0: Araújo. Para saber se a sua restituição foi liberada, basta acessar o serviço Meu Imposto de Renda no site da Receita Federal ou consultar pelo aplicativo oficial do órgão em celulares e tablets.
1: Ciência e inovação contra desigualdades.
2: Prêmio Jovem Cientista reconhece iniciativas que desenvolvem tecnologias de inteligência artificial com impacto social.
1: Sobre o assunto, conversamos com Olival Freire Júnior, presidente do CNPq.
3: No princípio, todos os alunos do segundo grau da universidade, aluno de mestrado, aluno de doutorado, um jovem pesquisador já com doutorado, todos esses podem se candidatar.
2: Na apresentação da Voz do Brasil, Luciana Vasconcelos e eu, Ellen Bernardes.
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2: Produtores rurais devem ficar atentos. Os imóveis cadastrados no Cadastro Ambiental Rural, o CAR, precisam ter as informações validadas ou corrigidas.
1: A consulta é simples e pode ser feita pela internet.
2: Quem não verificar possíveis pendências pode perder benefícios. Saiba como consultar a situação do cadastro.
4: Mais de 845 mil produtores rurais de todo o Brasil receberam notificação para validar as informações de seus imóveis no Cadastro Ambiental Rural. As notificações foram enviadas pelo gov.br. Para consultar se o imóvel tem alguma pendência, o proprietário deve acessar o site www.car.gov.br e consultar a caixa de mensagem da Central Proprietário Possuidor, como explica Henrique Dolabella, diretor do Cadastro Ambiental Rural.
5: A mensagem pode ser para validar a análise que o Estado fez, pode ser para retificar alguma informação que o Estado identificou que não estava corretamente declarada, ou pode ser para subir algum documento comprovando aquela informação. Em outros estados que não usam o sistema federal, que usam o sistema estadual próprio, aí ele vai ter que entrar no SICAR do estado, né, e cada estado vai ter o seu processo.
4: O CAR funciona como um mapa digital das áreas rurais e compõe uma base de dados para controle, monitoramento, planejamento ambiental e econômico e combate ao desmatamento. Atualmente, 8 milhões de propriedades estão inscritas no Cadastro Ambiental Rural. De acordo com Gabriel Gonçalves, coordenadora-geral da gestão do SICAR, o registro é obrigatório, gratuito e dá oportunidades para quem vive no campo.
6: É muito importante estar com o cadastro em dia e acompanhar as notificações na central do proprietário possuidor, porque o cadastro ambiental rural ele é obrigatório para o acesso ao crédito, ele também traz melhores condições de acesso ao crédito quando ele está regularizado. Então, é necessário e vale muito a pena acompanhar o cadastro ambiental rural através da central do proprietário possuidor.
4: Produtores do Acre, Rondônia, Pará, Tocantins, Mato Grosso, Mato Grosso do Sul, Goiás, Bahia, Espírito Santo, São Paulo e Santa Catarina devem acessar os cadastros ambientais do próprio estado para checar pendências. Todos os demais vão encontrar as informações no sistema federal, car.gov.br. Reportagem Graziele Bezerra.
1: E produtores rurais podem procurar na Embrapa orientações sobre as mudanças climáticas causadas pelo El Niño.
2: As previsões climáticas indicam mais chuva e temperaturas acima da média para a região sul do país nos próximos meses.
1: Diante desse cenário, produtores rurais podem adotar medidas de planejamento para reduzir os impactos nas lavouras e na pecuária.
7: O El Niño deve permanecer até o início de 2027 e trazer mais chuva, maior nebulosidade e temperaturas acima da média para a região sul do país. Mas, segundo especialistas, conhecer o fenômeno com antecedência permite reduzir riscos no campo. Orientações técnicas voltadas às principais atividades agropecuárias da região reúnem recomendações que podem auxiliar os produtores nesse planejamento, explica José Reinaldo Moraes, pesquisador da Embrapa Clima Temperado.
8: Ele reúne aí recomendações específicas para grãos, fruticultura, silvicultura, horticultura, pastagem, né, diversas aí, né, tipos de manejo, sempre com base no histórico de eventos, né, anteriores que nós tivemos e também no conhecimento acumulado de anos, né, que a gente tem aí de convivência com esse fenômeno.
7: O documento recomenda que o produtor acompanhe as previsões meteorológicas oficiais, respeite o zoneamento agrícola de risco climático, planeje os investimentos e considere a contratação do seguro

0: rural. A orientação é adaptar o manejo de acordo com cada cultura, já que os efeitos do El Niño variam entre lavouras e sistemas de produção. Nos cereais de inverno, como trigo, cevada e aveia, a atenção deve ser redobrada com doenças e com o planejamento da colheita. Para soja, milho e arroz irrigado, o foco está na drenagem das áreas, conservação do solo e monitoramento fitossanitário, para detectar pragas e doenças. Já na fruticultura, o excesso de chuva pode favorecer erosões, doenças e até comprometer a produtividade dos pomares. O pesquisador José Rinaldo da Embrapa ressalta que planejar pode evitar grandes perdas no campo.
1: Quanto antes o produtor incorporar essas orientações, né, no planejamento da sua safra, menor tende ele a sofrer os impactos financeiros, né, que pode levar o El Niño.
0: Além das recomendações para cada atividade, prevenir perdas começa antes mesmo da chegada das chuvas. O acompanhamento das informações climáticas e a adoção de práticas já conhecidas pela pesquisa ajudam o produtor a tomar decisões mais seguras e aumentar a capacidade de enfrentar os desafios provocados pelo El Niño. Reportagem Pablo Mundim.
2: E a chegada do El Niño com previsão de mudanças climáticas acendem o alerta dos cuidados para evitar doenças transmitidas por insetos e mosquitos, como dengue e chikungunya.
3: Altas temperaturas e maior volume de chuva em algumas regiões podem favorecer a circulação do mosquito Aedes aegypti a partir do segundo semestre desse ano.
2: E o Ministério da Saúde recomenda que estados e municípios intensifiquem as ações de vigilância e controle. Saiba mais com Diego Freitas.
4: O Ministério da Saúde emitiu uma nota técnica em que alerta estados e municípios para a possibilidade de aumento na transmissão de arboviroses, como dengue e chikungunya, em razão da previsão de ocorrência do fenômeno El Niño ao longo do segundo semestre deste ano. Segundo projeções citadas no documento, o aumento das temperaturas e das chuvas em algumas regiões e os períodos de seca em outras áreas podem favorecer a proliferação do mosquito Aedes aegypti. A estimativa é de cerca de 1 milhão e 700 mil casos de dengue em 2027, considerando cenários climáticos que ainda podem ser atualizados. A orientação é reforçar as ações de vigilância e controle, com bloqueio da transmissão nos primeiros casos identificados, reorganização das atividades dos agentes de combate às endemias e adoção das medidas de controle do vetor. A população também deve eliminar possíveis criadouros do mosquito, observar os sintomas das arboviroses e procurar atendimento de saúde ao surgimento dos primeiros sinais da doença. Para acompanhar os alertas, basta acessar o portal info.dengue.mate.br. Diego Freitas, para a Voz do Brasil.
3: Os Estados Unidos anunciaram novas tarifas de importação a produtos brasileiros.
2: E o governo brasileiro acaba de divulgar nota contestando a decisão.
3: A repórter Luana Karen está aqui no estúdio da Voz do Brasil e tem mais informações pra gente. Boa noite, Luana.
5: Boa noite, Luciana e Ellen. Boa noite aos ouvintes da Voz do Brasil. Olha, em nota divulgada há pouco, o governo brasileiro rechaçou a decisão do governo dos Estados Unidos de impor tarifas de 12,5% sobre produtos brasileiros. A nova tarifa está relacionada a investigações sobre trabalho forçado. De acordo com a nota assinada pela Secretaria de Comunicação Social da Presidência da República, ao longo da investigação, o Ministério do Trabalho e Emprego prestou explicações e forneceu farta documentação sobre a legislação brasileira e da atuação das autoridades aduaneiras para coibir importações de bens produzidos por trabalho forçado. O documento afirma que o Brasil é reconhecido há décadas pela Organização Internacional do Trabalho, pelos fortes compromissos assumidos no combate ao trabalho forçado. Além do compromisso internacional com o combate ao trabalho forçado, o governo brasileiro cita o compromisso interno intensificado pelas políticas domésticas de fiscalização, prevenção, acolhimento das vítimas e combate ao trabalho escravo contemporâneo. A nota ainda destaca que o governo brasileiro responsabiliza as empresas e indivíduos, aplicando multas severas e mantendo um cadastro de lista suja de empregadores.
2: Luana, e o governo indicou quais são as medidas que deve tomar a partir de agora?
5: Indicou sim, Ellen. O documento afirma que o Brasil iniciará imediatamente os trâmites para acionar os instrumentos previstos na Lei de Reciprocidade, aprovada por unanimidade pelo Congresso Nacional, e levará o tema ao Mecanismo de Solução de Controvérsias da Organização Mundial do Comércio, Ellen e Luciana.
3: Luana, muito obrigada pela sua participação ao vivo aqui na Voz do Brasil.
2: O papel da ciência é transformar a realidade e trazer melhorias práticas para o dia a dia da sociedade.
3: Com essa missão, o Prêmio Jovem Cientista chega à sua 32ª edição, destacando a inteligência artificial para o bem comum.
2: O objetivo é reconhecer projetos de estudantes e pesquisadores que utilizem a inteligência artificial para reduzir desigualdades, proteger o meio ambiente e melhorar os serviços públicos no Brasil.
3: Para falar sobre o prêmio e como a ciência pode revolucionar o uso da tecnologia no nosso dia a dia, eu e Nazi Brum conversamos mais cedo com Olival Freire Júnior, presidente do Conselho Nacional de Desenvolvimento Científico e Tecnológico, CNPq. Vamos ouvir. Nós vamos conversar agora sobre ciência. Presidente, muito obrigada pela sua participação aqui na Voz Brasil.
6: Muito obrigado.
3: Para começar, vamos falar sobre o Prêmio Jovem Cientista. O que é esse prêmio?
6: É uma das ações mais tradicionais do CNPq. Ela tem quase 50 anos de existência. É uma iniciativa conjunta do CNPq com a Fundação Roberto Marinho. E temos também sempre um patrocinador master que pode variar ao longo do tempo. Atualmente é a Shell. Qual é a importância desse prêmio? Eu gosto de dizer que prêmios são importantes em todas as atividades humanas. Acabamos de ver um exemplo de um prêmio que foi um fracasso para nós brasileiros. Qual é o brasileiro que não ficou frustrado com a Copa do Mundo? E qual é o brasileiro que não ficou contente com o desempenho do Wagner Moura e da Fernanda Torres na premiação do cinema? Então, prêmios são importantes em quaisquer atividades, e na ciência não é diferente. A particularidade desse prêmio, que é um prêmio para tentar fisgar um jovem promissor, então não é o prêmio, não é um prêmio Nobel, não é o prêmio Álvaro Alberto, então não é o prêmio para o pesquisador já consolidado. Então é uma tentativa, nos mantendo na questão do futebol, de você olhar para a divisão de base e dizer, aquilo ali tem futuro. Essa que é a ideia. Na última rodada nós premiamos várias pessoas, algumas delas foram tão destacadas que na comemoração dos 75 anos do CNPq, nós convidamos alguns deles, Emanuele, Elisângela, o Raul, para apresentarem seus trabalhos para aquele público, que era um público diversificado, que estava comemorando os 75 anos do CNPq.
7: Uhum. Bom, presidente, esse ano qual que é o tema do Prêmio Jovem Cientista e por que que ele foi escolhido?
6: Então, isso é muito importante porque o tema ele orienta a escolha e orienta quem vai se candidatar, e a gente sempre busca um tema na fronteira da pesquisa. Já tivemos o tema, como no ano passado, o problema da mudança climática em escala global, e o tema desse ano é inteligência artificial relacionada ao bem comum. Esse dilema que o mundo inteiro hoje atravessa de uma transição tecnológica disruptiva, mas uma transição em que nós estamos preocupados com o modo como a sociedade incorpora e não se perde nessa transição.
3: E como é que o investimento em jovens talentos pode contribuir para esse desenvolvimento tecnológico, científico do país?
6: Veja, os prêmios, eles são importantes também pelo valor financeiro, pelas bolsas que são atribuídos. Mas eles também colocam luz sobre certos projetos. Eu falei dos projetos desse ano. Um dos projetos que eu posso reportar para vocês é um projeto que foi destacado. Era um projeto de você ter uma célula fotoelétrica portátil que aquele coletor de castanha na floresta amazônica, veja que eu estou falando de um produto que o Brasil vende para o mundo inteiro, não, Brasília Nuts, aqui a gente chama de castanha do Pará, o pessoal do Acre, do Amapá vai me matar, né? Mas eu estou fazendo a ressalva, né? É a castanha do Brasil, né? Então o prêmio é um kit portátil que você carrega nas costas. Eu confesso para vocês que eu participei da entrega desse prêmio. Eu achei importante, mas eu não entendi a profundidade do impacto desse prêmio. Eu só compreendi tempos depois, numa viagem ao Amapá, e eu conversando com mais calma com o orientador da Emanuele, e aí ele me explicou o tempo que o castanheiro passa sem contato, sem contato telefônico, sem luz à noite, 40 dias, 60 dias. Então você veja que é algo que, é claro que ainda é um projeto, é um piloto, ainda precisa chegar, ter escala para chegar no mercado, mas é algo que impacta na vida dos povos da Amazônia e impacta na economia brasileira, porque é o pessoal que coleta um dos produtos de exportação do Brasil.
7: Então são projetos que podem fazer a diferença realmente, né?
6: Exatamente, exatamente.
8: E quem pode participar desse prêmio que vai falar de inteligência artificial, que é um tema tão atual, como o senhor disse, né?
6: Em princípio, porque o prêmio tem faixas, então em princípio todos os alunos do segundo grau, da universidade, aluno de mestrado, aluno de doutorado, um jovem pesquisador já com doutorado, todos esses podem se candidatar. Aí tem que olhar no edital qual a faixa em que ele se enquadra.
8: E vamos lembrar que o endereço, para quem tiver interesse no prêmio, é jovemcientista.cnpq.br.
6: Perfeito.
8: Todo mundo pode participar e tentar impactar, mandar projetos que impactem, né, a vida, não só do cientista, mas também do país, né, presidente?
6: E se tiver alguma confusão, bota lá no Google, Jovem Pesquisador CNPq, não vai dar outro endereço, é esse que você acabou de falar.
7: Agora, presidente, vamos falar rapidamente sobre a SBPC, a Sociedade Brasileira para o Progresso da Ciência, que começa agora. Como é que vai ser a participação do CNPq?
6: Veja, a SBPC é uma entidade da sociedade civil, até um pouco mais antiga do que o CNPq, né? Mas que tem tido um importante papel ao longo da história do Brasil. É a voz do cientista, que como sociedade civil se dirige à própria sociedade e ao governo. Então o CNPq sempre apoiou essa reunião da Sociedade Brasileira do Progresso da Ciência e sempre participou dessa reunião. Esse ano, em Niterói, belíssima cidade, nós vamos participar com uma atração dentre outras, que essa atração eu queria chamar a atenção. Nós concebemos uma linha do tempo, a propósito dos 75 anos do CNPq, uma linha do tempo que dá corpo e voz ao lema dos 75 anos, que é olhando bem, tem CNPq. É a ideia de que em muitas das atividades de ciência e tecnologia que nós brasileiros nos orgulhamos, por vezes a gente não percebe que tem a marca do CNPq. Então, nessa linha do tempo, a gente vai encontrar, por exemplo, pesquisa de petróleo em águas profundas, tem o DNA do CNPq. A atividade do ITA, que permitiu a criação da Embraer, que hoje o Brasil tem a terceira empresa de aeronáutica do mundo, tem o DNA do CNPq. Citei esses exemplos, mas tem, eu diria, vários outros. O desafio do enriquecimento do urânio, o desafio de ter transformado o Brasil nessa enorme potência agrícola, tem lá o selo da Embrapa, né? Então, por vezes, o selo do CNPq não aparece tão diretamente. É preciso olhar bem para ver o apoio do CNPq. Então, quem tiver a oportunidade de ir a Niterói, eu convido para que passe no estande do CNPq para ver essa linha do tempo.
8: Muito obrigada pela sua participação aqui na Voz do Brasil. A gente conversou com o presidente do Conselho Nacional de Desenvolvimento Científico e Tecnológico, Olival Freire Júnior. Muito obrigada, presidente.
6: Eu agradeço a vocês pela possibilidade de falar do CNPq, de falar da pesquisa no Brasil, e agradeço também, claro, à EBC e ao público que nos acompanhou.
2: E a consulta ao terceiro lote de restituição do Imposto de Renda 2026 será aberta nesta sexta-feira, dia 24 de julho.
3: Quem ainda não recebeu a restituição deve verificar se há inconsistências.
2: Saiba como verificar a restituição e resolver possíveis pendências.
9: A consulta ao terceiro lote da restituição do Imposto de Renda será liberada nesta sexta-feira, dia 24, a partir das 9 horas. Mais de 2 milhões e 700 mil contribuintes serão contemplados e o pagamento está previsto para o dia 31 de julho. Para saber se a sua restituição foi liberada, basta acessar o serviço Meu Imposto de Renda no site da Receita Federal ou consultar pelo aplicativo oficial do órgão em celulares e tablets. De acordo com a Receita Federal, cerca de 165 mil restituições não foram creditadas, porque o contribuinte informou o CPF como chave PIX para recebimento, mas não possui conta bancária vinculada a essa chave. Nesses casos, é possível cadastrar uma chave PIX CPF junto a uma instituição financeira, atualizar os dados pelo serviço Meu Imposto de Renda ou enviar uma declaração retificadora. Após o processamento, permanecerão pendentes apenas restituições que ficaram retidas em malha fiscal ou que apresentam inconsistências nos dados bancários informados para recebimento, como os casos relacionados à chave PIX. Thaís de Araújo, para A Voz do Brasil.
3: Atenção, microempreendedores individuais e microempresários.
2: A implantação do novo Cadastro Nacional da Pessoa Jurídica pela Receita Federal vai suspender temporariamente os serviços de abertura, alteração e baixa de empresas realizadas pelas juntas comerciais.
3: Até o próximo sábado, às 7 horas da manhã, a base do CNPJ fica disponível apenas para consultas.
2: No sábado, a base ficará totalmente indisponível, impossibilitando consultas e qualquer outra operação relacionada ao cadastro.
3: O prazo para o restabelecimento total dos serviços está previsto para segunda-feira, 27 de julho.
2: A emissão do novo formato do CNPJ alfanumérico está marcada para o dia 31 de julho.
3: E atenção, estudantes, termina amanhã o prazo para os pré-selecionados da primeira chamada do ProUni entregarem a documentação que comprova as informações de inscrição à instituição de ensino onde foram selecionados.
2: Neste segundo semestre, o programa oferece mais de 471 mil bolsas de estudos parciais e integrais em todo o país.
5: Os estudantes pré-selecionados no programa Universidade para Todos, o ProUni, do segundo semestre deste ano, têm até sexta-feira, dia 24, para comprovar as informações passadas durante a inscrição. A documentação exigida pode ser apresentada diretamente na instituição em que o aluno foi pré-selecionado. É responsabilidade do candidato verificar com a universidade os horários e locais para realizar este processo. A perda do prazo ou não comprovação das informações implicará na reprovação dos alunos. Quem não foi pré-selecionado nesta etapa poderá participar da segunda chamada do ProUni, prevista para o dia 5 de agosto. Também será possível manifestar interesse na lista de espera entre os dias 26 e 27 de agosto. A divulgação da lista ocorrerá no dia 1º de setembro. E a comprovação das informações deve ser feita entre 1º e 14 de setembro. Nesta edição, o ProUni recebeu mais de 529 mil inscrições e ofertou 471.304 bolsas de estudo em 380 cursos de graduação. A iniciativa oferece bolsas de estudo integrais que cobrem 100% do valor da mensalidade e parciais, que correspondem a 50%. A iniciativa é realizada duas vezes ao ano. Mais informações em acessounico.mec.gov.br/ProUni. Thaísa Vitória para a Voz do Brasil.
3: O Ministério da Educação recebe até o dia 31 de julho a declaração do Censo Escolar 2026 e orienta gestores a preencherem os dados referente aos alunos da educação especial.
2: Eles podem acessar um guia do INEP com orientações específicas sobre oferta de atendimento educacional especializado.
3: Os dados devem ser fornecidos em educacenso.inep.gov.br.
2: E essas foram as notícias do Governo Federal.
3: Uma realização da Secretaria de Comunicação Social da Presidência da República.
2: Com produção da empresa Brasil de Comunicação.
3: Fique agora com as notícias do Poder Judiciário e do Congresso Nacional. Uma boa noite.
2: Boa noite e até amanhã.
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11: Você vai ouvir agora notícias do Poder Judiciário. Decisão do Supremo Tribunal Federal permite retomada da cobrança de IPTU em Teresina, no Piauí.
12: STJ reafirma que quando a vítima de homicídio deixa filhos menores, essa consequência pode aumentar a pena base do condenado.
11: TSE orienta tribunais regionais a criarem parcerias com instituições especializadas para combater a desinformação eleitoral.
12: Boa noite, eu sou Marcela Luiz.
11: Eu sou Walter Lima.
12: O Supremo Tribunal Federal suspendeu o liminar do Tribunal de Justiça do Piauí, que havia interrompido a cobrança de IPTU na cidade de Teresina.
11: De acordo com a decisão do ministro Alexandre de Moraes, o município declarou que a queda da arrecadação poderia causar grave impacto na economia pública e comprometer a execução de serviços essenciais. Fernanda Porto.
13: Diante da urgência, o caso foi julgado pelo ministro Alexandre de Moraes, que está na presidência do STF nesta segunda quinzena de julho. Ao atender o pedido para restabelecer a cobrança do imposto, o ministro Alexandre de Moraes considerou o levantamento da Secretaria Municipal de Finanças de Teresina, que indica que a paralisação da cobrança do IPTU impactou em arrecadação de mais de 84 milhões de reais. Na decisão, o ministro Alexandre de Moraes ressaltou que o município demonstrou que a queda de arrecadação poderia causar grave impacto na economia pública e comprometer a execução de serviços essenciais.
12: Quando a vítima de um homicídio deixa filhos menores, essa consequência pode aumentar a pena base do condenado.
11: Esse entendimento foi reafirmado pelo Superior Tribunal de Justiça. Fátima Uchoa.
14: Agora, sob o rito dos recursos repetitivos, a terceira sessão do STJ fixou essa tese que deve ser observada por juízes e tribunais. De acordo com o relator ministro Reinaldo Soares da Fonseca, o fato de a vítima do crime deixar filhos menores pode repercutir no aspecto material e gerar impacto em questões emocionais, mas esse posicionamento não pode ser aplicado automaticamente porque transformaria uma circunstância judicial em fator objetivo de aumento da pena. Ainda segundo o ministro, não é necessário exigir a comprovação de impacto excepcional ou individualizado para os dependentes da vítima, sob o risco de se esvaziar a própria finalidade da análise dessa circunstância judicial.
12: O Tribunal Superior Eleitoral orienta tribunais regionais a criarem parcerias com instituições especializadas para combater a desinformação eleitoral.
11: A ação permitirá a ampliação da capacidade técnica da Justiça Eleitoral, garantindo segurança jurídica na análise de processos que envolvam desinformação e conteúdo gerado por inteligência artificial. Juliana Cariri.
15: Os acordos poderão prever o compartilhamento de metodologias, o acesso a profissionais especializados, laboratórios e ações de capacitação. O TSE ressalta que as parcerias não alteram as competências das autoridades judiciárias nem as garantias.
12: Tribunal Superior do Trabalho mantém decisão que anulou reintegração de metalúrgico demitido por justa causa.
11: O trabalhador foi dispensado após comentar em rede social sobre a empresa em que ele trabalhava. Marla Lacerda.
16: O metalúrgico havia sido reintegrado por decisão provisória em primeira instância, alegando que sofria de depressão e que não podia ser dispensado por motivo de doença ocupacional. Mas o TRT de Campinas, São Paulo, suspendeu a medida. O caso foi analisado então pela SDI2 do TST, que confirmou a decisão de segundo grau. Para o colegiado, ainda não há elementos suficientes para concluir que a demissão foi irregular. Os ministros destacaram também que a estabilidade pela doença ocupacional não impede a dispensa por justa causa. Portanto, a validade da demissão ainda será analisada na ação principal após a produção das provas necessárias.
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12: Uma boa noite.
11: E até amanhã.
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1: Eu sou Humberto Pinheiro e estes são os destaques de hoje do Jornal do Senado, que começa agora. Nova lei fortalece a produção nacional de medicamentos e vacina. Piso dos professores, frete rodoviário e renovação da CNH estão entre as medidas aprovadas pelo Senado. Emendas parlamentares para shows podem ser proibidas. Boa noite. Foi sancionada a lei que cria a Estratégia Nacional para o Desenvolvimento do Complexo Econômico Industrial da Saúde. A nova legislação busca fortalecer a produção nacional de medicamentos, vacinas, equipamentos e insumos médicos. O objetivo é reduzir a dependência do Brasil de produtos importados, ampliar a capacidade da indústria nacional e garantir mais segurança no abastecimento do sistema de saúde. A reportagem é de Patrícia Oliveira.
2: São mecanismos para incentivar empresas e instituições de pesquisa a desenvolver e fabricar esses produtos no país. A nova lei também amplia parcerias entre o governo, universidades e empresas e prevê linhas de crédito. Para o relator do projeto que deu origem à lei, senador Rogério Carvalho, do PT de Sergipe, a pesquisa tecnológica em saúde deve se voltar para soluções dos problemas brasileiros.
3: A pandemia de Covid-19 demonstrou que buscar a autossuficiência em fármacos, vacinas e equipamentos hospitalares é um dever do Estado para assegurar o direito constitucional à saúde.
2: A nova lei também altera normas do SUS e a lei de licitações para facilitar as compras públicas no setor de saúde.
1: No primeiro semestre de 2026, o Senado aprovou medidas provisórias que tratam do piso salarial dos professores da educação básica e do frete rodoviário de cargas. Os senadores também deram aval à renovação automática da Carteira Nacional de Habilitação. Repórter Pedro Pincer.
4: O Congresso Nacional aprovou medidas provisórias importantes, como a que reajusta o piso salarial dos professores da educação básica para R$ 5.130,63 em 2026, um aumento de 5,4% sobre o valor anterior, com ganho real de 1,5 ponto percentual acima da inflação. O texto aprovado estabelece novo cálculo para reajuste anual. A senadora professora Dorinha Seabra, do União do Tocantins, destacou a importância de valorizar o trabalho dos docentes.
5: Não tem educação boa, nem educação de qualidade, se os profissionais da educação não forem devidamente respeitados e valorizados. Esse é o nosso apelo para que, a partir do piso, as carreiras sejam reorganizadas nos diferentes municípios brasileiros e nossos estados.
4: Outro destaque foi a medida provisória que altera as regras e o cálculo do piso mínimo do frete rodoviário de cargas para considerar custos operacionais. A medida beneficia os caminhoneiros por estabelecer novas regras de regulamentação para empresas que contratem caminhoneiros para a realização de transporte rodoviário de cargas. Para o senador Stevenson Valentim, do Podemos do Rio Grande do Norte, a medida faz justiça e traz tranquilidade para a categoria.
6: Entendo que esse viés da multa já atingiu a sua pedagogia, e permanecer com essa injustiça é passar uma ideia de vingança e que não contribui nada para a sociedade. É importante que o caminhoneiro esteja preocupado com a carga, com o seu horário de entrega, com a distância da família, com as condições das nossas rodovias.
4: Outra medida provisória aprovada no primeiro semestre do ano garante a renovação automática da Carteira Nacional de Habilitação de motoristas que, ao término da validade do documento, estiverem no Registro Nacional Positivo de Condutores. O cadastro mostrará o nome das pessoas que não tenham cometido nenhuma infração de trânsito nos últimos 12 meses.
1: E o Senado deve analisar a partir de agosto um projeto que cria o Prêmio Nacional da Educação Brasileira. A proposta busca reconhecer iniciativas de estados, municípios, escolas e estudantes que contribuam para melhorar a educação. O objetivo é valorizar boas práticas e incentivar ações que fortaleçam a educação em diferentes etapas, da educação infantil ao ensino médio. A proposta prevê categorias específicas para reconhecer experiências bem-sucedidas em todo o país. Os detalhes com o repórter Rodrigo Rezende.
7: O Senado deve analisar a partir de agosto um projeto que cria o Prêmio Nacional da Educação Brasileira. A ideia, apresentada pelo senador Camilo Santana, do PT do Ceará, reconhece estratégias e iniciativas para a promoção de avanços na melhoria da qualidade da aprendizagem na educação básica feitas por estados, municípios, escolas ou estudantes brasileiros. Camilo Santana, atual presidente da Comissão de Educação do Senado, ressalta que todas as formas de desenvolvimento da educação brasileira devem ser valorizadas.
8: Eu sempre digo que a educação precisa estar acima de qualquer questão político-partidária nesse país. Está em jogo a qualidade da educação para nossas crianças e jovens desse país. Temos muito ainda a fazer, muito caminho a ser percorrido.
7: O prêmio terá 8 categorias e regulamento posterior irá definir a forma de seleção dos vencedores. A proposta de criação do Prêmio Nacional da Educação Brasileira ainda será analisada pelas comissões do Senado.
1: Um projeto apresentado no Senado tipifica como ilícito o uso de emendas parlamentares para o financiamento de shows e apresentações artísticas. A medida pretende modificar a lei de improbidade administrativa para penalizar os gestores públicos infratores de maneira mais dura e até mesmo com a perda da função. Mais informações com o repórter Douglas Castilho.
9: Apresentado pelo senador Eduardo Girão, do Novo do Ceará, o texto prevê que o uso de emendas parlamentares para financiamento de shows e apresentações artísticas seja enquadrado como ato que causa prejuízo ao erário. Essa modalidade de infração tem também como sanções a perda dos direitos políticos por até 8 anos, multa de até 2 vezes o valor do dano causado e o ressarcimento integral dos danos verificados.
10: É um dinheiro que se evapora e que, se for em equipamentos para o hospital, fica lá por anos, por décadas, né? E esse projeto nosso visa normatizar isso e considerar como improbidade administrativa, com punição.
9: O autor do projeto justificou ainda que a medida pode combater o superfaturamento e os desvios que costumam ocorrer nesse tipo de transação. Além disso, segundo ele, haveria diversas vezes um conflito de interesses, pelo fato de gestores usarem dinheiro público para contratarem bandas ou grupos que têm eles próprios como empresários. O projeto aguarda a destinação para discussão nas comissões do Senado.
1: Mais de 158 milhões de brasileiros estão aptos a votar nas eleições de 4 de outubro. O número é o maior da história e representa um crescimento de mais de 2 milhões de eleitores em relação a 2022. No primeiro turno, os eleitores vão escolher presidente da República, governadores, 2 senadores, deputados federais, deputados estaduais e distritais. A reportagem é de Rodrigo Rezende.
7: 158 milhões e 700 mil pessoas devem decidir os mandatários dos próximos anos para a presidência da República, governos estaduais e distrital, Senado, Câmara dos Deputados e Assembleias Estaduais. Em relação às eleições de 2022, houve um acréscimo de 2 milhões e 200 mil eleitores. As mulheres representam quase 53% do eleitorado e cerca de 3 milhões e 500 mil eleitores têm 18 anos ou menos. O presidente do Tribunal Superior Eleitoral, ministro Nunes Marques, ressalta que a população brasileira é soberana para escolher seus representantes e definir o futuro do país.
11: O futuro da nossa democracia não será delineado por máquinas, mas pelos milhões de brasileiras e brasileiros que depositam nas urnas sua mensagem de esperança, traduzida no voto direto, secreto, universal e periódico.
7: Os 3 maiores colégios eleitorais estão na região Sudeste: São Paulo, com 34 milhões, Minas Gerais com 16 milhões e Rio de Janeiro com quase 13 milhões de eleitores. 918 mil brasileiros vivendo no exterior estão aptos para votar.
1: O senador Wellington Fagundes, do PL de Mato Grosso, defendeu o projeto de lei que permite a destinação de emendas parlamentares da saúde para o atendimento pré-hospitalar realizado pelos corpos de bombeiros militares. Na análise dele, a proposta reconhece que esse serviço integra a rede de atendimento em saúde e amplia as responsabilidades de investimento na estrutura das corporações. Com trabalhos técnicos de Josivaldo Souza, o Jornal do Senado fica por aqui. Acompanhe agora as notícias da Câmara dos Deputados. Boa noite.

0: Jornal. Câmara dos Deputados. Câmara transforma em lei atendimento a brasileiras que vivem no exterior.
1: Herdeiros poderão retirar valores de até 40 salários mínimos sem inventário.
0: Comissão aprova inclusão digital de alunos com deficiência da rede pública.
1: Boa noite. A Comissão de Educação aprovou a criação da Política de Alfabetização Digital das Pessoas com Deficiência. A repórter Sofia Peçanha tem os detalhes da votação.
2: A Comissão de Educação da Câmara dos Deputados aprovou o projeto que institui a Política Nacional de Alfabetização Digital das Pessoas com Deficiência. Antes disso, o texto também foi aprovado pela Comissão de Defesa dos Direitos das Pessoas com Deficiência. A proposta tem como objetivo garantir o letramento digital de estudantes com deficiência da rede pública de ensino. Isso inclui desde o uso básico de computadores e internet, até ferramentas que auxiliam na comunicação, no acesso à informação e no desenvolvimento escolar. A relatora do projeto na Comissão de Educação, a deputada Maria Rosas, do Republicanos de São Paulo, destacou a importância da medida para promover a inclusão.
3: Aprovar essa Política Nacional de Alfabetização Digital, especificamente para as pessoas com deficiência, é um marco para que nós possamos trazer e falar na ação a pessoa com deficiência, dizendo: nós lutamos pela inclusão dos direitos da pessoa com deficiência.
2: Para isso, o projeto prevê a capacitação de professores e gestores, a adaptação dos métodos de ensino e investimento em infraestrutura tecnológica nas escolas, como equipamentos e conexão à internet. A ideia é que a tecnologia deixe de ser um obstáculo e passe a ser uma ferramenta de inclusão, como ressaltou a relatora ao afirmar que a transformação digital precisa considerar as necessidades de todos os estudantes.
3: A transformação digital da educação somente se realiza plenamente quando contempla a diversidade dos estudantes e assegura a eliminação de barreiras que dificultam o acesso, a participação e a aprendizagem das pessoas com deficiência.
2: A política de educação digital para pessoas com deficiência também estabelece que o desenvolvimento dos alunos e da instituição deverá ser acompanhado bimestralmente. Segundo o autor da proposta, o deputado Carlos Henrique Gaguin, do União de Tocantins, com mais acesso e preparo, os estudantes com deficiência podem ter mais autonomia nos estudos, mais participação nas atividades escolares e melhores oportunidades no futuro, inclusive no mercado de trabalho. O próximo passo para a aprovação da Política Nacional de Alfabetização Digital das Pessoas com Deficiência será a análise pela Comissão de Finanças e Tributação. Da Rádio Câmara de Brasília, Sofia Peçanha.
0: Educação. Bibo Nunes, do PL do Rio Grande do Sul, é autor do projeto que proíbe a aprovação automática de alunos não alfabetizados nos 3 primeiros anos do ensino fundamental. O texto altera a Lei de Diretrizes e Bases da Educação Nacional e aguarda análise pela Comissão de Constituição e Justiça.
4: Tem que saber ler e escrever, isso é o mínimo. Escola é para educar, que acima de tudo o objetivo das escolas é a educação. Se não for educação, não tem o menor fundamento. Espero que aprove para o bem da educação no Brasil. Não tem fundamento uma criança no primeiro, segundo, terceiro ano serem aprovados sem saber ler e escrever. Essa é a minha luta para melhorar de fato a educação no Brasil.
1: Bibo Nunes acredita que a promoção automática dos alunos serve apenas para melhorar indicadores educacionais. Na avaliação do deputado, a medida desestimula estudantes e professores, cria uma falsa sensação de aprendizado e compromete a qualidade da educação.
0: Justiça. Comissão aprova a proposta que permite até 40 salários mínimos para a retirada de valores a herdeiros. A repórter Júlia Lopes explica a atualização dos valores.
5: A Comissão de Finanças e Tributação da Câmara dos Deputados aprovou um projeto que atualiza para até 40 salários mínimos, o equivalente hoje a R$ 64.840, o valor que poderá ser liberado a herdeiros sem necessidade de inventário em cadernetas de poupança e fundos de investimento. A proposta foi apresentada pelo deputado Celso Russomano, do Republicanos de São Paulo, e altera a lei que trata do pagamento a dependentes ou sucessores de valores não recebidos em vida pelo titular, como restituições no imposto de renda e outros tributos. A regra vale para casos em que não há outros bens sujeitos a inventário. No texto, o autor explica que, nesses casos, os herdeiros costumam utilizar os valores recebidos para cobrir despesas como impostos, custas judiciais e honorários de advogados, entre outros gastos. O relator da proposta, deputado Hildo Rocha, do MDB do Maranhão, afirma que a atualização é necessária, porque a legislação atual utiliza como referência a obrigação do Tesouro Nacional, a OTN, que não existe mais, o que gera dificuldades de interpretação.
6: Essa regra já existia, só que como ele estava estipulado, referenciado em cima de um título do governo, que era a antiga OTN, e como a OTN não existe mais, não existia mais a referência de até quanto poderia ser pago de forma imediata para a viúva, ou para o viúvo, ou para o filho. Então isso impedia a evolução e a facilidade e a rapidez da transferência desses recursos de uma conta para a conta do herdeiro. E isso é facilitado agora.
5: Além disso, a proposta altera o Código de Processo Civil para estabelecer que o juiz não poderá negar o pedido de gratuidade da justiça apenas com base na renda de um herdeiro ou na posse de um imóvel. O projeto, que busca atualizar o limite a ser retirado por herdeiros em cadernetas de poupança e outras aplicações no valor até 40 salários mínimos, segue em análise na Comissão de Constituição e Justiça. Da Rádio Câmara de Brasília, Júlia Lopes.
7: Economia.
1: A Câmara aprovou proposta que garante imunidade tributária aos templos religiosos e suas entidades filantrópicas, também sobre tributos incidentes no consumo de bens e serviços. Marcelo Crivella, do Republicanos do Rio de Janeiro, afirma que a medida regulamenta um direito já previsto na Constituição.
8: Essa é a grande, eu diria, notícia para os templos religiosos, é fazer com que a imunidade prevista na Constituição Federal se torne realidade com relação aos tributos que incidem no consumo de bens e de serviços. Essa PEC foi aprovada no plenário com 385 votos favoráveis, 93 votos contrários e 7 abstenções. Portanto, teve ampla maioria.
0: Na opinião de Marcelo Crivella, a medida pode reduzir os custos de igrejas e instituições beneficentes na aquisição de equipamentos e insumos utilizados em atividades religiosas, assistenciais e sociais. A proposta agora será analisada pelo Senado.
7: Eleições.
1: Depois de ser aprovado na Comissão de Constituição e Justiça, o projeto que aumenta o prazo para transferência de domicílio eleitoral está pronto para ser votado pelo plenário da Câmara.
0: A proposta também altera as regras para comprovação de vínculo com a localidade, como informa a repórter Silvia Munhato.
9: A Comissão de Constituição e Justiça da Câmara aprovou o projeto que amplia de 150 para 180 dias antes das eleições o prazo final para o pedido de transferência do domicílio eleitoral. Pelo texto, o tempo de residência mínima no novo município também muda de 3 para 6 meses. A deputada Júlia Zanata, do PL de Santa Catarina, relatora do texto, foi favorável à mudança.
10: A prática do turismo eleitoral, a transferência fraudulenta de domicílio com fins meramente eleitoreiros, constitui uma burla que corrói a representatividade democrática e a soberania popular em sua dimensão municipal. O voto é o exercício de soberania localizado e a fraude de domicílio rompe o nexo da pertinência essencial entre o eleitor e a comunidade política local, cujos rumos ele pretende definir.
9: A proposta também altera a forma de comprovação de vínculo com a localidade. Será exigida a apresentação de comprovante de residência oficial em nome do eleitor, como contas de água, luz, gás, telefone fixo ou correspondência oficial de órgãos governamentais. A lei atual permite a comprovação por meio de declaração do próprio eleitor ou outros meios que forem considerados convincentes pelo juiz eleitoral. Da Rádio Câmara de Brasília, Silvia Munhato.
7: Desenvolvimento Regional.
1: Rodrigo Hollenberg, do PSB, teme que o empréstimo de 6 bilhões de reais feito pelo governo do Distrito Federal para cobrir o rombo do Banco de Brasília, no caso Master, comprometa a saúde e a educação públicas. Por isso, o deputado acionou a justiça em defesa de crianças e famílias atípicas.
11: Nós, então, oficiamos ao Ministério Público do Distrito Federal e Territórios, solicitando que determine que o governo do Distrito Federal faça concurso para orientadores educacionais para que essas crianças, esses jovens com deficiência possam ser acolhidos adequadamente na rede pública de educação do Distrito Federal. Do mesmo modo, nós estamos solicitando ao governo do Distrito Federal que realize a contratação de médicos, de enfermeiros, de técnicos de enfermagem, que possam garantir o atendimento a essas famílias.
0: Presidente da Comissão de Defesa dos Direitos das Pessoas com Deficiência, Rodrigo Hollenberg, relata o drama de famílias atípicas sem atendimento adequado e lamenta a falta de concurso para orientadores educacionais no Distrito Federal desde 2017.
7: Previdência.
1: O tempo para a aposentadoria de policiais militares e bombeiros poderá ser reduzido. Uma proposta aprovada pela Câmara permite que os estados e o Distrito Federal editem leis locais para diminuir esse prazo. Confira na reportagem de Maria Neves.
9: Aprovado na Comissão de Constituição e Justiça da Câmara dos Deputados, projeto que reduz o tempo de serviço de policiais e bombeiros militares para ter direito à aposentadoria integral, pode seguir para o Senado. Pela proposta, os estados poderão editar legislação própria para reduzir em até 5 anos o tempo mínimo de exercício na função para receber proventos integrais. O autor do projeto, deputado Júnior Amaral, do PL Mineiro, argumenta que a medida busca trazer justiça para policiais e bombeiros militares que trabalham em condições difíceis e são pouco valorizados.
12: Os profissionais de segurança pública no Brasil já sofrem com falta de retaguarda jurídica, já sofrem com falta de logística adequada para trabalhar, já sofrem com baixos salários. Então, essa questão da previdência é algo mínimo que a gente pode fazer aqui na Câmara dos Deputados para impedir que esses homens e mulheres sejam ainda mais desprestigiados, como infelizmente são historicamente no nosso país.
9: Atualmente, a lei exige 35 anos de serviço para militares receberem a aposentadoria com valor integral. Desse tempo, pelo menos 30 anos devem ser em atividades militares. Com o texto aprovado, o período mínimo de atividade militar poderá cair de 30 para 25 anos. Na regra de transição vigente, militares que ingressaram no cargo há mais tempo, antes de 2020, e ainda não cumprem os requisitos, têm de contar pelo menos 25 anos de serviço militar, mais um pedágio. Eles devem trabalhar mais 4 meses para cada ano que falta. A proposta também permite que os estados reduzam esse tempo de pedágio para 20 anos por lei local. Da Rádio Câmara de Brasília, Maria Neves.
0: Tarcísio Mota, do PSOL do Rio de Janeiro, apresentou projeto que estabelece regras para a aplicação de recursos dos regimes próprios de previdência dos servidores públicos. A proposta busca reduzir os riscos nas aplicações financeiras e aumentar a segurança do dinheiro destinado às aposentadorias.
13: Nós não podemos deixar que os institutos de previdência e os governos apliquem os recursos dos servidores em bancos que não têm condições de garantir a liquidez e garantir a rentabilidade e garantir que esses recursos não serão perdidos. Então a proposição desse PLP é de que os institutos de previdência de cada município brasileiro e dos estados brasileiros, eles tenham um limite, que 80% dos recursos dos servidores sejam obrigatoriamente aplicados em títulos que estão lastreados no Tesouro Nacional e em bancos públicos que dão garantia de que esse recurso não será perdido. E os demais 20% sejam aplicados em critérios muito rígidos de solidez dessas instituições financeiras.
1: Segundo Tarcísio Mota, a medida evita perdas em aplicações de alto risco e garante maior segurança aos recursos descontados de cada servidor. Ele argumenta ainda que o texto reduz a influência de interesses políticos e financeiros na gestão dos fundos previdenciários dos servidores.
7: Habitação.
0: Padre João, do PT de Minas Gerais, defende a aprovação de projetos que incentivam cooperativas habitacionais a participarem do Minha Casa Minha Vida. Ele avalia que a contribuição dessas entidades pode ampliar o acesso à casa própria com unidades mais acessíveis e de melhor qualidade.
14: Então temos que continuar avançando e avançando também com a nossa relatoria, com o projeto de lei que garanta a autogestão. Ou seja, além da responsabilidade e disposição de estados, do Distrito Federal e municípios, a sociedade civil organizada em forma de entidade ou cooperativa poder não só construir as moradias na forma de autogestão, mas também outros equipamentos importantes para a comunidade.
1: Padre João observa que o déficit habitacional atinge quase 5 milhões e 700 mil famílias no país. Ele afirma que a autogestão dá segurança jurídica a experiências já existentes e permite incluir equipamentos comunitários nos empreendimentos habitacionais.
7: Segurança Pública.
0: A Câmara aprovou proposta que transforma em lei o atendimento a brasileiras no exterior. Saiba mais sobre o assunto na reportagem de Paula Bittar.
15: A Comissão de Constituição e Justiça da Câmara aprovou uma proposta que transforma em lei a política de atendimento a brasileiras que vivem no exterior por meio dos Espaços da Mulher Brasileira. A iniciativa, desenvolvida pelo Ministério das Relações Exteriores em consulados brasileiros, oferece orientação e apoio especializado com prioridade a mulheres em situação de vulnerabilidade. Entre os objetivos da política estão o combate à violência doméstica, a orientação sobre direitos e o apoio à capacitação profissional, ao empreendedorismo feminino e ao aprimoramento educacional. O texto aprovado também prevê que o atendimento poderá contar com profissionais especializados e instituições parceiras em áreas como imigração, direito de família, legislação trabalhista e previdenciária, apoio psicológico e capacitação linguística, educacional e financeira. A proposta estabelece que a implantação dos Espaços da Mulher Brasileira ocorrerá de forma gradual, conforme a avaliação do Itamaraty. A prioridade será dada às localidades onde houver maior necessidade de reforço do atendimento às mulheres, conforme a disponibilidade de orçamento, funcionários e de espaço físico nas repartições consulares. De acordo com dados do Ministério das Relações Exteriores, a rede consular brasileira realizou 1.556 atendimentos a brasileiras vítimas de violência doméstica e de gênero no exterior em 2023. Segundo a relatora na comissão, deputada Maria do Rosário, do PT do Rio Grande do Sul, o projeto garante a segurança jurídica de uma prática que o Itamaraty já desenvolve com sucesso.
16: Os objetivos específicos da criação deste espaço da mulher brasileira é o combate à violência doméstica, é a defesa das imigrantes contra a discriminação e a orientação a elas para a salvaguarda dos seus direitos humanos, é garantir a sua capacitação, o apoio ao empreendedorismo feminino, o apoio ao respeito, o aprimoramento educacional. Então, estas mulheres brasileiras que vivem no exterior passarão a ter um apoio maior dentro dos consulados como mulheres. E esse trabalho, sinceramente, será muito importante para a valorização dessas mulheres e tranquilidade das suas famílias que se encontram aqui no Brasil.
15: O projeto que transforma em lei a política de atendimento a brasileiras que vivem no exterior por meio dos Espaços da Mulher Brasileira já pode ir diretamente para o Senado, a menos que haja recurso para votação antes pelo plenário da Câmara. Da Rádio Câmara de Brasília, Paula Bittar.
7: Meio Ambiente.
1: Delegado Palumbo, do Podemos de São Paulo, é autor de projeto de lei que aumenta a punição para quem maltratar animais. O deputado explica que a proposta eleva a pena máxima de prisão dos atuais 5 para até 12 anos para os condenados por esse tipo de crime.
17: Nós estamos lutando. O meu projeto estipula uma pena de até 12 anos de cadeia. O indivíduo que maltrata um animal tem que ficar encarcerado, de preferência trabalhando para pagar o próprio sustento. É assim que a gente trata criminoso, gente desalmada, que não tem coração, que maltrata os animais. Se esse projeto for aprovado, espero que seja, nós estamos lutando para isso, o criminoso que maltratar animal vai ficar 12 anos enjaulado, que é onde ele tem que ficar.
0: Delegado Palumbo argumenta que a legislação atual não consegue manter presos os autores de maus tratos. O parlamentar também destaca sua atuação em defesa da causa animal e cita outras iniciativas apresentadas por ele ao longo da vida pública.
1: Termina agora o Jornal Câmara dos Deputados, produzido pela Rádio Câmara, com trabalhos técnicos de Everson Urani e a apresentação de José Carlos Andrade e Luciana Vieira. Uma boa noite para você.
0: Ótima noite. 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
1: E Joinville não tem apenas a exclusividade de sediar o maior festival de dança do mundo. Você que está na cidade também pode ir até um museu totalmente dedicado à dança em funcionamento atualmente. É o Museu da Dança de Joinville, que foi inaugurado em julho do ano passado. O espaço ocupa uma área de 700 metros quadrados e o local reúne sala de exposição, um teatro com capacidade para quase 200 pessoas. O acervo conta com itens que pertenceram aos nomes consagrados da dança brasileira, como Ana Botafogo e Débora Coker. Também reúne figurinos e acessórios e objetos de cena de espetáculos marcantes em mais de 4 décadas de festival. A visita custa R$10, com meia entrada de R$5 para estudantes, idosos e pessoas com deficiência e professores mediante comprovação. O museu funciona de terça a domingo, da 1h da tarde às 7h da noite, na rua Orestes Guimarães, número 406, ao lado do Saltares Centro de Dança. Acompanhe o Festival de Todos aqui na 89 FM, com todos os detalhes deste grande evento que agita a cidade até o dia 1º de agosto.
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1: Oitenta e nove.
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3: 10h35.
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1: 11:05.
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1: Agora eu quero ver, hein? Quero ver se vocês conhecem o repertório. Isso! Alô, brotas!

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Ninguém existe sem ninguém, né? 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Ó, ó, a nossa saudação a essa banda. Isso. Olha o que eles prepararam pra gente agora, olha só. Todo mundo com as mãos pra cima, assim, do mundo. Você sabe essa letra? Adora, vai.

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1: 11:37.
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1: Meia-noite 6.
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1: Meia-noite 36.
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2: 1 e 6.
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3: 1:37.
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3: 1:57.
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3: 2 e 7.
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3: 2:24.
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1: 2h38.
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1: 2:51.
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canções que marcam a vida da gente. E eu tenho certeza absoluta que essa música marcou a vida de muita gente que está presente aqui hoje. Então aquele ou aquela que sofreu por amor pelo menos uma vez na vida, vai abrir o coração e cantar essa canção junto com a gente.

Algumas canções como esta realmente marcam a vida da gente. Mas tem outras que, além de marcar, machucam demais.

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4: 3 e 8.
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3: 3h24.
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1: 3h38.
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2: 3:51.
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3: 4 e 8.
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3: 4:19.
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3: 4:27.
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3: 4h38.
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0: gastou dinheiro à toa, né?
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4: 4:57.
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6: Calma, calma. Tá tudo no capricho, tá tudo certo, nada duvidoso. Muito bom dia para todo mundo. Ô, meu amigo, minha amiga, já tá acordada com o pezinho na patola? Pode abrir a porteira porque o WF chegou pra balançar, pra chacoalhar, pra sacudir, pra tá no ar mais uma edição da nossa manhã. Pode vir. Vem.
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0: 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Manhã Sertaneja, pra você começar o dia ouvindo música da melhor qualidade, sertanejo raiz e muitas músicas na sua manhã da 89 FM Joinville. 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
8: Aô, potência! Brasil!
6: Adoro! Eita!
8: Mas chegamos abraçando o sul do Brasil. Ô, potência!
6: Abraço todo mundo.
8: Eita, caboclo bom.
6: As clássicas mais reproduzidas no cenário da Vitrola da Memória a partir de agora, na manhã sertaneja da 89, Wellington Fernandes e você, seu amigo WF, transbordando felicidade, um turbilhão de muita alegria. Chegar junto pro rolê sonoro, a trilha sonora que marcou a época e deixou saudade, você relembra agora.
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6: Bom dia, Joinville, Belmonte, Amaraí, João. Ninguém. 5 e 4. O Artuzinho já tá acordado.

0: 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Palco do Mundo, Trio Parada Dura. Que moda nostálgica. A memória foi lá no ano de 1900 e bolinhas, meu amigo. Relembramos, viajamos no tempo, matamos saudade. Balançou, sextou. Se sextou é porque balançou o pé da goiabeira e da breve chegou turbinado. Distribuindo um turbilhão de certificado para quem tá na audiência. Tá na audiência aí, tem certificado hoje. Então tá bom, 5h15. Excelente sexta-feira, tudo de bom nesse final de semana que pintou na área já aí, meu amigo. Vixe, já saiu o vale, já pagou as contas. Meu amigo do céu, 5h15 da manhã. Sejam mais do que bem-vindos à nossa missão e na nossa manhã sertanejeira, que fica daquele jeito, já começando o dia com a viola no peito. 5h15, bom dia para você, motorista de aplicativo que movimenta a maior cidade do estado. Bom dia para você, trabalhador que está trabalhando, já está na luta. Eu sei que a jornada de muitos competentes aí da vida, né, já começaram na madruga. A nossa jornada está começando, já tem 15 minutos que começou a nossa jornada aí. Então você que está na jornada ou vai começar a sua jornada agora, te desejo toda a sorte do mundo, te desejo algo produtivo, evolutivo e aquele start nas obras que precisam ser entregue hoje. Faça sua entrega com maestria, meu amigo. 5h16, deixa eu quero contar para todo mundo que o nosso canal está liberado também. O 991210089 é por aqui que você chama, fala com o WF. Vai rindo aí, tá bom? Pode chamar, rapaz. Olha, o pessoal chama. Não, eu não vou parar, calma aí. Ele manda eu parar, eu não paro. Opa! Vou chamar. Eu chamo todo mundo porque o pé da goiabeira balança. Olha quanta gente, cadê meu guarda-chuva, WF? Bom, recado pro homem eu dei, Josiane. Bom dia, como é que tá você? Tá boa? Pois é, mulher, choveu demais. Eu falei pro homem, falei, ó, a menina precisa de um guarda-chuva, que o guarda-chuva dela tá velhinho. Agora o homem disse, chega aqui e diz, eu tô agarrado na cuia do chimarrão, chupando barbaridade. Eita, Claudemir, você gosta, né? WF Antônio Carlos do Araquari, bom dia pra vocês. Bom dia, meu amigo Dalmo, o mecânico, mão de ferramenta lá do Jardim Paraíso. Bom dia pro meu amigo Dalmo.
1: Bom dia, 89. Tudo certo?
0: Aprendeu direitinho,
1: sextou,
0: hein?
1: Sextou, sexta-feira. Aqui é Dalmo do Paraíso. Dalmo do Paraíso.
0: É Dalmo.
1: Eu quero ouvir aquela música Mulher Maravilha.
0: Ah.
1: Preço pra minha esposa Solange.
0: Como estamos?
1: Tudo certo, sextou.
0: Um abraço pra ele.
2: Bom dia pra você da Ralha.
0: Tá
2: Cafu, da Rua São Paulo.
0: Eita.
2: A galera tá aqui tomando café, mandando pedir uma música aí pra alegrar essa galera aqui.
0: Ah.
2: Valeu, aquele abraço pra você da rádio aí. Uma ótima sexta-feira, né?
0: O Cafu é a voz da turma aí, Cafu.
2: Vamos ouvir essa rádio 89, né? Manda uma música aí do Zezé Camargo e Luciano pra ouvir essa galera.
0: Já vai rolar, tá?
2: Essa galera tá aqui pedindo uma música. Depois eu vou pedir a música pra vocês aí, né?
0: Sim, claro.
2: Eu peço essa rádio 89, manda, que essa galera da rádio é som demais.
0: É, porque aqui valeu, o pedido realmente é uma ordem. Aqui não tem xexé minha nega, meu amigo. Aqui balança o pé da goiabeira e o chicote estrala. 5h18, boa sexta.

0: você.
1: Meu coração tá que nem uma beterraba, rapaz, disparado, fazendo tum, tum, tum. Chega junto, canta, balança o pé da goiabeira, eita. Amor é que não falta na nossa manhã sertaneja. 5h21, sexta-feira, 24, 15 graus é a temperatura. O WF segue contigo aqui, felizão da vida. Nas próximas horas, movimentando e chacoalhando. Mas agora é o seguinte, eu quero dar uma pausa aqui, porque eu preciso te dar um recado. Um recado que te convida aí para um grande evento, né? 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
1: Ouça só o verbo, pegou, pegaria, pegou geral. É a sua 89, líder audiência em todos os horários. Excelente manhã, escreva um novo capítulo da sua vida, porque aqui nós escrevemos histórias todos os dias. Que a sua história seja escrita daquele jeito que você imaginou, planejou, que tudo se realize no seu dia. Tenha uma especial sexta. Bom dia, povo! 89 FM.
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0: Bom dia, WF. Darcy, é isso aí. Hoje o céu tá limpo, né? E fui dar uma caminhadinha, tô chegando em casa já. Mas é isso aí, vamos continuando a música sertaneja em primeiro lugar, né?
1: Bom dia, bom dia, bom dia, minha gente linda da 89. Kevin de Souza, do bairro Paranaguá. Vim desejar a todos uma sexta abençoada, magnífica, linda. A todos da 89, a Rádio Jimilense de Verdade. 89!

0: bom dia, meu amigo Wellington. Meu mamãe que te piraberaba. Você toca pra mim hoje, no fundo da grota. Eu deixo pra toda a minha família, família da minha nora Milena, meu filho Felipe, todos os locutores e locutora, amigos e amigas e ouvintes, uma ótima sexta-feira. Obrigada, um abraço, bom dia.
1: Bom dia!
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Tá no ponteiro do relógio, 5h46. Não perca a hora no calendário, 24 de julho, bonitão. Pera a patroa lá e pode chacoalhar. Breve intervalo e já já eu volto com muito mais. Não sai.

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1: Olá, bom dia. 5h47.
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1: Com certeza, Renato, Patrícia, reunimos todo mundo por aqui na nossa manhã sertaneja, dedinho de prosa, igual um suco. Que café da manhã gostoso! Ô, Pati! Aí o Wellington Fernandes fica já com fominha. 5h49, sejam todos bem-vindos à nossa manhã sertaneja que segue.
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1: Siga o líder, meu amigo, pode chacoalhar, balançar. Deixa eu cair pro nosso canal de comunicação, porque a turma chega batendo aquele bate-papo, deixando o seu recado, bom dia, e deixando também um bom final de semana. Minha amiga Rosângela passa por aqui e diz o seguinte: WF, tô bem, tô demais, final de semana vai ser legal, e o trato é ir lá pro Almigo 89. Adoro animais, o Wellington Fernandes. Ô, minha amiga Rô, obrigado, querida. Fala aí, Rô, rapaz. Ô, Edson Rita, tá em Jaraguá aí, Edson. Um abraço pro Edson Rita, ligado na 89. Também a minha amiga Fernanda já passa por aqui, felizona da vida, desejando qualidade de dia pra todo mundo. Como estamos? Olha que mensagem surpresa que eu recebi aqui, ó. Estou passando pra desejar qualidade de vida pra todo mundo. Juntos somos mais fortes. Bacana, legal. Gostei, intelectual. Reunimos só o intelecto.
10: Bom dia, Elton Carvalho. Bom dia, abençoada sexta-feira. Coloca uma bem boa aí. Foto do caminhoneiro. O meu irmão já foi caminhoneiro no passado. Tá rumo ao Vila Nova, a trabalho.
1: É.
10: O Biesc.
1: Tá bom.
10: Coloca aí foto do caminhoneiro pra ele. Ah, bom dia. Selma Dolinsky, bairro de Jarivatuba.
1: O Elton Carvalho. O Elton Carvalho aí do 89 Esporte. Ela deve gostar muito de você, viu, Elton Carvalho? 5h50, uma frente que se anda, porque, meu amigo, claro, o foguete não tem ré e o ponteiro do relógio anda. 5h51, por aqui a minha amiga Luciana, juntamente com seu esposo Vinícius. Tá lá também o nosso queridão Luan, ligado na 89. Todo mundo junto no pé da goiabeira, balançando o chicote, estralando e o povo cantando. Pião Carreiras é Paulo, adoro música de viola. Costureira do tic-tac, tac-tac-tac-tac. Minha amiga Lena, bom dia. Ô Josiane, tá toda molhadinha aí, mulher? Eita, chuva. Vamos guardar chuva pra Josiane.

0: Balançando, estralando, estralando e balançando. Todo dia, o Negro e Serranos, 89, João e Vinícius de Verdade, o tempo todo em todo lugar, trazendo as clássicas pra você na Manhã Sertaneja, de sexta-feira, edição de beira de fim de semana. Eu adoro a sexta, que eu tô com um pezinho no sábado, meu amigo. Fica daquele jeitão gostosão, maravilhosão. Vamos pro nosso canal de comunicação, porque é a comitiva diferentona já tá de carona com o WF. Tem uma galera com a cara na janela, meu amigo. Aí eu dou valor, é sensacional, hein? Bom dia, WF. Uma excelente sexta-feira pra você. Obrigado. E pra todos os ouvintes ligados na 89. Abençoado dia. Quem assina é Helena, de São Francisco do Sul. Helena, tá acordada já, meu bem? Bom dia pra você, Ricardo de Piraberaba. Ele passa, registra a audiência. Abençoa a nossa sexta-feira. Eu digo pra você, amém, meu amigo. Obrigado. Deus o abençoe você também grandemente. Travessia do Araguai. Eu adoro essa música, WF. Patrícia do Vila Nova. Como que você tá, minha lindona? Excelente dia pra Patrícia. Também pra nossa motora lá, a Dona Amanda. Dona Amanda tá passando um cafezinho pra mamãe, né, Dona Amanda? Um abraço pra você, Amandinha. Amandinha que sempre tá na lida, rapaz. Ela é motora de aplicativo e ela... é acelerada essa menininha.
1: Fala, WF. Aqui é Evandro, aplicativo do Itingaraquari. Passando para desejar a todos um excelente final de semana. Que Deus esteja no comando aí. E toca aí para nós, se puder, Pássaro de Fogo com Paulo Fernandes. Valeu, abraço.
0: Você tá apaixonado, rapaz.
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0: Tudo entre amigos, tá no ponteiro do relógio, 6:04. Abra baga, alemão. Por favor, acorda, alemão.
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1: Bom dia, W. Fernandes. Tudo bom? Tô ligado no programa, mãe. Capricha nos campos pra nós aí. Que é o Marinho da Itinga.
2: Fala, meu amigo.
1: Banda pra ser vermelho aí, pro pessoal da Chutes. As meninas do Cafofo aqui.
2: Que barbaridade.
1: Sexta-feira, sextou. E aquela pergunta, que dele? Que deu gole? Valeu.
2: Mas já tá assim, é.
1: Bateu no sorteio aí, Marinho.
2: Tá bom. Itinga. Pode deixar que eu vou colocar você no sorteio. 6:06, a Comitiva Sertanejeira balançando o pé na goiabeira dessa manhã gostosa de fim de semana, já que tá com a carinha de um fim de semana, rapaz. 15 graus é a temperatura, o dia nem começou e o povo já tá animado. Será por quê? Porque sextou, meu amigo. Se sextou, o pé da goiabeira balançou. Ô, Helena, como é que tá o clima aí em São Francisco do Sul? Vai dar uma praia nesse final de semana? Conta pra gente aqui. Segundo o Clima Tempo, plano pra sexta-feira hoje deve ter chuva à tarde, né? Deixa eu quero ver o final de semana aqui. Ainda não tem nada no apontamento dos climatologistas. Tá bom? Daiane, ligada na 89, passa por aqui desejando um excelente dia para todo mundo. E diz o seguinte, indo pro trabalho, WF. Não nascemos rico? Bora lá!

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0: 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É maluco mesmo, hein? 6 e 11.
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0: Olha, o pessoal tá todo mundo aqui de Joinville chamando o WF. Aí eu dou valor e acho sensacional. Vamos fazer o seguinte, vamos pro nosso WhatsApp e ver quem espia o WF aqui, hein? Tá espiando? Tá vigiando? Ô, vigilante amigo! Aquele abraço pra todos os vigilantes aí de plantão que nos acompanha e nos vigia de noite e de dia. Bom dia pra você também, meu amigo Célio Melo do Itinga, KM7. Ele diz, roda pra nós do Duca e Dalvan, Rastros na Areia. Boa essa música, né? É, e lembre-se, Sica o dia de hoje. Tá bom, verdade. Entendi tudo que você disse nesse tal Sica aí. Apareceu o berreco do aventureiro ligado no 89. Ele passa desejando um excelente final de semana para todos os ouvintes. Em especial pro pessoal da rádio. Puxa saco, barbaridade, rapaz. Vou te contar. Um abraço pra você, meu amigo berreco do aventureiro. Tudo de bom pra você. Espia só. Ah, eu adoro a música, aquela que fala a cor do pecado. WF, manda um abraço pro Renildo, Carrapicho, Paulinho, o Zaca, conhecido como Zacari. É Zacari? É Zacari. Ah, estamos indo trabalhar na Kombi. Legal. Tem Kombi ainda, rapaz? Faz tempo que eu não vejo Kombi. Então tá. Bom trabalho aí. Bom dia. Abraços pra minha mãe, que tá com o olho aberto e outro fechado. Wellington. Amanda, motorista de aplicativo. Ô, Amanda, acredita que ontem você me mandou o bom dia esticado? Eu não enxerguei aqui o Amanda. Falei o final do telefone 82. Tô precisando de um óculos, rapaz. Aí é a mãe que tá com o olho aberto mesmo, hein? Ô, WF, por favor. Rapaz, eu vou ter que tomar um pingão agora.

0: tomar no boteco, toma um pingão, já lá.
1: Fechar? Quem bebe um pingão aí dá um grito.
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4: Praião e Prainha. Será que vai dar praia, rapaz? É chato é gostar, né? 6:17, bom dia, baita sexta.
5: Oh,

0: 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É chato gostar, prainha e praião. Eita, trenzão, bonzão. 6h20 agora, meu amigo, não perca a hora. Não perca o Zarcão, Amarelão, Lotadão e bora lá. Pera Patrola chacoalhando a nossa sexta-feira. Wellington Fernandes e você que sintoniza na Manhã Sertaneja, muito obrigado pela sua audiência. Te desejo um dia recheado de muitas oportunidades, que as melhores oportunidades da vida venha ao seu encontro, que todos os trajetos do seu destino e seu caminho se encontrem logo ali, meu amigo. 6h20, vamos pro nosso canal de comunicação, falar com a turma que tá balançando o pé da goiabeira nessa manhã de sexta-feira. Eu falo com todo mundo aqui, eu quero ver quem fala comigo. O Heraldo. Heraldo, como é que tá? Tá bom? Ele diz, me chamo José Guzmão. Me chamo Heraldo José Guzmão. Quero mandar um abraço para todos da empresa Mukit. É Multikit. Estamos ligados no 89. Abraços para o Flávio Douglas, Natanael Douglas. Toca a música Boate Azul. É sexta-feira, Wellington Fernandes. É nós que tá. Tá bom. Um abraço para você, meu amigo. Tudo de bom. Quem mais está com o WF aqui? Passa por aqui dizendo o seguinte. O Wellington Fernandes. Vou marcar presença lá no Almigo 89, só não colocou o nome. Gosto muito dessas músicas, principalmente quando eu escuto o ponteado da viola. Legal, final do telefone 39, mandando a mensagem aqui. Fala, final do telefone 39, meu amigo. Você tá com seu telefone na mão aí? 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
0: Sexta-feira é daquele jeitão para ficar grandão. Ah, meu amigo, humilde residência. Michel Teló pede, né? Pode descer a gelada aí. Tá chegando o ponto de partida na 89. Vem aí, Jonathan Marques, Marco Aurélio. Vou te deixar muito bem informado.

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3: 6:30.
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0: Bom dia, Joinville, bom dia a toda a região norte de Santa Catarina. Agora às 6 horas e 35 minutos, está começando o Ponto de Partida com muita informação e comentários com credibilidade que você só ouve aqui na 89 FM, a líder de audiência, a número 1 na Rádio Joinville. E muito obrigado especial para você que estava até agora com a programação da 89 FM, com o WF, o Manhã Sertaneja, os melhores sucessos, né, da música sertaneja que você só ouve aqui na 89 FM. Muito obrigado pelo prestígio, muito obrigado pela audiência. Vamos lá, vamos começar a trabalhar. E eu, Marco Aurélio Braga, com muita felicidade, muita satisfação, vou com você até às 8 horas da manhã, com muita notícia, muita informação. E vamos começar com os destaques do programa de hoje, as informações para deixar você sempre muito bem informado. Porque ao acordar e antes de sair de casa, comece pelo ponto de partida. Olha, os destaques de hoje são, hein? O crematório do Atiradores continua gerando reações. Moradores cobram resposta sobre a poluição, saúde e impacto nos imóveis. Trânsito muda no Terminal Norte. Nova configuração da rotatória começa a valer a partir de amanhã, no sábado. E destaque também para que Joinville enxuga a lista dos pré-candidatos. O movimento quer evitar pulverização dos votos em 2026. E a duplicação da BR-280 entra em nova fase. Propostas do trecho entre Araquari e São Francisco do Sul serão abertas na próxima semana, no dia 29. E a gente tá de olho. E também uma tonelada de lacres, 14 cadeiras de rodas, são entregues para o Hospital São José, em campanha que vai reforçar o atendimento no Hospital Municipal. E ainda um comentário esportivo de Gabriel Fronzi, Jeque com o novo técnico e é uma estrela do futebol nacional, aí que foi divulgada com exclusividade em primeira mão aqui pela equipe de esportes da 89 FM. Você vai saber quem é o próximo técnico do Jeque. E tem muita notícia importante, muita notícia irrelevante para você começar o dia aqui no Ponto de Partida. Vamos juntos! Hoje, sexta-feira, 24 de julho de 2026. E eu começo dando o meu bom dia sempre especial aqui nas manhãs da 89 FM, a presença dele, Jonathan Marques, nos microfones da 89 FM. Bom dia, John, e finalmente sextou, Jonathan Marques.
1: É isso, Marco Aurélio, um abraço para você, um abraço para 89 FM, para todos os ouvintes. Estamos por aqui já com o nosso cafezinho devidamente posturado e de olho no WhatsApp que mais movimenta o norte de Santa Catarina. WhatsApp 991210089. Você participa, manda sua mensagem de áudio ou de texto. Na medida do possível, vamos dar voz ao seu recado na número 1 de Joinville, Marcão.
0: Muito bem, Jonathan Marques já está a postos aqui de olho no WhatsApp da 89 FM para botar você no ar, né? Porque eu sempre digo, vocês ouvintes são nossos olhos e a nossa voz pelas ruas da cidade. Participe aqui do jornalismo da 89 FM. Olha, vamos começar com tempo e temperatura. Nesse momento, temperatura aqui em Joinville na casa dos 15 graus. Nesta manhã de sexta-feira, a previsão do tempo aqui para o dia de hoje, máxima de 17 graus. Tem previsão de uma chuvinha hoje aí, muitas nuvens, pancada de chuva à tarde. Tá prevendo aí uma chuvinha à tarde e as temperaturas não aumentam muito. Vão ficar na casa dos 17 graus. Amanhã, sábado, aí a temperatura sobe em 24 graus a temperatura, não tem previsão de chuva, mínima de 15, é um tempo de aberturas de sol o dia todo. Aí no domingo, aí sim, domingo, temperaturas máximas de 20 graus e chuva, né? Tá prevendo chuva aqui, pelo menos aí por alguns períodos do dia e final da tarde, início da noite. Essa é a previsão do tempo aí do final de semana para você se programar. Bom, vai ser no sábado, né? No sábado nós vamos curtir aí o ar livre. Mas tem muita programação cultural, programação bacana aqui em Joinville nesse final de semana. É o festival de dança que está acontecendo, é muitas atividades culturais aqui em Joinville. Tem o Almigo da 89 FM no domingo também. Olha, tá cheio de eventos aí. Você diz que não tem nada para fazer em Joinville? Ah, não, se engane, né? Se você pesquisar, sempre tem uma coisinha para fazer. Temos muitas notícias importantes. Olha, muito obrigado para você que já está aí ligadinho na 89 FM, mandando o seu WhatsApp, hein? Muito obrigado pela audiência, muito obrigado aqui para você que está ligado em todas as plataformas digitais, no fonezinho de ouvido, no aplicativo, andando no ônibus, aí circulando pela cidade, você que já está aí vigilante, aí cuidando aí do patrimônio e está ouvindo a 89 FM também. Você que já está circulando pela cidade, ligadinho aí no rádio do seu carro, muito obrigado pela audiência, aquele cafezinho está saindo e nós vamos tomar agora, porque nós vamos para o intervalo comercial e voltamos daqui a pouco com mais notícias aqui no Ponto de Partida.
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1: Agora 6h41.
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Estamos de volta agora às 6 horas e 44 minutos aqui em Joinville, temperatura de 15 graus nesse momento na maior cidade do estado, em toda a região norte de Santa Catarina, porque 89 FM chega em 25 municípios aqui da região, uma beleza, hein? Chega, a gente está aí sendo ouvido por vários moradores aqui da região, vamos lá, né? São Francisco do Sul, as nossas vizinhas, Araquari, Balneário Barra do Sul, um abraço para todo mundo aí de Balneário Barra do Sul e também de Araquari, que nesse momento está circulando aí pela BR-280, né? Vamos ver se vai sair agora a BR-280, finalmente. E também o pessoal de Itapuá, de Garuva, o pessoal de toda a região aí, São João do Itaperiú, Pissarras, Barra Velha, pessoal de Penha, pessoal de toda a região aqui ouvindo 89 FM, pessoal da Serra também, Campo Alegre, Rio Negrinho, Guaramirim, Jaraguá do Sul, pega lá, e Massaranduba também. Olha, um grande abraço para todo mundo e vamos fazer uma grande sexta-feira, porque sextou, pessoal, sextou. É aquele sextou animador, né? Chegou o final de semana, tá? A gente já fez tudo que tinha que fazer essa semana. Agora o chefe vai pedir aquele relatório, né? Eu quero o relatório na minha mesa até meio-dia, né? É, porque de tarde aí nós vamos dar uma relaxada. Tem chefe que não trabalha sexta-feira de tarde, que eu tô sabendo. Tô sabendo, hein? Até meio-dia, depois vai sair pro almoço e aí já nem volta mais. Aí o peão fica lá, né? O peão fica lá até 6 horas da tarde. É, tô sabendo. Tem vários amigos assim nessa situação. Vamos lá, né? Olha, um abraço pro Luciano Carvalho, primeiro a chegar aqui no YouTube da 89 FM, hein? Todo mundo ligadinho aqui através do YouTube, também da rádio. Muito obrigado pela sua audiência. Vamos lá, né? Vamos fazer um grande dia. Olha, sexta-feira o trânsito tá calmo por enquanto, hein? Tá calminho o trânsito aqui na região. Algum trânsito ali um pouco mais pesado no sentido Distrito Industrial, Zona Sul da cidade, BR-280. Aquele trânsito mais lento aí nessas primeiras horas da manhã. Agora são 6h46, né? Então tá relativamente... O trânsito, o trem da Zona Sul ainda não passou, né? Tá aquela calmaria, tá todo mundo indo pro trabalho ou saindo de casa fazendo aquele cafezinho. Eu também tô tomando meu cafezinho aqui, aquele aroma de café gostoso, hein? Que beleza, né? Aquele pãozinho na chapa, aquele misto quente pra gente começar o dia bem animado. Olha, vamos lá para as notícias, né? E as notícias começam como sempre, né? A gente começa falando do dólar, da economia, das questões nacionais e internacionais aqui do nosso país, porque o dólar à vista fechou a quinta-feira cotado a R$ 5,08, em alta perto dos 0,6%. A moeda interrompeu 3 pregões seguidos de queda por conta do agravamento do conflito entre os Estados Unidos e o Irã no Oriente Médio. Mesmo com a alta de ontem, o dólar ainda acumula queda de mais de 7% perante o real este ano. E o olhar importante, hein? Os Estados Unidos lançaram mais uma rodada de ações militares contra o Irã.

7,5%. A União Europeia já disse que recebeu a medida americana com cautela. A nova tarifa aplicada pelos Estados Unidos contra 60 países, incluindo o Brasil, entrou em vigor nessa sexta-feira à meia-noite e um. É, já está valendo, não tem conversa. Segundo o documento do Escritório de Representante Comercial dos Estados Unidos, na decisão anunciada na quinta-feira, o representante comercial americano impôs alíquotas de 10% para países que, segundo a investigação, se comprometeram a adotar e aplicar efetivamente proibições a importações do trabalho forçado, e de 12,5%, que é o caso do Brasil, para países que não teriam adotado a tal proibição do trabalho forçado. Olha, muita gente está dizendo aí que essa nova taxação é porque a justiça americana deu um freio aí no Donald Trump naquelas taxações lá do início, e agora ele inventou um novo subterfúgio, vamos dizer assim, uma nova maneira de taxar os países. E são 60 países, hein? Entrou todo mundo na confusão aí, taxando em 10 e taxando em 12,5%. Mas o Brasil, além daquela outra taxação que nós sofremos aí na semana passada, alguns produtos vão ser taxados em 37%. Veja só. É uma preocupação do setor econômico brasileiro, mas tem que ter uma saída, né? Como é que vai ser essa saída? É que tá complicado. Vai ter subsídio do governo, aí o governo vai ter que dar aquele apoio ao setor produtivo. Santa Catarina está muito preocupada, porque atinge aí o setor têxtil, principalmente, o setor aí de maquinário. Muita gente, inclusive aqui da nossa região, vou falar a região aqui, porque é Joinville, Araquari, São Francisco do Sul, Jaraguá do Sul, tem muitas empresas aí que exportam para os Estados Unidos, e aí estão de olho, né? Os madeireiros aqui em São Bento, também muito afetados aí com o tarifaço do Donald Trump, e tem gente que vai sofrer. E aí é uma questão preocupante, né, gente? Porque aí vai ter impacto nos empregos, né? E é que eu estou dizendo para você. A gente, essa questão aí da guerra no Oriente Médio, quem sofre no bolso somos nós, brasileiros, com o aumento dos combustíveis. Somos nós, brasileiros, também que sofremos aí com esse tarifaço dos Estados Unidos. Talvez aí, alguns casos, até com uma briga política, taxação da China e taxação de outros países com o Brasil. E quem sofre é o trabalhador brasileiro. É, e dentro de tudo isso, tem pelo menos uma boa notícia para o bolso do brasileiro, que o governo aí prorrogou até agosto a subvenção de 44 centavos no preço da gasolina. A medida tem o objetivo de segurar o preço nas bombas, o que não aconteceu aqui em Joinville, né? Nós divulgamos aí essa semana, com muita expectativa, era a pesquisa do Procon, e a pesquisa do Procon apontou um aumento nos combustíveis de cerca de 4% nas bombas aqui em Joinville. Em alguns postos de combustíveis, na análise que eu fiz do relatório do Procon, de 102 postos de combustíveis pesquisados aqui na cidade, em comparação ao mês de junho e julho, eu fiz a comparação, alguns postos aqui em Joinville aumentaram em 7% o valor dos combustíveis, 7%. Então, essa prorrogação aí do preço dos combustíveis aí, dessa subvenção de 44 centavos da gasolina que o governo federal está aí fornecendo para cá, para Joinville, não adiantou nada. Você quer ver a lista dos combustíveis no site da prefeitura, tá lá, preço dos combustíveis no 2026 do Procon, lá tá um nome de posto por posto, quanto aumentou. Se você pegar a tabela do mês passado, dá pra fazer essa comparação. Eu tive lá, é um trabalho, né, porque faz parte do meu trabalho trazer essas informações para vocês, ouvintes aqui da 89FM. Mas dá para ver que tem gente que aumentou e aumentou bem. A vantagem hoje é abastecer com álcool, muita gente tá abastecendo com álcool já para economizar. E economiza bastante, hein? Ah, mas gasta mais o álcool, vai mais rápido. Olha, mas o impacto aí num tanque cheio é grande, hein? Eu vou falar um negócio pra vocês. Eu fiz esse experimento, vou falar a minha experiência. Um tanque cheio aí do carro dava aí 240, 250 reais, né? 300 reais até em alguns casos aí, de alguns tanques, dependendo do modelo do veículo. Agora, abastecer com álcool pode dar 200 reais, 170 reais, 180 reais. É uma boa economia. Fica a dica. Tem gente que não gosta, né? Mas fica a dica.
E falando em política, o destaque é o inquérito sobre o filme Dark Horse, sobre a história do ex-presidente Jair Bolsonaro. Os ministros

0: Flávio Dino e André Mendonça autorizaram apurações que podem se cruzar lá no Supremo Tribunal Federal. O Partido Liberal nega qualquer irregularidade, já o PT partiu para a ofensiva em cima do assunto, segundo a apuração aí dos veículos de imprensa. É a guerra aí já do Dark Horse, aí do envolvendo Flávio Bolsonaro, dinheiro para cá, dinheiro para lá, o dinheiro envolvido também do Banco Master. Ah, é, o STF entrou e o André Mendonça e o Flávio Dino, os dois. Um indicado pelo Lula e o outro indicado pelo Jair Bolsonaro. Só para constar, né? E ainda na política, continua repercutindo a briga da família Bolsonaro, né, entre Flávio e Michele. Agora fizeram as pazes, né, à véspera da convenção do Partido Liberal e de olho na eleição de 2026. O governador Ronaldo Caiado de Goiás também articula apoio do PP e do União Brasil para sua pré-candidatura. As convenções partidárias acontecem em todo o país até o dia 5 de agosto. E o Flávio Bolsonaro fez um vídeo pedindo desculpas para Michele Bolsonaro, se foi de um certo ponto indelicado com ela, que todo mundo tem erro, inclusive ele, enfim, selando a paz com a ex-primeira-dama. Já Michele Bolsonaro também gravou um vídeo dizendo que é um momento de união para salvar o Brasil e agora tá tudo em paz. A única coisa que não tem a Michele, o lançamento da campanha, a convenção do PL, porque vai reforçar, que vai lançar a candidatura do Flávio Bolsonaro, é nesse final de semana. Mas a Michele não pode sair de Brasília, vai acontecer em São Paulo, então ela não pode sair de Brasília porque cuida do marido, então ela não vai estar presente aí no lançamento do enteado. É, mas o Flávio Bolsonaro tá com problema também, não tem vice para ele, hein? Ninguém tá aceitando ser vice e aí o Caiado já tá tentando aí unir o PP e União Brasil na pré-candidatura. O time do Centrão tá meio com o pé atrás com o Flávio Bolsonaro e tá indo pro lado do Caiado. Convenções partidárias no Brasil até o dia 5 de agosto e também movimenta a política aqui de Santa Catarina. Eu vou falar mais sobre política no próximo bloco. Eu vou falar das convenções aqui em Santa Catarina e tem partido que já reforçou quem será o seu candidato. Olha, nós temos ouvinte na linha sempre com prioridade aqui no jornalismo da 89 FM.
1: Bom dia, meninos da 89, abençoada sexta-feira a vocês. Obrigado. Que levam notícia quentinha todo dia de manhã em nossos lares. Obrigado. Ô meninos, a luz do poste bem em frente à minha casa está apagada faz uma semana e não consigo de jeito e maneira entrar em contato com a ouvidoria da prefeitura para trocar a lâmpada. Não consigo, é o dia inteiro de pendurado no telefone e ninguém atende, só dá ocupado. Tá um breu na frente da minha casa, um perigo, madrugada, quando meu esposo sai para trabalhar. Então peço a ajuda de vocês, Selma Dolinski, bairro Jaribatuba. Abençoada sexta-feira.
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0: Abençoada sexta-feira, dona Selma. Dona Selma, olha, vou dar uma dica aqui para a senhora. Talvez a senhora está ligando para a ouvidoria e não está conseguindo resposta. Hoje que funciona mais da questão da iluminação pública aqui em Joinville é o call center da Queluz, que é a empresa, a PPP, né? A parceria público-privada que está fazendo aí a recuperação da iluminação pública e é responsável pela iluminação aqui em Joinville. Então vou lhe dar aqui um telefone, a senhora anote aí, hein? Qualquer coisa, entre em contato aqui. Eu vou mandar para a senhora aqui pelo WhatsApp, fica melhor. Mas eu vou falar aqui para outros ouvintes também que tem aí o acesso e podem ligar. Olha, anote o número aí, eu tenho anotado aqui no meu caderninho, anote aí no seu, 0800-410-0036, vou repetir, 0800-410-0036. Obrigado, dona Selma, ali do Jaribatuba, né? Obrigado pela audiência. Olha o Walter, motorista de ônibus aqui em Joinville, ligadinho, sempre no 89 FM. Bom dia, Marcão. Fechando a semana na melhor de Joinville. Sextou. É isso aí, Walter. Sextou. Olha o bom dia do Cairo, aqui do bairro Floresta. Estou aqui em São Francisco do Sul, passei pelo porto e o trem acabou de sair. Sextou, pessoal. Pessoal, o trem saiu do porto. Tá vindo. Olha, o pessoal dando parabéns aqui pelo programa, o Ademir aqui falando o seguinte, ó, como vocês podem repetir sobre o dia da chuva no final de semana, que repita o dia, domingo, hein, a previsão é domingo, vai chover hoje um pouquinho, a previsão tá, mas domingo é chuva, lá pro final da tarde. Olha, temos mais ouvinte na linha, hein, ouvinte na linha, prioridade máxima aqui no jornalismo da 89 FM. 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
4: Bom dia, rapaziada da 89. Pô, eu vejo todo dia o pessoal aí falando que, né, desgoverno, isso e aquilo. Mas assim, ó, eu acho que essa família Bolsonaro e o partido do PL não precisa de inimigo, não. Eles entre eles mesmos se confrontam, né? Eu acho que o problema deles aí é entre eles mesmos, né? Não precisa gente de fora não para estar fazendo esse tipo de coisa, porque eles não conseguem acertar uma, aí sempre tem uma desculpa, né? Rapaziada, um bom dia para vocês aí, uma boa sexta-feira e tudo de bom. Edson, aqui do Cubatão.
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0: Tá aí a opinião do Edson do Cubatão. Muita gente tá falando isso, inclusive dentro

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1: A vice do Flávio Bolsonaro, a Júlia Zanatta, aqui de Santa Catarina. Igual o Jorginho Melo. Jorginho Melo venceu a eleição aqui em Santa Catarina com chapa pura. Ninguém quis fazer coligação com o Jorginho Melo, que acabou vencendo a eleição. Uma coisa não quer dizer nada a ver com a outra. Pode ir chapa pura e vencer a eleição. Olhem, pela primeira vez desde 2014, o estado de São Paulo perdeu o topo do ranking de menor letalidade no país. Dados do Anuário de Segurança Pública divulgados na quinta-feira apontam que Santa Catarina registrou a menor taxa de mortes violentas no Brasil em 2025, desbancando São Paulo. Foram 7,6 casos para um grupo de 100 mil habitantes. Então Santa Catarina está no topo do ranking de menor letalidade no país. Mortes violentas. A conquista repete uma queda ainda mais acentuada no indicador em relação ao ano passado, quando a taxa era de 8,6 aqui por 100 mil habitantes aqui no solo catarinense. Já em São Paulo, que ocupava a liderança nacional do índice de segurança há mais de uma década, também registrou recuo, caindo de 8,2 para 7,8 mortes para cada 100 mil habitantes. Lá no topo da tabela, no outro topo da tabela, né, Bahia pelo lado negativo, o estado mais violento do país é o Amapá, que permanece com taxas de mortes violentas no país pelo segundo ano consecutivo, o Amapá, mesmo apresentando uma redução de 6% no indicador em relação a 2024, olha, 45,2 por 100 mil habitantes. Só para você comparar, em Santa Catarina é 7,6, no Amapá 45. Mortes violentas por 100 mil habitantes, impressionante. E no ranking aqui dos estados mais violentos, o Amapá em primeiro, Bahia em segundo, Ceará em terceiro, os estados do Nordeste do país. E vamos ao intervalo comercial, daqui a pouquinho a gente volta falando aí de muitos assuntos aqui em Joinville. Vamos falar ainda do crematório no bairro Atiradores, que continua dando polêmica, assunto levantado aqui pelo jornalismo da 89 FM. Vamos falar de mudança do trânsito no Terminal Norte e também das chuvas, hein? Chuva no Rio Grande do Sul também está preocupando, a chuva no estado gaúcho novamente assustando os gaúchos. Voltamos daqui a pouco depois do intervalo comercial.
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1: Agora 7:03.
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0: Muito bem, estamos de volta agora às 7 horas e 6 minutos aqui em Joinville. Tá amanhecendo, né? Tá amanhecendo, aí solzinho aparecendo timidamente, alguns pontos de nublado aqui na cidade de Joinville, em toda a região também, aí começando a amanhecer nessa sexta-feira, né? Porque sextou, né, pessoal? É aquela animação da sexta-feira. Finalmente chegamos aí, fizemos uma semana produtiva, agora é aquele último gás aí final de semana. Tem gente que trabalha final de semana, né? E vai ter um final de semana de muito trabalho aqui, o pessoal da área cultural. O pessoal que está trabalhando no Festival de Dança, um abraço para todo mundo que está no staff do Festival de Dança, né, trabalhando. O pessoal começa cedo, hein? O pessoal já começa a passar aqui na frente da rádio, que fica na Rua Laje, em direção ao Centro Eventos, já de manhã bem cedinho. O pessoal de limpeza, o pessoal da estrutura, para deixar tudo arrumadinho para a chegada dos bailarinos já e os turistas também, já nas primeiras horas da manhã. A Feira da Sapatilha abre 9 horas da manhã, vai até 9 horas da noite. Então tem toda essa movimentação que precisa ser feita no Festival de Dança. E hoje é o dia, né? Porque hoje a movimentação, hoje a agenda do Festival de Dança é extensa. Depois eu falo aqui pra você. E um abraço pra todo mundo da região ouvindo a 89 FM, pessoal de São Chico, pessoal de Araquari, Balneário Barra do Sul, Itapuá, Garuva, olha, toda a região aqui ligadinha na 89 FM. Muito obrigado por sua audiência. E aqui, vocês ouvintes, são nossos olhos e a nossa voz pelas ruas da cidade. Aqui você me ajuda a fazer o programa jornalístico, hein? Você sabe das coisas e você aqui também comunica. Olha aí, já tem ouvinte na linha, né? Só chamar que o ouvinte vem, não tem jeito. O ouvinte aqui tem prioridade.
1: Bom dia, Marcão. Bom dia, teu companheiro aí também. Bom Ei, dia. Quero elogiar o programa de vocês, hein? Um ótimo programa. Atende bem o pessoal.
0: Obrigado.
1: Ei, o negócio é o seguinte, cara, eu tenho uma reclamação pra fazer aí também, cara.
0: Fica lá.
1: Ei, sobre a água de Joinville, né, cara? Porra, eu moro 40 anos na cidade de Joinville, a água era tão boa. Agora tá vindo com gosto de barro, com gosto de cano, cara. Ei, não sei, cara, esses vereadores deviam fiscalizar, cara. A gente paga, né, tão caro a água, o esgoto, pra ter uma boa água nas torneiras. E assim, cara. Olha, cara, um bom final de semana pra vocês, tudo bem? Ei, Henrique aqui do Comasa. Ei, falar pros vereadores, dá uma olhada, eles estão ganhando pra isso, né, cara? Valeu, um abraço.

que é abastecido pela ETA do Cubatão. Vamos lá. É Ademar Garcia, Anitta Garibaldi, O América, Tiradores, ó, bairros como Floresta, Guanabara, Iriú, Jardim Paraíso. Olha, tem a Zona Industrial da Tupi, Ulisses Guimarães, Petrópolis. Olha, é todo, praticamente muitos bairros aqui de Joinville, uma população gigantesca que está sentindo essa questão aí da qualidade da água. Segundo a companhia Águas Joinville, não tem problema nenhum essa água. Essa água é só aí um processo que foi identificado, mas que causa um cheiro de terra e a percepção de um gosto, e já fizeram os testes habituais e não causa nenhum dano à saúde humana. Vamos botar assim. Então, é esse micro-organismo aí presente naturalmente na produção na substância aí que é para que faz o tratamento de água na ETA do Cubatão. Então, aí o pessoal continua reclamando. Então, fica aí atenção aí para a Companhia Água Joinville e também atenção aí aos vereadores aqui da cidade de Joinville para dar uma fiscalizada, né? São a voz do povo. Vamos lá conversar com a diretoria da Água Joinville para ver o que está acontecendo, o que pode melhorar. Enfim, fica a dica. É, aí a população tá brava aí, porque essas questões aí do cheiro já tá uma semana, né? Já tá aí, o pessoal continua reclamando aí, deu uma amenizada, mas ainda continua muito tenso aqui a questão da água em Joinville. Olha, nós voltamos aqui no YouTube, deu uma queda aqui na nossa transmissão no YouTube, nós voltamos com outro canal aqui. Então fique ligadinho, você que gosta de sintonizar pelo YouTube, imagem e som, estamos aqui ligadinhos. Aqui também no YouTube e em outras plataformas digitais, como no aplicativo, no site da 89FM. Você escolhe qual é a melhor forma aí de se conectar com a 89FM. Olha, e a chuva no Rio Grande do Sul estão preocupando, hein? Já deixaram pelo menos 1.800 pessoas fora de casa. Mais uma vez, as chuvas assustando o povo gaúcho e provocaram uma série de transtornos em diferentes regiões do estado. O balanço mais recente da Defesa Civil do estado, divulgado ontem à noite, reúne relatos de danos em 203 municípios gaúchos, com registro de alagamentos, inundações, deslizamentos, interrupções de estradas, danos e residências e retiradas preventivas de moradores. Até a última atualização, 1.315 pessoas foram desabrigadas, segundo o governo do estado, enquanto a Defesa Civil do Rio Grande do Sul contabilizou 565 pessoas desalojadas. Só para você ter aí uma noção, o que é desabrigado, como é que é computado lá, o desabrigados e desalojados. O desalojados é quem precisou deixar a própria casa, mas encontrou abrigo com familiares, amigos, por meios próprios. Ó, a água tá enchendo, vou lá para casa do meu primo, casa da minha tia, casa do parente, enfim, é sobre isso. E o desabrigado é que não tem para onde ir, aí depende do acolhimento oferecido pelo poder público. Então, desalojados no Rio Grande do Sul, 565 famílias, e desabrigados que tiveram que ser aí recolhidos pelo poder público, 1.315 pessoas. E aqui em Joinville também teve aí a arrecadação de lacres de alumínio, que vai entregar 14 cadeiras de rodas para o Hospital Municipal São José. Olha que bacana, hein? A iniciativa é do SESI de Santa Catarina por meio do programa Eu Voluntário, que ocorre no próximo domingo, às 10 horas da manhã, no Centro de Responsabilidade Social do SESI. A entrega dessas 14 cadeiras de rodas para o Hospital Municipal São José. A ação, chamada de Lacres do Bem, transforma a coleta de materiais recicláveis em equipamentos destinados para pacientes que precisam de mais mobilidade durante o atendimento hospitalar. Desde 2022, a campanha reúne moradores, empresas, escolas e instituições para arrecadar lacres e latinhas. A coleta já resultou na entrega das cadeiras, começou lá em abril de 2025. Ao todo, já foram arrecadadas mais de uma tonelada de lacres. Cada cadeira de rodas utiliza cerca de 95 quilos do material reciclado. Bacana, hein? 14 cadeiras aí, o lacrezinho da latinha que você toma de refrigerante, né? De alguma cerveja, enfim. Aí, tem alguns pontos em empresas, aí em escolas, eita, resultou em 14 cadeiras de rodas. Bacana. E vai ser aí em diferentes unidades lá do hospital, incluindo o pronto-socorro e a oncologia. 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

0: É, e o número, eu vou falar de política novamente, hein, porque o número de pré-candidatos aqui em Joinville caiu, vai cair quase 4 vezes em relação às eleições de 2022, após a articulação do movimento Cada Voto Conta. Com dirigentes municipais dos partidos políticos, aí houve uma articulação para tentar reduzir o número para não ter essa dispersão de votos aqui em Joinville, principalmente em votos de candidatos de fora. Olha, eu andei criticando aí o movimento Cada Voto Conta, que não estava servindo para nada por enquanto, até fiz uma crítica dura aqui alguns meses atrás, conversei com os articuladores do movimento, eles falaram que estavam fazendo realmente esse programa, eu até desconfiei, olha, tem gente que não vai cumprir, mas olha só, no levantamento agora, que nós vamos ver agora depois da conclusão das convenções partidárias, vamos ver se esse número vai fechar. Atualmente tem como pré-candidato à Assembleia Legislativa 15 candidatos, quem está concorrendo para Assembleia Legislativa em Florianópolis, para Assembleia, para Alesc, 15 pré-candidatos e 11 pré-candidatos a deputado com domicílio eleitoral aqui em Joinville para a Câmara dos Deputados. Em Brasília, 11 pré-candidatos. Então teremos, bom, bem menos, né? Porque só para você ter uma ideia, em 2022 foram registrados 57 candidatos para a Assembleia Legislativa e 38 candidatos para a Câmara dos Deputados com domicílio eleitoral aqui em Joinville. Isso foi uma catástrofe para Joinville, que nós acabamos elegendo apenas 3 deputados estaduais e 1 deputado federal, que nem tem uma base tão consolidada aqui em Joinville, né? Vamos falar a verdade, que é o deputado Zé Trovão, que tem, obviamente, um eleitorado espalhado pelo estado inteiro, e é muito forte, por sinal. Então, a gente tem que ter então, a ideia era ter menos candidatos para potencializar o voto, para a gente conseguir eleger pelo menos 5 deputados estaduais, 3 deputados federais. Esse seria um número aí condizente com o tamanho de Joinville. Vai ser difícil, hein? Vai ser difícil. Eu estou falando da forma quantitativa. Agora vamos para qualitativa, aí é outra conversa. Se você não está gostando dos deputados aqui que estão se colocando à disposição, aí é uma outra discussão. Mas a questão da quantidade, essa redução é importantíssima, e aí acertando dessa vez e acertando muito um movimento Cada Voto Conta. É isso aí, porque eu sempre digo aqui para vocês e vou continuar repetindo, né? A gente precisa de mais influência política, principalmente em Brasília. A cidade de Joinville, uma cidade importante economicamente, 4ª maior economia do sul do país, 3ª até em alguns casos. A gente tem a maior população, a população mais rica aí do estado de Santa Catarina, um estado, uma cidade que tem indústrias importantes, portos aqui no nosso entorno, e a gente tem um deputado federal só para mandar emendas aqui para Joinville. A gente só tem 3 deputados federais eleitos, estaduais, eleito diretamente. O quarto assumiu como suplente depois das eleições municipais de 2024, que é o Maurício Peixe. Agora o Rodrigo Facchini voltou a assumir a Assembleia Legislativa, mas de um mandato tampão aí até setembro. Então nós acabamos elegendo só o Sargento Lima, o Fernando Krellin e o Matheus Cadorim. Só esses 3 e o Zé Trovão para deputado federal. Ficamos 4 anos aqui no limbo, né, gente? Cá pra nós. E eu tô falando da questão de emendas, mais gente para discutir coisas da cidade, mais gente discutindo aqui as obras estruturantes da BR-101. Ficamos dependendo de deputados de fora de Joinville que receberam votos aqui, que praticamente apareciam aqui em Joinville de 3 em 3 meses, e olhe lá, para discutir coisas importantes aqui da nossa cidade. A reunião das entidades com os deputados aqui da região era uma coisa, né, meia dúzia de gente discutindo coisas importantes para a cidade de Joinville. Essa é a minha opinião e essa é a análise que se faz aí da falta de representatividade aqui em Joinville. Aí falta dinheiro para o hospital, falta dinheiro para a educação, aí não tem remédio no posto de saúde, também aí porque a prefeitura de Joinville não consegue receber uma quantidade de emendas suficientes compatível com o tamanho da cidade. E falando em eleição, o partido Agir. Isso mesmo que você ouviu. O partido Agir confirmou a candidatura do radialista Hélio Vaz ao governo do estado de Santa Catarina. É mais um candidato do partido Agir. A decisão foi oficializada durante a convenção estadual realizada quarta-feira em Palhoça, na Grande Florianópolis. O radialista Hélio Vaz é de São Francisco do Sul. Olha só, ainda aqui da região. A chapa será composta por Aguinaldo Vargas, também do partido Agir, que é secretário estadual da sigla aqui em Santa Catarina, como candidato a vice-governador. O partido também definiu que disputará a eleição sem coligações. Segundo Hélio Vaz, a candidatura tem como principal objetivo fortalecer a presença do Agir no Estado. Registrada em 1990, a legenda passou a adotar o nome de Agir em 2022. Segundo o candidato, vive um processo de reformulação. Agir. É muito partido, né? Eu trabalho com política há muitos anos. Ó, Agir me pegou, hein? Me pegou de surpresa. E as convenções partidárias estão aí, hein? Até o dia 5 de agosto tem convenção partidária aqui no estado de Santa Catarina e no Brasil para decidir as candidaturas. Estão confirmadas aí a candidatura do Gelson Merizio, já confirmada pela frente esquerda, pelo PSB, né? 40, número 40, a frente esquerda vem com 40 aí na urna. E também o Marcelo Brigadeiro, do Partido Missão. Esse também é novo partido, do Missão, que tem como candidato, pré-candidato à presidência da República, o Renan dos Santos, que dizem que pode surpreender. Já no dia 1º de agosto, no outro sábado, aí sim terá a confirmação dos candidatos ao governo ao governador do Jorginho Melo, atual governador, num evento que será realizado em São José, na Grande Florianópolis, e o ex-prefeito de Chapecó, João Rodrigues, que vai fazer sua convenção também no dia 1º, mas aí na Assembleia Legislativa em Florianópolis. A partir daí sai a listagem dos deputados e deputados federais, candidatos a deputados federais e estaduais. Aí nós vamos pegar essa lista e vamos ver. Olha, comparando aqui, vamos ter realmente somente 11 candidatos a deputado federal e 15 a estadual aqui em Joinville, aí nós vamos consolidar essa lista. Mas o trabalho do Cada Voto Conta funcionou. Olha, eu vou falar a última notícia aqui desse bloco, é que deve sair agora, dia 29, a licitação, o resultado da licitação da BR-101, do chamado lote 1, da BR-280, desculpa, da chamado lote 1, a BR-280, esse lote 1 de São Francisco do Sul a Araquari, que liga aí do quilômetro 3 ali das imediações do porto. O governo do estado lançou aí no início desse mês a parte ali do entorno do porto de São Francisco do Sul, que vai ficar de responsabilidade do governo do estado. Nova pista, alargamento, uma nova rotatória ali, dando aquela ajeitada no entorno do porto, que também é feio lá, né, gente? Cá pra nós ali, você que é de São Francisco do Sul sabe, né? Tipo, tinha que dar uma grande revitalizada ali. O governo do estado lançou o edital. E agora a BR-280, o trecho Araquari São Francisco, que é o nosso trecho aqui, o trecho que a gente fala todo dia, o trecho que tá atrasado, que a duplicação não sai do lugar, vão abrir as propostas para a empresa no dia 29. Ontem eu olhei, fui lá no site do DENIT olhar a licitação, tá tudo dentro do prazo, tá tudo transcorrendo normalmente para a abertura no dia 29. Eu estou monitorando esse caso de pertinho. Aí a gente vai saber qual será a empresa que tocará os trabalhos da duplicação, que já se arrasta por muitos anos. E vamos no intervalo comercial, voltamos daqui a pouco. O tempo passa rápido, hein? Agora às 7 horas e 23 minutos aqui em Joinville. Eu vou falar no próximo bloco que São Francisco do Sul vai receber aí, vai ser transferida à capital do estado de Santa Catarina. Agora no dia 11 de agosto. Uma boa oportunidade para cobrar o pessoal para obras aqui da região, hein? Vai estar todo mundo em São Chico no dia 11 de agosto. Eu falo mais para você depois do intervalo comercial.
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0: Agora às 7h24.
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0: Muito bem, estamos de volta agora às 7 horas e 28 minutos aqui em Joinville, aquela sexta que nós gostamos, né, pessoal? É, nesse momento aí, temperatura na casa dos 16 graus aqui em Joinville, tá aumentando a temperatura, isso é bom, né, isso é bom, aumentando as temperaturas aqui, previsão é de uma chuvinha, vai aparecer uma chuvinha aí mais no final da tarde, espero que não, espero que eu erre aqui a previsão aqui que eu tô lendo e a gente... Tem aí um bom final de semana, sábado de sol, sábado aí de muitas atividades aqui em Joinville. Tem festival de dança esse final de semana, tem aí o Dance Parade ali no centro, é bem bacana, hein? Ali no centro da cidade, a partir das 3 horas da tarde, vai lá, prestigia, é bem bacana aí o Centro Eventos Carl Hansen, movimentadíssimo aí nas noites. Aí o pessoal dos aplicativos ali, sempre é com aquela, no Joinville em Foco, o assunto é aonde vai estar, deixar o passageiro, né? Tem na frente do Centro Eventos Carl Hansen, depois da faixa de pedestre para deixar embarque e desembarque ali. Mas é rapidinho, não fica se amarrando ali esperando o passageiro. É, desceu, embarcou, desembarcou e tchau, vai embora, hein? Não fica demorando. Ou senão na Orestes Guimarães, na Rua Vargião, deixa no entorno, o pessoal caminhar um pouquinho também, né? O pessoal quer parar bem na frente, dá, quem tem dificuldade de locomoção, tudo bem. Mas aquele que pode caminhar, pode descer uma quadrinha antes, né? Não tem problema, né, gente? Aí é um grande evento em Joinville, todas as grandes cidades com grandes eventos têm uma questão, a cidade muda, né, sua configuração natural, mas tá, é um grande evento em Joinville, festival de dança para nossa economia, para o nosso desenvolvimento, muitos turistas na cidade, a gente vê uma movimentação diferente aqui no centro da cidade, é muito importante o festival de dança para a cidade de Joinville, e a cidade aí vai se adaptando também aí com as movimentações desse grande evento, assim como acontece no Rock in Rio, lá no Rio de Janeiro, o Iron Man em Florianópolis, praticamente para a capital do estado em várias ruas para passar o Ironman, que é uma das principais competições do mundo. E vamos ao ouvinte na linha, hein? Ouvinte na linha tem prioridade.
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2: Bom dia, Marco. Bom dia, 89.
0: Bom dia.
2: Acidente na rua Florianópolis ali, ó.
0: Opa.
2: Perto daquele posto azul, próximo à rua Teresópolis. Saveiro Vermelha versus moto.
0: Ei, senhora.
2: A vítima tá ao solo e já tá começando a congestionar ali, tá? Juan Pablo do Floresta.
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0: Florianópolis, quase esquina ali com a Teresópolis. É, um acidente envolvendo aí um carro e moto, né? Carro e moto, um acidente ali. Então, atenção, você que tá circulando pela rua Florianópolis, muita atenção no trânsito aí, o motociclista, infelizmente, espero que não tenha acontecido nada com ele, mas tá esperando ali o atendimento médico. Então é o trânsito de Joinville também pesado nessa sexta-feira. Então muito cuidado, né, para não estragar o seu sextou, hein? Vamos com calma aí, motociclistas. É muito acidente de carro e moto aqui em Joinville, hein, gente? Olha, todo dia eu recebo aqui boletim dos bombeiros, o boletim aqui das ocorrências do dia. Tem um grupo de WhatsApp aqui que chove ocorrência e praticamente todos os acidentes envolvendo carro e moto. É muita moto. Ainda tem as motos elétricas ainda, hein, gente? Ainda tem a moto elétrica aí aumentando também o número de acidentes. Vamos tomar cuidado, muita atenção. Olha, eu falei no bloco passado, e aí falando da questão dos eventos aqui em Joinville nesse final de semana, se preparem, hein? 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Olha, nós temos ouvinte, eu tenho uma notícia aqui, mas antes, claro, o ouvinte, como eu sempre digo, é prioridade, né, Jonathan Marques? Então nós colocamos no ar.
4: E tem pergunta pra você aqui, Marcão.
0: Vamos lá.
1: Bom dia, Marcão. Bom Valdemar dia. Do Fátima. Opa, bom dia, povo 89. Muito bem. Respeito à política novamente. Será que não estava na hora de largar esses dois caras, esses dois povos, esses dois caras aí, colocar um outro partido, um outro presidente, para ver o que acontece? Porque só essa briga desses dois aí não está indo para nada, né?
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0: É a polarização no Brasil, né? E não só no Brasil, no mundo inteiro tem essa polarização. Mas o que as pesquisas estão mostrando e as análises que eu faço de algumas pesquisas eleitorais é que tem aí um movimento até por enquanto silencioso, das pessoas que não querem mais a polarização, que já estão aí saturadas. O problema é quem vem como o grande trunfo dessa terceira via, como está se chamando. Quem é o candidato da terceira via? A população indecisa que gostaria de uma alternativa entre esses dois polos, não está encontrando nos candidatos que agora se apresentam como terceira via, como uma via viável para comandar o país. E aí vamos citar aqui os nomes aqui dessa terceira via que se coloca à disposição: Ronaldo Caiado, ex-governador de Goiás; Romeu Zema, ex-governador de Minas Gerais, do Partido Novo, que aqui em Santa Catarina é pessoa, né, mal vista, porque o Novo está junto com o PL; o Renan dos Santos, esse jovem aí que pode surpreender do Missão, mas ainda muito pouco conhecido, pode ser que ganhe alguma atração aí durante a campanha eleitoral, mas aí não se tem um nome de terceira via. Esse é um problema que está sendo identificado no Brasil. Sem um nome de grande relevância aí dessa terceira via, a polarização ganha sua força, e aí está aí entre hoje os favoritos para chegar no segundo turno: Flávio Bolsonaro, aí representante da direita brasileira, e Luiz Inácio Lula da Silva, representante da esquerda. Olha, e você aí que quer cobrar aí principalmente a duplicação da 280, obras aqui na nossa região, São Francisco do Sul vai virar a capital de Santa Catarina agora no dia 11 de agosto, hein? A transferência acontece anualmente em homenagem à criação da Capitania de Santa Catarina no ano de 1738, e durante a programação, São Francisco do Sul recebe a autoridade dos três poderes, que marca a transferência simbólica da capital de Santa Catarina para São Chico. Entre as atividades previstas está uma sessão itinerante da 8ª Câmara Civil do Tribunal de Justiça de Santa Catarina, marcada para as 2 horas da tarde no Salão de Júri lá de São Chico, e a sessão será presidida pela desembargadora Elisa Maria Strapazon, e a transferência simbólica da capital está prevista por lei estadual, proposta pelo então aí deputado estadual Jorginho Melo, que atualmente ocupa o cargo de governador de Santa Catarina. Deve ter a circulação lá de políticos por São Chico aí no dia 11 de agosto, hein? Tá na hora de ir lá e dar uma cobrada. Se bem que é ano de eleição, né? Aí é aquela coisa toda, né? Todo mundo aparece em todo lugar. Mas é uma boa oportunidade de chegar lá e dizer o que estão fazendo pra nossa região. Olha, eu levantei aqui um caso aí do crematório que vai ser construído, que pretende ser construído ali no bairro Atiradores, mais um crematório. Nós levantamos esse assunto aqui no Ponto de Partida ontem, aí que alguns moradores estavam muito preocupados aí com essa criação desse crematório, que na verdade vem acontecendo ali um estudo de impacto de vizinhança. Eu tive me aprofundando mais no assunto, um estudo de impacto de vizinhança para a instalação desse empreendimento. Então os moradores do bairro Atiradores, da região, estão se mobilizando aí para acompanhar o processo de instalação de um possível crematório ali na região. Até o momento não há algumas informações ainda precisas sobre a formação de um movimento único ali organizado entre os moradores. Diferentes grupos procuraram aí vereadores, representantes públicos para discutir o empreendimento antes de uma audiência pública que está marcada para acontecer ainda no mês que vem. O vereador William Tonese teria se colocado à disposição para participar da audiência. A vereadora Vanessa Falck também foi procurada, mas também vai apresentar aí uma resposta formal da sua participação. Uma análise preliminar feita pelos próprios moradores aponta uma possível fragilidade no estudo de impacto de vizinhança. A principal crítica é que o documento daria maior atenção à existência da edificação em si do que os impactos da atividade de cremação, considerada aí pelos moradores potencialmente emissora de poluentes. Então, o que os moradores querem não é a construção do prédio. O prédio está tudo certo. O problema é que vão fazer no prédio. Quais os impactos que terão para uma região basicamente domiciliar? A previsão da construção do crematório é na Rua Marajó. E entre os questionamentos estão a ausência de informações detalhadas sobre a altura da chaminé, quantidade prevista de cremações, tipo de combustíveis, vazão e temperatura de gases e eficiência do sistema de filtragem. Os moradores também afirmam que o estudo apresenta mapas dos ventos, mas não demonstra como eventuais emissões poderiam se dispersar aí e atingir áreas residenciais. Outro ponto levantado é a falta de uma avaliação quantitativa sobre os possíveis impactos à saúde, ao sossego e à valorização dos imóveis na região. Então, os moradores aí defendem a participação de vereadores, síndico, população em geral, na audiência pública que vai acontecer no mês de agosto.

0: Temos ouvinte na linha com prioridade aqui no jornalismo da 89 FM.
1: Bom dia, Juliano do Itaú. Fazer uma observação sobre o atendimento dos guardas do Itran. Aqui no encontro da rua Piauí com a Getúlio Vargas, está sem energia. E ao invés dos agentes de trânsito estarem ali para cuidar do trânsito, eles simplesmente pararam na rua e botaram um cone para proibir os motoristas que estão saindo da Piauí para entrar na Getúlio Vargas em direção à estação para chegar na Anitta Garibaldi, para que esses motoristas não possam fazer isso. É impressionante. Aconteceu a falta de energia, eles têm que estar ali para poder cuidar do trânsito. Não, eles ficam dentro do carro e simplesmente fecharam a rua com um cone. Que impressionante.
0: Tá aí a reclamação e observação do nosso ouvinte aí, né? Com uma certa aí observação aí sobre o trabalho dos agentes de trânsito. Olha, só para você saber aí a notícia que eu dei sobre o crematório, a audiência pública sobre o crematório ali no bairro Atiradores será no dia 12 de agosto, às 7 horas da noite, uma audiência pública e vai ser no Sindicato das Empresas de Transporte de Cargas, localizada na rua Otto Kardeffel 401. Importante essa movimentação, hein? Até porque ali nas redondezas vai sair um bairro planejado, importante, o Cidade das Águas ali, que pode impactar, inclusive, nos negócios. Tem que ir aí participar da audiência pública e saber. A audiência pública serve para isso, né? Para ouvir a população, apresentar o projeto e tudo mais. Então, importante essa audiência pública aqui na região do Atiradores. Olha, no sábado entra em operação aí a nova rotatória ali no Terminal Norte, nas proximidades do Terminal Norte. O trânsito na rotatória entre as ruas João Colim, Blumenau, Dona Francisca, Avenida Santos Dumont, ali na região sul, na região norte. Bem naquele entroncamento ali, tem uma mudança de trânsito importante. Vai ser feita no sábado, com um movimento menor aí, já que diminui o fluxo aí de trânsito, principalmente para o Distrito Industrial. A nova configuração viária faz parte aí das obras de duplicação da Avenida Santos Dumont e permitirá que as equipes avancem nos trabalhos em outros pontos da via. Então, muito cuidado para você que vai transitar a partir de segunda-feira, você que está indo trabalhar agora e volta a circular no sentido Distrito Industrial, para mudanças no trânsito ali na grande rotatória do encontro de vias importantes da Blumenau, João Colim, Dona Francisca e Santos Dumont. É crucial aquela rotatória ali. Vamos ver como é que vai ficar, hein? Tem semáforo, tem rotatória, tem ponto para lá, ponto para cá, duas vias que seguem, duas vias. Então tem um período de adaptação que é normal, muita gente vai criticar no início, mas depois vai ter aí até que se acostumar com o novo processo. Já querem fazer já a sinalização como ela vai ser concluída, já para a população começar a se acostumar aí com esse trânsito agora modificado devido à duplicação da Avenida Dona Francisca. Então atenção, hein? Muita atenção aí sobre você que está circulando pela Dona Francisca. Olha, e vamos falar aqui sobre só a última informação aqui no ponto de partida, sobre os eventos do final de semana. Teremos aí, como já falei, aí o Festival de Dança com grande programação neste final de semana, principalmente aí envolvendo o Dance Parade, né, que é o evento que acontece ali na Avenida Beira Rio, com grande movimentação aqui na cidade de Joinville. E também teremos várias outras atrações que vão movimentar a cidade aqui durante o final de semana. Tem o Almigo da 89 FM, tem também aí várias outras atrações aqui para você curtir o final de semana. Tem também o desafio ali da dança de rua, também vai ter ali no entorno do Centro Eventos Carl Hansen. Olha, nós temos ouvinte na linha, hein? Ouvinte na linha tem prioridade.
2: Ô, Marcão,
0: opa.
2: Vendo essa polarização de esquerda e direita no Brasil, isso me remete a muitos anos atrás, quando eu comecei a votar, tenho mais de 60 anos, que os únicos partidos que nós tínhamos aqui no Brasil era a Arena e o MDB. Acho que estamos voltando às origens. Celso, tudo bem, Evaldo?
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0: É uma realidade, estou voltando às origens, praticamente dois partidos, como acontece nos Estados Unidos, enfim, tem aí essa leitura também. Olha, voltando ao Festival de Dança, e Festival de Dança conta com diversas atrações nesse final de semana, além da mostra competitiva, à noite, 7 horas da noite no Centro Eventos Carl Hansen, também tem o Festival da Sapatilha, a última tarde do Festival 40+, programação também tem como destaque os Encontros das Ruas, que vai acontecer ali no entorno do Centro Eventos Carl Hansen, uma Jam Session ali no museu, Garimpeixão, dando início aí das atividades do final de semana. Na mostra competitiva, hoje, 7 horas da noite, é balé clássico de repertório dança e dança contemporânea. E também aí o Festival 40+, encerra aí a sexta-feira com coreografias de dança de salão e dança coreográfica. Ainda na sexta-feira, no Teatro do Museu, cedia a Jam Session aí a partir da 13h30. A Feira da Sapatilha, no Edmundo, no Expocentro Edmundo Dobrova, funciona das 10 horas da manhã, hein? Daqui a pouquinho, até as 9 horas da noite. A extensão da feira no pátio da Escola Professor Germano Tim, só com expositores de Joinville, aí sim, acontece agora a partir das 9 horas da manhã até as 9 horas da noite. E tem a Dance Parade ainda, hein, que vai tomar conta aí das ruas de Joinville no sábado, a partir das 3 horas da tarde. Concentração às 2 horas da tarde, desfile que vai reunir milhares de bailarinos, grupos, espectadores, numa celebração que combina arte, música e participação coletiva. Participe do Festival de Dança. Do Festival de Dança e do Almigo da 89 FM também no domingo, a partir das 8 horas da manhã, na frente da Câmara de Vereadores de Joinville. Eu estarei por lá. Eu e Jonathan Marques. Vamos para o intervalo comercial, voltamos daqui a pouco para falar de esporte e o novo técnico do JEC, hein? Uma estrela do futebol nacional. Você vai saber de tudo no comentário de Gabriel Fronzi. Já voltamos.
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0: Agora, 7h46.
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0: Estamos de volta agora às 7 horas e 51 minutos aqui em Joinville, amanhecendo, meio nublado, né? Um solzinho aparecendo timidamente nessa sexta-feira, porque sextou, né, pessoal? Vamos ficar animado aí. Um abraço para todo mundo que mandou mensagem aqui através do YouTube da 89 FM, ligadinhos em todas as plataformas digitais. Um abraço especial aqui ao Daniel de Itajaí, o Luciano Carvalho também está por aqui, o professor Juliano perguntando sobre a licitação do transporte coletivo, é outro assunto, outro programa nós falamos. E também aqui o Thiago Zimmermann ligadinho aqui na 89 FM e todos aqueles que participaram e estão participando no WhatsApp da 89 FM desse acidente também, esse acidente na rua Florianópolis, hein? Quase esquina com a Teresópolis ali, está congestionando o trânsito na rua Florianópolis, principalmente o pessoal que está saindo da zona sul da cidade. E nesse bloco nós falamos de esporte, e quem entende de esporte aqui na 89 FM é Gabriel Fronzi.
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0: Muito bom dia, meu amigo Gabriel Fronzi. Olha, nós temos novidade no Joinville Esporte Clube. Ontem, com exclusividade, em primeira mão, foi divulgado aí o novo técnico aí, pelo menos o favorito, mas acho que já foi confirmado, né, Gabriel? Quem é o novo técnico do Joinville Esporte Clube para a Copinha, Gabriel?
2: É, oficialmente o Jack ainda não confirmou, né, Marcão? Mas o ouvinte da 89 FM sabe sempre antes com prioridade. Um ótimo dia para você, pro Jonathan, para todos ligados aqui na 89 FM. Diego Souza, né? Para muitos que acabaram sendo pegos de surpresa ontem, Diego Souza, ex-atacante de vários clubes aqui do futebol brasileiro, um dos maiores artilheiros da história do Campeonato Brasileiro de pontos corridos, né, Marcão? Diego Souza será um novo técnico do Joinville, exclusivamente para a disputa da Copa Santa Catarina. Então ele não vem com um vínculo, um projeto maior, um projeto esportivo, não. E como a gente bem falou ontem, né, Marcão, aqui na 89 FM, essa chegada do Diego Souza nada mais é do que um reflexo da parceria do Joinville com o empresário Eduardo Duran. Então o Jack está tentando viabilizar a formação desse time com o Eduardo Duran, que é um cara que aqui em Joinville, por exemplo, já teve uma parceria muito forte durante alguns anos com o Nação Esportes e com vários outros clubes aqui no futebol catarinense, como Figueirense e Avaí, por exemplo. Eduardo Duran traz o Diego Hidalgo, traz o técnico Diego Souza e deve trazer pelo menos 10 atletas. Ou seja, é um empresário ao lado da diretoria nesse momento, enquanto a questão da SAF ainda segue andando no seu compasso de velocidade, a diretoria tentou viabilizar uma solução e, como não tem dinheiro para nada, foi atrás de um empresário que pagasse o salário de todo mundo.
0: Virou um time de empresários, né? Já tá começando, né? Já é um reflexo aí. Mas o Diego Souza, uma pergunta que muita gente me fez, Gabriel Fronzi, é o seguinte: o Diego Souza tem experiência como técnico? Treinou alguma equipe? Já teve alguma experiência? Algum scout aí que a gente possa dizer assim, ó, tantas vitórias na carreira, aquela coisa toda?
2: Não, Marcão, ele deixou de ser jogador em 2023, né, e já tinha deixado bem claro que estava se especializando para ser treinador. Então fez cursos da CBF, fez estágios em clubes fora do país, e agora vem para essa primeira oportunidade. Eu repito muito aqui, Marcão, o que a gente falou no Joinville em Foco ontem. O Joinville conversava com alguns outros treinadores, conversou com o Cícero Júnior, conversou com o William da Mata, com o João Bursi, até mesmo com o Paulo Baier. E hoje eu, Gabriel, eu não tenho a certeza de que o João Bursi, por exemplo, me entregaria um trabalho melhor do que vai entregar o Diego Souza somente para a Copa Santa Catarina. Sim. Então a gente não está falando aqui de querer casar com o Diego Souza ou coisas do tipo. É somente para a Copa Santa Catarina, tem essa situação do Diego Souza, e aí é óbvio que assim, poderiam ter outros treinadores, mas nenhum deles, na atual realidade do Joinville, teria uma qualidade comprovada, assim, que fosse algo de diferente do que é o Diego.
0: É uma aposta também, vamos ver. Experiência tem, né? O Diego Souza passou por várias equipes, né, nacionais de renome, inclusive brilhando, né? Teve o Sport, onde é ídolo, Palmeiras, Vasco, Grêmio, enfim, a lista é grande, né? Porque ele passou por praticamente quase todos os clubes, Flamengo, enfim, mas ele tem uma boa experiência de campo. E tem aquela coisa também, eu até ouvi ontem no 89 Esportes, né, Gabriel? É aquela coisa de jogador, né, que conhece muita gente, conhece empresário, conhece outros jogadores que hoje estão na posição também de agente de jogador. Ah, bota meu jogador aqui, pra jogar uma copinha, pra ter uma movimentação, pode ser que monte um time razoável aí, competitivo, né?
2: Acho que o braço do Diego Souza, ele chega mais longe do que chegaria o braço do Oderian Campos. e do que ia chegar ao braço do João Bursi, por exemplo. Então, sim, eu acho que essas conexões para um momento específico, a gente não está falando de um Jack que agora está rumo a Tóquio, de um Jack que agora está tudo certo. O Joinville segue com vários problemas, a diretoria segue tentando administrar esses problemas que são públicos e notórios, principalmente na questão financeira, por total incapacidade da diretoria, né, Marcão, que não consegue o básico ali para honrar salários, como se honrar salários fosse um negócio que as pessoas devessem se orgulhar. É uma obrigação, né, Marcão? Então todo mundo trabalha para receber. Então não tem muito romance em cima disso. E o Jack não tem capacidade nem de honrar o salário com os seus funcionários. Então assim, como você não tem dinheiro para pagar quem passou e não tem dinheiro para pagar quem está vindo, tem que achar alguém que pague essa conta. E o Diego Souza, ele faz parte desse todo. É isso que as pessoas têm que ter noção. Se vem um outro treinador, o Joinville ia ter que pagar esse outro treinador. O Diego Souza já vem no pacote também, Marcão. Então vem no pacote o diretor de futebol, o treinador, os jogadores. O Jack tá vendendo o almoço aí sem querer receber a janta.
0: É verdade. Ô Gabriel, só pra gente finalizar a questão do Joinville, só pra gente atualizar o que a gente falou da semana e que vem pra próxima semana, que é a SAF, né? Tem as reuniões decisivas da SAF a partir da semana que vem pra gente ficar monitorando.
2: A partir de terça-feira começam as apresentações, então terça, quarta e quinta ocorrem as apresentações, e ontem o 89 Esportes recebeu o presidente da comissão da SAF, né? Uma longa entrevista com o Edgar Zimmermann, e o cronograma é o seguinte, Marcão, uma semana para apresentação das propostas, outra semana para votação no conselho, na terceira semana já pode ter a Assembleia Geral dos Sócios. Então assim, se tudo seguir o rito programado, antes do mês de agosto, a gente já tem definido quem é a SAF do Joinville para eles começarem a operar.
0: Olha, tá aí, vamos acompanhar. Semana que vem temos muito assunto sobre a SAF do Joinville Esporte Clube. Gabriel Fronzi, muito obrigado. Nos vemos aí no Joinville em Foco hoje à tarde. Obrigado, Gabriel. Boa sexta-feira. Sextou, hein?
2: Sextou daquele jeito que a gente gosta, Marcão. Só para fechar os dois jogos de ontem, né? Vitória do Corinthians 3-0 contra o Remo, dois gols do Yuri Alberto. Perfeito. Corinthians bem no jogo, todos os gols no primeiro tempo. E o empate entre Botafogo e Vitória em 0-0. O Botafogo que colocou no jogo o Danilo Santos, volante, ou seja, ele não pode mais jogar para nenhum outro time no Campeonato Brasileiro. E o Ercílio Luz foi o campeão da segunda divisão do futebol catarinense, conquistou ontem o título jogando em casa, ele tá na elite, mas o Jack tá na segundona. Um abraço, Marcão.
0: É a nossa realidade. Bom dia, Gabriel Fronzi, nos vemos aí mais tarde. O Gabriel que retorna no 89 Esportes, juntamente com Elton Carvalho e Douglas Martins. Obrigado, Gabriel, bom dia. E vamos lá, né? Ai, olha aqui, nessa sexta-feira o trânsito ficou um pouquinho mais complicado devido a esse acidente de trânsito na rua Florianópolis, quase esquina Teresópolis, ali complicando o trânsito para quem está saindo da zona sul da cidade de Joinville. Olha, e vamos encerrando mais uma edição do Ponto de Partida. Muito obrigado para todo mundo que participa aqui do jornalismo da 89 FM, os ouvintes maravilhosos que a gente tem, principalmente aí o pessoal do WhatsApp da 89 FM. É muito WhatsApp, hein? A gente não dá vazão aqui para tanta informação que chegam aí, opiniões, coisas da cidade, mas muito obrigado pela sua participação e a sua audiência, também o pessoal do YouTube, de todas as plataformas digitais. E vamos encerrando essa semana do Ponto de Partida e fazer uma grande sexta-feira. Jonathan Marques, muito obrigado pela companhia da semana.
3: Valeu, um abraço, Marcão, um abraço a todos os amigos da 89 FM.
0: Nos vemos segunda-feira com o programa Ponto de Partida, sempre às 6h30 da manhã. O programa que acorda cedo para deixar você sempre muito bem informado. E eu, Marco Aurélio Braga, retorno aos microfones da 89 FM com o Joinville em Foco, um giro pelas principais notícias dessa sexta-feira, desse sextou. Vamos lá, gente, vamos fazer uma grande sexta. Bom dia para vocês, fique com Deus e a gente se encontra mais tarde. Tchau. Ah, e na sequência você fica com Douglas Martins. Douglas Martins e Amanhã Premiada aqui no 89 FM. Tchau.
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0: Premiada na 89 FM, na Joinvilense de Verdade, nesta sexta-feira, coisa mais linda. Sextou na número 1 de Joinville, hoje dia 24 de julho de 2026. 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Gente, hoje nesse dia 24 nós temos por aqui... Na 89 FM, no Manhã Premiada, kit 89, mais camiseta para você desfilar pelas ruas de Joinville com a camisa da número 1. Quem sabe já vai pro Amigo da 89 com a camisa da número 1. Eu também tenho mais um kit da 89 por aqui, tá? Para participar é muito fácil. 991210089, coloca a hashtag Prêmios89. Com muita alegria, sextamos por aqui, tá começando o nosso Manhã Premiada.
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0: Cleiton e Romário com Zé Neto e Cristiano. Não namora.

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0: Peão todo tatuado aqui na 89 FM, Geninho com Mariana Fagundes. Você curtiu por aqui, Olho Marrom, Luan Santana, Me Ama Mesmo, Matheus e Cauã, também Beijei a Cura, Diego Vitor Hugo e Não Namora, Cleiton Romário com Zé Neto e Cristiano. A gente já volta na número 1.
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0: 8h22.
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0: Muito bem, 89 FM, Joinvilense de verdade, que alegria nesta sexta-feira, manhã premiada comigo, Douglas Martins, e você participa. Eu tô te esperando por aqui, 991210089, não esqueça, hashtag Prêmios89, que é aquele kit maravilhoso, tá? 89 FM. Aquele kit maravilhoso da número 1 de Joinville, mais camiseta pra você desfilar por aí, inclusive pra você ir no Almigo 89, que acontece domingo agora. Entrada gratuita em frente à Câmara de Vereadores. Todo mundo da 89 vai estar lá esperando por você, o seu pet também. 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Domingo agora, 8 horas da manhã, em frente à Câmara de Vereadores, tem o Almigo 89 FM.
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0: Leve o seu pet. Maiara e Maraíza, rumo à Goiânia. Junto com o Leonardo.

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0: Telona 89, Metamorfose Ambulante, também Ana Júlia, na número 1 de Joinville, na 89 FM, Joinvilense de Verdade. Você curtiu por aqui também, embaixador Gustavo Lima, proibido terminar, não é o lugar, é a pessoa, Xande Avião com Henrique Juliano e também Ruma Goiânia, Maiara e Maraíza com Leonardo. Na volta do intervalo tem Rádio Novela.
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0: 8h41.
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0: Tempo nublado em Joinville, 22 graus.
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0: Chegando a Rádio Novela por aqui, 2016, tá?
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0: 10 anos atrás, que isso?
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0: Foi uma minissérie dramática chamada Justiça. 4 histórias marcadas por crimes que se entrelaçam, mostrando que perdão, vingança e culpa nem sempre andam ao lado da verdadeira justiça. Amor Perfeito, Roberto Carlos, foi o que embalou essa minissérie dramática de 2016. 8h48 agora, vamos curtir.

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0: Marília Mendonça, 89, Bebi Liguei. Você curtiu por aqui, Mala Pronta, Diego Pena e Gabriel, Sosseguei, Jorge Matheus e Amor Perfeito, do Roberto Carlos, na Rádio Novela. A gente já volta. 89
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0: 92.

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2: Olha, embora o tempo esteja nublado neste momento, a previsão do tempo de hoje indica sol em meio a nuvens durante a tarde. Não há probabilidade de chuva, de acordo com informações de Epagri-Siram. As temperaturas atingem mínima de 11 e máxima de 18 graus. E neste sábado, as temperaturas de amanhã já estão por aqui. Mínima de 11, máxima de 16 e as rajadas de vento podem chegar a 13 km por hora. Hoje a mínima é de 15, máxima de 24 e amanhã mínima de 11, máxima de 16. Agora 9,6. 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
2: É isso, 89 FM, Joinvilense de verdade, manhã premiada comigo, Douglas Martins, e eu tô te esperando. 991210089, hashtag prêmios 89. 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

0: Ali tem cara.
1: Obrigado, gente!
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0: Luiz Caio Rodolfo na 89, Batom de Cereja. Você curtiu por aqui, Alô Virgínia, Grupo Chocolate, Nada Me Faz Esquecer, Alex Medina, Ali Tem Cara, Edson Hudson com Guilherme Benuto, e hoje às 10, Corpo e Alma com Bruno e Marrone. 89 FM.
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0: 9:21.
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0: Tempo nublado em Joinville, 22 graus.
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0: Eduardo Costa, imagina eu!

Luan Santana, 89, meio termo. Você curtiu por aqui, Tomara, Mumbuzinho com Matheus e Cauã, Vai Que Bate o Vento, Fidume Jeca com Rio Negro Solimões, Mulher Quando Termina, de Nayara Azevedo e Eduardo Costa, Imagina Eu. Daqui a pouquinho tem a pancada da semana.

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2: 9:41.
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2: Tempo nublado em Joinville, 22 graus neste momento.
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0: João Bosco e Vinícius com Hugo e Guilherme. Ancorado.

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0: tempo que Neymar jogava bola, tá? Ô, oh, tempo bom, eu quero tchu, eu quero tchá, João Lucas e Marcelo na 89, pra animar mais ainda a nossa sexta-feira. Se é pra beber, eu bebo, do embaixador Gustavo Lima, desandei Laura Prado com Guilherme Benuto e também Transas do Belo. Na volta do intervalo, tem a dose dupla, duas do seu artista favorito na número 1 de Joinville.
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0: 10 e 2.
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0: Nós estávamos falando sobre a previsão do tempo, inclusive para sábado e domingo não teremos chances de chuva, tá, gente? O tempo seguirá da mesma forma, com mínima prevista de 11 e máxima de 20. E no domingo, dia 26, que é o dia do Almigo 89, a previsão é de mudança no tempo. Durante a tarde, a previsão é de chuva. Agora, 10h07. Para mais informações, continue na 89 FM.
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0: Jorge Henrique Rodrigo. E com Murilo Ruf, 50% linha. E dose dupla de Murilo Ruf, também a cerveja abre sozinha.
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0: Michel Teló na 89 FM, balada sertaneja. Você curtiu por aqui 10%, Maiara e Maraíza, Saudade Conveniente, Menos é Mais com Pablo. E a cerveja abre sozinha, 50% minha de Murilo Ruf, dose dupla, duas do seu artista favorito. 89
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0: 10:23.

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4: Tempo nublado em Joinville, 22 graus.
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0: É isso, 89 FM, Joinvilense de verdade. Dá tempo ainda de você participar no 991210089. Vai mandar a hashtag Prêmios89 por aqui. Eu tenho aquele kit da número 1 com camiseta para você desfilar pelas ruas de Joinville. Para ir no Almigo já com a camisa da 89, eu tenho mais um kit da número 1 por aqui, tá bom? Tô te esperando. Pensando bem, eu gosto mesmo de você. Amigo apaixonado.
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0: na 89 FM, simplesmente acontece. Tamo por aqui, ó, vida, Jonathan Federico com Michele Andrade, amigo apaixonado Victor e Léo. Gente, dá tempo de participar ainda. 991210089, você vai mandar a hashtag Prêmios89, porque eu tenho aquele kit da número 1 com camiseta te esperando, tá bom? Daqui a pouquinho tem Amigos no Rádio, aqui na 89.
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0: 20 para as 11.

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6: Muito bem, 89 FM, Joinvilense de verdade, tá chegando por aqui, Amigos no Rádio 89.
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6: Zezé de Camargo, vou ter que tomar uma. É sexta-feira.

0: Samba do Pagode com Natanzinho Lima, print do Wi-Fi. Você curtiu por aqui, Estranho de Novo, Felipe Araújo, Haverá Sinais, Jorge Matheus, Colona Prado e também Vou Ter Que Tomar Uma, Zezé de Camargo. Resultado do sorteio, tá, gente? Obrigado a todos que participaram no 991210089 com a hashtag Prêmios89. Abrindo a planilha aqui dos sortudos, dos premiados. Deu uma travada com confiança. O computador deixou na mão bem agora. Ai, meu Deus, daqui a pouquinho tem o delivery. E no delivery você pede a sua música e a gente toca, tá bom? Agora, Bilson, vamos lá. Kit 89 pro Adriano, do final telefone 5515. E o Kit 89 mais camiseta pra Jenny de Almeida, do Vila Nova, final do telefone 7191. O pessoal da produção vai entrar em contato. Ah, que sufoco! Na volta do intervalo tem o delivery. Ó, sexta-feira!
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0: 10h58.
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3: O incêndio mobilizou equipes do Corpo de Bombeiros Militar e Bombeiros Voluntários na noite desta quinta-feira em uma indústria de metais no bairro Colégio Agrícola, em Araquari. A ocorrência foi registrada por volta das 8h30 da noite e exigiu mais de 5 horas de atuação das equipes. Segundo o Corpo de Bombeiros, o incêndio ficou restrito ao conjunto de tubulações externas da fornalha e equipamentos associados, sem atingir o interior da edificação. Para controlar as chamas, foram montadas 5 linhas de combate em diferentes pontos da tubulação, permitindo o resfriamento das estruturas e impedindo que o fogo se espalhasse para outras áreas da empresa. As equipes atuaram no combate direto entre 8h40 e meia-noite e em seguida realizaram o rescaldo até 1h40 da manhã, totalizando aproximadamente 5 horas de trabalho. Durante a ocorrência, foram utilizados cerca de 50 mil litros d'água e a área atingida foi estimada em aproximadamente 400 metros quadrados, enquanto cerca de 7,3 mil metros quadrados da planta industrial foram preservados. Após a inspeção final, os bombeiros não identificaram riscos de reignição ou novos focos de incêndio. O local foi deixado sob responsabilidade da empresa. Agora, 11:01. 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Muito bem, 89 FM, João Pelense de Verdade, começa agora o Delivery, sua música entregue na hora da número 1 de Joinville.
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3: 991210089, sextou na número 1, Delivery, começando agora nesse dia 24 de julho de 2026, temperatura marcando 15 graus em Joinville. No Delivery funciona da seguinte forma: você pede a sua música, a gente toca ela pra você e você concorre a prêmios maravilhosos. Por aqui hoje, eu tenho aquele kit da 89 FM, um kit maravilhoso, esperando por você. É o kit surpresa da número 1, tá? Mas vem bem caprichado, pode ter certeza disso. Então aproveita e pede a sua música nessa sexta-feira, pro sol voltar a aparecer nessa sexta-feira. Credo em Cruz, Ave Maria, Bruno e Marrone.

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1: Bom dia, Douglas Martins, aqui é Traudy Vignec Chansky do Vila Nova. Gostaria de ouvir a música da Ana Castela, Rodeio no Texas. Ofereço para todos os ouvintes, para vocês da rádio. Beijos, bom final de semana a todos.

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1: 991-210089, tá chegando aqui com a gente o Ramon do bairro Ulisses Guimarães e quer ouvir a música Lelele.

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2: 11:22.
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5: 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Valeu, Douglas.
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5: Delivery 991210089. Delivery, sua música entregue na hora aqui na número 1 de Joinville.
6: É Douglas Martins.
5: Oi.
6: Alberto Cunha do Itão. Toca aí pra nós. Só dá você na minha vida. Oferecer pra esposa Marli, que amanhã tá de nível.
5: Opa!
6: Valeu, 89. Obrigado.
7: Essa canção eu gravei em 1994. Gostaria de relembrar nesse momento especial.

0: Bom dia, galera que tá ouvindo 89. Bom dia, Douglas. Hoje eu quero ouvir a música da Ana Castela e do Zé Felipe. Eu não sei o nome, é uma música bem bonita.
1: Sua Boca Mente é o nome da música. 11:37.

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4: 11:40. 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
16: Delivery. 991210089. Delivery, sua música entregue na hora aqui na número 1 de Joinville. O Jairo tá chegando por aqui. Bom dia, Jairo. Vai lá, capricha.
17: Bom dia, Douglas. Sextou. Toca aí pra gente, Vitor e Léo, Na Linha do Tempo. Abraço, Jairo do Bucarém.
16: Valeu, Jairo do Bucarém, sempre ligadinho com a gente na 89 FM, na Joinvilense de Verdade. Pediu, vai tocar. Victor e Léo, Na Linha do Tempo. Lembrando que daqui a pouquinho tem o resultado do sorteio. Você vai participando. 991210089. Manda pra gente o seu pedido musical e concorre ao kit da número 1. Bora, Victor e Léo!

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1: Bom dia, Douglas, tudo certo? Tá falando é o Anderson do Bajardim Iriú. Queria estar escutando a música do Leonardo Cerveja. Valeu e boa sexta-feira.

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0: Bora então pro resultado do sorteio. 991210089. A Valquíria, final do telefone 1926, ganhou o kit 89. O pessoal da produção vai entrar em contato. Na volta do intervalo tem 89 esportes. Não sai daí.

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1: 11:59.
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0: Ai, a gente já sabe, né, Gabriel Fronce?
1: Opa!
0: Sexta-feira, dia 24 de julho de 2026.
1: Importante.
0: Temperatura marcando em Joinville, 15 graus neste momento, friozinho.
1: Aquela coisa.
0: Vamos. Tudo bom, minha amiga? Vamos revê-la? Hoje o tempo tá meio complicado. Será que vai chover? Então tudo é pretexto, Gabriel Fronce. Pra quem pode, Gabriel?
1: Exatamente.
0: Eu acho que a gente toca num ponto muito interessante.
1: Exatamente.
0: Quando a gente fala que é pra quem pode. Quem não pode...
1: Não é porque é festa que é bagunça.
0: Exatamente.
1: Entendeu? Tem a festa e tem a bagunça.
0: Não é porque é festa que é bagunça. Dá pra ser uma festa organizada, né, gente? Bora começando mais um 89 Esportes nesta sexta-feira, dia 24 de julho de 2026. Temperatura marcando 15 graus em Joinville. E nós vamos juntos com muita informação pra você aqui no 89 Esportes, tá bom? Claro que a sua participação é fundamental através do nosso WhatsApp, que é esse aqui, ó.
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0: Deixa eu abrir o programa mandando um grande abraço, um beijão pra minha avó, a vó Cida, que está diretamente de Minas Gerais, neste momento deitadinha no sofá, no YouTube, assistindo o 80... Pra minha avó?
1: Não, claro, porque eu não tenho segundas intenções nenhuma. Bom, eu sou a avó várias vezes, não, ela
3: mas
1: vem
3: quando
1: aí.
3: Vocês falam bom.
0: A minha avó nunca veio aqui, não, Gabriel Fronce.
1: Não, mas você não mostra ela nos stories quando vai lá, aquela coisa toda?
3: Eu preciso só entender uma coisa. Você falou que pra avó do Douglas não teve segunda intenção.
1: Não, mas nunca
3: as outras vezes
1: não,
3: tem.
1: Não, tá maluco?
3: Cuidado.
0: Pô, o cara meteu um tá bom maluco. Revela pra minha avó.
3: Melado quando ele é demais, ele lambuza, tá?
0: Passarinho bom é o que vem no dedo. Não, aí não dá. Gente, começando o nosso 89 Esportes, um beijo pra Vacida que tá em Pouso Alegre com todo mundo. Rapaz, Douglinhas Martins no YouTube é brincadeira. Não, tem fake pra tudo quanto é lado. Pessoal tá chegando por aqui também, a gente vai falar muito do Joinville Esporte Clube. Informação do nosso Dudu Silva, Diego Souza é o novo técnico do Joinville Esporte Clube. O Diego Souza é aquele mesmo, ex-Vasco, ex-Palmeiras, ex-São Paulo, ex-Fluminense e tantas outras equipes, ex-Grêmio, acho que foi o último time profissional que ele passou como jogador. E a gente vai trazer mais algumas informações. Ele já tem um auxiliar certo. Daqui a pouquinho o nosso Dudu Silva traz a informação também sobre como vai funcionar esse Joinville para a Copa Santa Catarina, que tem alguns jogadores chegando também. Nós temos muitas informações hoje e eu quero a sua participação. Lembrando que é muito importante que você mande áudio mais curto, tá, gente? Áudio ali de no máximo 20, 30 segundos, dando a sua opinião. Eu quero saber o que você acha sobre isso no nosso 991210089, participe.
2: Gabriel Fronce.
0: Como é que você está, meu amigo Gabriel Fronce? Tô vendo que tá com um cafezinho aí,
1: sempre
0: show de bola,
1: né?
0: Importante. Seja muito bem-vindo.
1: Aquela coisa, uma ótima tarde pra você, o Douglas, pro Dudu e pros ouvintes ligados aqui na 89FM, naturalmente os mais inteligentes do rádio esportivo joinvilense. Cara, quando se fala sobre o Diego Souza, e o Dudu trouxe ontem a informação aqui em primeira mão, a gente tá falando do sexto maior artilheiro da história do Campeonato Brasileiro. O sexto maior artilheiro da história do Campeonato Brasileiro. E aí, cara? Já sei que tem muita gente que tá torcendo o nariz, ah, não tem experiência nenhuma, tal, tal, tal. Mas, cara, qual a chance de você debater futebol com o sexto maior artilheiro da história do Campeonato Brasileiro na situação que o Jack está, né? Então, na situação que o Jack tá. Enfim, vai dar pra gente falar sobre isso, estressar um pouquinho mais sobre essa parceria do Jack com o empresário Eduardo Duran. Infelizmente, é aquela que todo mundo fala, né? No Jack, a pior notícia é sempre a próxima. Porque ontem aqui... Se tava repercutindo no 89 Esporte, a gente mal falou aqui, é bem verdade, né? Mas se repercutiu muito a questão do Lincoln, né, Douglas? E aí teve a questão do Lincoln. Hoje tem o Rodrigo Minuso, o ex-preparador de goleiro do Joinville, expondo de que ele pagou uma conta de internet do clube.
0: Isso é inacreditável.
1: Ele pagou uma conta de internet do clube. Aí, cara, é inacreditável como as pessoas que estão lá no Joinville não têm vergonha disso. São as pessoas que estão sem vergonha dessa situação. Porque assim, ó, você não ter vergonha de você estar num ambiente corporativo e alguém pagar a conta. E ainda seguir, talvez, vai que um dia possa acontecer. Ah, paga aqui agora, eu te pago na segunda-feira, ou pago no outro... Tá tudo bem, né? Não é pra acontecer, mas às vezes, sei lá. Mas, cara, deixar assim... O cara pagou a conta de internet da sala da comissão técnica.
0: O Rodrigo Minuso, ele inclusive expôs, ele veio a público, né, trazer essas informações. E a gente tem dois pequenos trechos aqui que são muito importantes nessa fala dele. São vários stories de desabafo do Rodrigo, mas além da internet, ele fala assim, ó. Fui colocado em férias sem receber por elas e fiquei completamente no escuro sobre o futuro do clube. Enquanto isso, praticamente tudo que se sabia vinha pela imprensa. Aí entra o papel da imprensa, gente. É fundamental o papel da imprensa, não só para os torcedores, não só para os ouvintes, mas para quem está no escuro lá dentro. Para aquele funcionário que não sabe se vai ou não vai receber, para aquele funcionário que quer saber como está a situação do clube. Então é muito importante isso. E ele escreveu aqui também, em um dos episódios, ou seja, tem mais episódios, precisei pagar do meu próprio bolso a conta de internet da sala da comissão técnica. Precisei pagar a conta da internet da sala da comissão técnica porque ela havia sido cortada por falta de pagamento do clube. Fiz isso para que o trabalho pudesse continuar normalmente, ou seja, estão pagando para trabalhar. Além de não receber Gabriel Franz, ele teve que pagar para trabalhar e ele até coloca aqui, só para encerrar, até hoje esse valor nunca me foi reembolsado.
1: Eu falei com o Rodrigo ontem, falei hoje pela manhã também e é lamentável, assim, outros funcionários também estão saindo do clube, né? Outros, é que o Jack...

0: desagradável, assim. Pode ser alguma coisa que, né?
1: Alguma substância.
0: Pode ser alguma coisa que eu não tenha tanta experiência. Sim. Eu também não quero julgar.
2: Algo mais natural.
0: Eu desconheço.
2: Entendi. É, então, perfeito.
0: Essa parte pula. Pode ser um fone antigo dele, né? Que já rodou em alguns outros lugares aí. Eduardo Costa, auxiliar do Diego Souza, né? Boa. Trazido pelo nosso amigo Matheus ontem nas redes sociais e hoje também dá para confirmar que Eduardo Costa, que já foi, né? Já teve passagens do futebol catarinense, será o auxiliar técnico então do Diego Souza.
1: Eduardo Costa jogou no Grêmio, gente, jogou no São Paulo, jogou no Mônaco, jogou no Havaí durante um tempão e já foi treinador aqui no estado, no Metropolitano e também no Atlético Catarinense.
0: Exatamente, mas um cara que tem experiência, aí vai do torcedor auxiliar, entender se é uma boa ou não. Eu acredito que sim, são dois ex-jogadores que possam ter, né, além de contatos, uma boa sabedoria para comandar os jogadores lá dentro do campo também. Gabriel, tem alguns jogadores sendo ventilados, enfim, durante o programa que a gente possa trazer alguns nomes também para o torcedor, né?
2: Opa!
0: Para matar um pouquinho a ansiedade do torcedor em montar esse elenco. Mas assim, eu só queria falar um pouquinho sobre o preparador de goleiros ali. Não é que ele ficou uma fatura, né, Gabriel? Ele buscou um ponto dele com o nome dele dentro do CT. Então assim, é pior ainda, né? Porque ele solicitou a internet, porque não tinha... Aí conversado com as duas partes, né? Ele solicitou o ponto, então não é uma fatura só que o Jack acaba pendente com ele, são mais faturas. Só que aí o jornalismo é assim, né, Gabriel? Você precisa sempre ouvir os dois lados, né? Então o Joinville alega que ele tem internet de um parceiro lá dentro do CT e que é permutado, enfim, que não tenha custo. Mas segundo, né, a comissão, essa internet era horrível, né? Não tinha como trabalhar. Entendi. Então por isso foi solicitado. Cara, um formato simples de resolver. Era só ele pedir reembolso, Joinville pagar aqui, né? Essa é uma função um pouco mais, né? Difícil sempre. Mas, enfim, é que, cara, ao meu entender, é um problema pesadíssimo, mas, assim, muito fácil de se resolver, né?
1: Acho que o problema não é a exposição agora, assim, sabe, gente, desse tipo de coisa.
0: Não, e cada onda, isso aí, eu não...
1: Eu acho que o problema é uma governança num todo. É quando você permite que num ambiente corporativo, uma pessoa física, e você encara como isso normal. Então tá, então se não tivesse vazado a informação do atraso, tava errado também, gente.
0: Exato.
1: Tava errado também. Aonde assim, ô Douglas, todos aí temos nós aqui. Errados. Aí a conta de internet da rádio tá no nome do Marcão. Marco Aurélio Braga vai ser o... Aonde já se viu isso? Onde já se viu? Se é 89, tem que estar no nome do Marcão, da 89. Não vai estar no nome de uma pessoa física. Sim. Então, assim, eu acho que são várias camadas, assim, a gente não pode confundir as coisas. Não é, o problema não é o atraso. O problema já começa lá atrás, quando uma pessoa física...
0: Inclusive o atraso daí, né?
1: Aí sim, aí lá na frente vai vir. Mas, enfim...
0: Mas, assim, só pra... Né? Cara, é um problema difícil de resolver isso?
2: Nada.
0: Não. Ai, meu Deus.
1: Cara. Mas o problema do Jack, Dudu, é assim, ó, a gente sempre fala...
0: É que o Jack
1: fala,
0: transforma
1: isso.
0: Pequenos problemas...
1: O avião não cai, cara, por causa de um problema só.
0: Falta assim. De tato, de cuidado um pouquinho, enfim, né?
1: São várias pequenas coisas que acontecem no dia a dia. Talvez se lá atrás não fosse permitido, assim como não é em nenhuma empresa, um funcionário no CPF instalar uma internet dentro de uma empresa que é um CNPJ,
0: porque é uma
1: esse problema não existia.
0: Eles precisam da ferramenta para trabalhar. Sem isso, não tem como,
1: não tem como
0: acessar dados, pastas nas nuvens, enfim. Coisa de informática do dia a dia do futebol. Mas
2: não precisaria
0: é
2: também.
0: É uma tragédia.
2: É como se aqui no 89 FM eu que tivesse que trazer meu próprio microfone para poder trabalhar.
1: Traz seu microfone aí para trabalhar.
2: É inacreditável.
0: Mas eu acho que é importante a gente sempre
2: né? É fácil de resolver, mas é grave. Quando não resolve. Porque
0: assim,
2: é fácil de resolver, mas é grave.
0: O problema não é nenhum com o menino que saiu.
1: Não, né?
0: É que é o nome dele?
1: Perdão. Rodrigo.
0: O Rodrigo. O problema não é nenhum dele. Ele fez uma boa ação. O problema está na diretoria do Joinville Esporte Clube, que deixou tudo isso acontecer e não teve tato para controlar isso aí, que eu vejo que é um problema simples de se controlar.
1: Vamos em frente. Assim, eu queria trazer uma experiência para vocês de algo que eu vivi na pele para a gente debater aqui. E eu convido a audiência para debater isso conosco, porque... Eu não tenho uma opinião completamente formada e gostaria da ajuda de vocês, meus amigos, e também da audiência para isso. O Jack está trazendo um técnico, um auxiliar técnico, um diretor de futebol e jogadores que é todo mundo do mesmo cara, que está viabilizando tudo isso. Então vem, o Eduardo Duran viabiliza a chegada do Hidalgo, do Eduardo Costa, do Diego Souza e dos jogadores. Um mesmo empresário que viabiliza isso. Então o Jack entregou a chave, basicamente.

0: gente por não ter capacidade de recursos de buscar fora. E o Uran que vai pagar todo mundo, tá, gente? Então não é assim, ó. Ah, por que que o Jack não tá pagando o Serginho? Por que que o Jack não tá pagando o Lincoln, o Rodrigo? Porque o Uran que tá pagando esses caras lá. E aí onde que eu quero fazer um contraponto com vocês? Eu fico muito, muito curioso de tentar entender quais são as contrapartidas pra isso. Porque assim, ó, eu trabalhei indiretamente com o Eduardo Uran na época do Nação Esportes. E aqui eu posso trazer uma informação, né, se o Nação lá na frente quiser falar ou não, como funcionava. O Eduardo fazia repasses de 30 a 50 mil reais por mês pro Nação, à época. Só que o direito de alguns jogadores era cedido para ele. Então o clube abria a mão desse direito, ele não podia registrar em nome próprio, registrava na Tombense, obviamente, e esses jogadores valiam. Essa operação toda valeu só pelo Matheus Dias, né? Só pelo Matheus Dias, que foi para a seleção olímpica, que agora tá no futebol português, jogou no Inter e tudo mais.
1: Decolou.
0: Tudo isso, se fosse 30 mil, 50 mil, o negócio tava lá valendo. Mas tinha uma contrapartida, que era o direito de alguns jogadores e tudo mais. Eu fico muito curioso, assim, para tentar entender como que a diretoria tá fazendo essa parceria. E mais uma vez, a informação vaza antes da diretoria ter o controle da informação, que mostra que eles são completamente ineficientes em qualquer aspecto de comunicação, porque eles não têm o controle. Seria muito mais fácil se o Jack fizesse uma coletiva e falasse, ó, a gente não tem dinheiro, eu sei que não tem dinheiro, tô viabilizando aqui, a regra do jogo é essa, essa, essa. Mas não sabem fazer. E aí eu fico curioso por isso, porque qual será a contrapartida que o Jack tá dando? E eu falo sobre isso porque recentemente, nos últimos anos, o Jack chegou a fazer diversas outras parcerias considerando porcentagens de jogadores da base também, que é o modus operandi. Para esses caras, vou dar um exemplo para vocês, gente. Se Ura chegou a dar 50 mil em alguns meses pro Nação, que era um time de Série B do Catarinense, sem peso de camisa, sem nada, por que ele não pode dar proporcionalmente muito mais pro Joinville? Pode! Pode, quem tem faz, quem quer rir faz rir. Então assim, ó, eu fico curioso para tentar entender, primeiro, se esse modelo funciona, sabe, Douglas? Porque assim, ó, o mesmo empresário tem o treinador e o cara que fiscaliza o treinador.
1: Ele tem o time todo.
0: Não, mas assim, o Eduardo Costa, o Diego Souza e o Hidalgo. Daí quem reclama pra quem? Se tá todo mundo no mesmo treinador. Aí tem uma gama de vários jogadores. E aí se um desses jogadores fica no banco, ele vai reclamar pro empresário dele que ele tá no banco, que o técnico tá deixando ele no banco, mas o técnico é do mesmo empresário também? Então assim, eu volto a dizer pra vocês, eu não tenho uma opinião 100% formada, porque eu sei que o Jack tá afundado no pior momento que poderia estar, mas ele também tem vários conflitos éticos aí que eu não sei como poderia resolver.
1: É isso, quero te ouvir, Dudu Silva.
2: É assim, quando a gente não tem uma certeza, eu concordo em partes com o Gabriel, a gente fica achando muitos temas, né? Ah, pode ser isso? Pode. Não dá pra gente dizer que não se a gente não tem a resposta
0: sim,
2: concreta.
0: Sim, porque não tem o controle da informação.
2: Mas pode ser que tenha alguns jogadores que ele precisa da visibilidade e os caras vão jogar.
1: Justo.
2: Que ele tá pagando o cara pra dormir em casa. Pode ser também, não pode?
1: Justo.
2: Pode. É, que o Diego Souza e o Eduardo Costa são do Uran, sim, o Hidalgo não é do Uran. O diretor de futebol não é do Uran. Então, tem coisas que eu concordo com você, mas tem coisas que eu não sei dar a resposta também, não posso categorizar aqui algumas coisas. Mas eu acho que se o plano do Joinville era reduzir folha de pagamento e trazendo alguns atletas, se for nesse quesito, que precisa de visibilidade, que estão em outros clubes recebendo e tudo mais, eu vejo como uma boa oportunidade para o Jack. Se vai dar certo ou não, moçada,
0: é
2: sempre uma incógnita. Só que assim, por isso que eu concordo em partes com você. Poxa, e agora ligou um alerta aqui. Pô, será que os caras não estão pegando o Kennedy, um exemplo, alguém da base? Não sei. Só que daí, cara, se a gente ficar nesse, né, pode ser, aí...
1: Olha como
2: vai gente... sempre ficar maior a nossa ideia, né? Vamos torcer que não seja, né?
0: É isso que eu tô te falando.
2: Vamos torcer que não seja.
0: Por isso que eu acho que a culpa é do Jack mais uma vez, sim, de não ter um controle da informação e deixar. Se eu cuido da reputação.
2: Né? Eu tô entendendo.
0: Se eu cuido de reputação de marca e estratégia de marca, eu jamais ia querer que esse disse que me disse ficava. Eu tinha um controle da informação. Sim. Mas o Jack não tem nem assessor de imprensa? Como que
1: mas assim, ó, agora a gente para, respira.
2: Mas é complicado.
1: E analisa o fundo do poço que a gente chegou. Porque. O time que por muitos foi considerado vários anos o maior do estado, hoje é um time que é laboratório.
0: Sim.
1: E é laboratório, sabe por quê? O que vai acontecer? O Diego Souza vai vir, ele quer do Duran. Aí, se ele for bem, ele vai para Tombense. Se ele não for bem, não vai servir para Tombense, mas também não vai servir para o Jack, vai acabar saindo. E mais uma vez, em mais um ano, a gente vai ter que recomeçar do zero.
2: É que eu não tenho minha opinião formada, mas assim, eu tenho duas coisas a pensar aqui. Trazer jogadores apostas de 3, 5 mil reais, sei lá, e que acabam, né, onerando ainda mais o caixa do clube, ou trago parceria com um empresário onde eu dou um fôlego pro caixa do clube e há uma aposta também. Então, sei lá, são escolhas. Mas que...
0: como que será que vai ser esse fôlego, né? Sabe por quê, Dudu? Porque também. Assim, ó, há uma semana...
2: Ok.
0: Ó, o mentiroso não sou eu, tá? Meio-dia mais 23 okay. minutos. O mentiroso não sou eu. Na
2: reunião do conselho...
0: Eu quero te pedir desculpa, Douglas, porque eu fui falar, na reunião do conselho na semana passada e vim aqui e falei, ó, a folha do Jack vai ser de 100 mil, exato. Certo? Quem falou isso foi o presidente Derian, na frente de todos os conselheiros. Hoje no report, Jack Report, a folha vai ser de 200 mil. Eu não menti, tá, gente? Porque senão os caras vão falar, o Gabriel não sabe nada. Uma semana ele fala um negócio, na outra ele fala outro. Eu não menti.
2: Foi o próprio presidente.
0: Eu não menti. O presidente Derian falou um negócio na semana passada e hoje num material institucional oficial do clube veio divulgado outro.
2: É que eu acho, Gabriel, isso é um achismo também. Aí eu caio naquela primeira aventura sua ali. Na primeira participação, perdão. É que assim, cara, uma folha da Copa Santa Catarina com 100 mil reais, tendo alguns atletas que nós temos no elenco...
0: Foi o que eu falei? Ficou na reunião eu falei isso. Então se você pegasse três jogadores, a gente não falou isso semana passada, três jogadores já dava 100 mil.
2: Então eu acho que tem uma falha no 100 mil e uma realidade melhor no 200.
0: É, mas daí eu mostra como isso. Tudo é
2: só
0: feito...
2: Só que daí tá, né? Desconsonante. Ok, desconsonante total.
0: Não, e aí é tudo assim, aí, né? Tipo, vou falar um número aqui. Sim, então tá, vou falar que 89 é líder. Quantos? 500 mil aparelhos conectados.
2: É, chutei. Não, ou falar que 89 é líder, daqui a pouco vem o... O check-out, nós estamos em quarto, não, líder tá líder.
0: Okay. Ai, gente, é difícil.
2: É difícil.
1: É um pouquinho mais de respeito pela instituição, um pouquinho mais, não, muito mais, né? Falta não, muito respeito
2: pelo
1: jogo.
2: E outra coisa, né, o que me deixa um pouco mais pensativo ainda. Quem faz o reporte? Report, como dizem, né, um termo em inglês ali. Você, Gabriel, que é, né, poliglota. Sim. E tudo mais, e bilíngue. Quem que faz isso? Não estava na reunião do conselho? Não. Sim. Ouviu o presidente falar? Ô, meu Deus do céu, se o cara falou aí, barbaridade, é um erro em cima do outro, né? Enfim.
1: É, quando dá tempo de corrigir, não corrige.
2: Tem que ter cuidados.
1: Antes do
2: informações são, né?
1: É isso. Antes do intervalo, o Daniel de Itajaí, ele perguntou aqui, ó. Aquele cara do marketing que veio do Vasco, Adidas, que ajudava o de cara, está no Jack ainda? Está, é o Diego. O Diego ainda está no Joinville, está junto com o Ed Carlos trabalhando. Só respondendo a dúvida do Daniel.
0: Eu acho que assim, independente da questão dos funcionários, tem os dirigentes, gente.
2: Ah,
0: são coisas diferentes.
2: Falar uma informação, Gabriel.
0: Tem uma coisa que são os funcionários, mas tem quem é o dirigente, gente. Quem tá colocando o barco para um lado ou o barco para o outro, assim. Então, muitas das vezes o dirigente joga para o barco, para um lado, e o funcionário vai tocar para o lado.
2: Gabriel, não pode ter jogo, né? Tem que ter realidade.
0: É isso. E aí,
2: o jogo não vai fazer nada de bom para ninguém. Tem que ser realista, transparente.
0: Eu não posso fazer conta com o dinheiro dos outros e também não posso falar nada para a carreira dos outros. Mas eu não conseguiria trabalhar num ambiente em que, estamos planejando aqui, vai chegar o Eduardo Costa, vai chegar alguns jogadores, vai chegar o Diego. Sim. Souza, e tá todo mundo ali, pô, devendo para todo mundo, cara.
2: Isso aí, hoje eu fiz uma ligação ao André, o CEO do clube, né, CFO do clube, como queiram, né, para, enfim, jornalismo, escutar as duas partes sobre a internet, e eu acabei recebendo uma outra informação. Hoje, o Joinville fez um pagamento parcial aos funcionários. Hoje o Joinville fez cerca de 60 mil reais.
0: Referente ao mês de maio.
2: Gabi,
0: é o que está no report de hoje.
2: Tenho muito afinada, mas o que me passaram é que foi feito esse pagamento e liguei para saber da internet, né? Joguei uma informação e veio outra. 60 mil, nem todos foram pagos, mas esse 60 foi diluído, segundo o André, para aqueles que mais, né? Estava numa situação um pouco mais complexa. O Joinville fez um filtro e acabou pagando esses 60 mil essa semana, e a tendência é que semana que vem, né, ou na outra, já faça mais alguma coisa para tentar o quanto antes colocar em dia também. Isso não é minha opinião.
0: Sim.
2: É uma informação.
1: Perfeito. Né? A gente vai pro intervalo, meio
0: dia. Precisamos de likes na live, tá?
1: Likes na live pra gente soltar o bastidor, tá bom, gente? Quantas...
0: Precisamos de 100.
1: 100
0: likes, a gente solta a resenha por aqui.
1: É isso. Intervalo e a gente já volta.

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1: Meio-dia e 27.
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0: 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Bora.
1: Fala, galera!
2: Bom dia, tropa. Ok, já temos treinador que dê certo, mas teremos massagista, roupeiro, pessoal de apoio, que do jeito que a coisa tá, pelo jeito, o Diego Souza vai ter que ser o roupeiro, vai ter que ser o massagista, né? Um abraço, Paulo Lima de Saguaçu.
3: Hoje saiu o fisiologista, tá? Bom dia. Hoje saiu o fisiologista.
4: Daniel de Itajaí. Cara, assim, ó, é uma cara de pau muito grande o Joinville cogitar jogar a Copa Santa Catarina numa condição dessa, com os funcionários nessa situação aí de meses sem receber, cara. Tem pai de família aí, cara. Precisa pagar conta, precisa pagar. Meu Deus, cara. Não tem condição de jogar a copinha. Que nem o Gabriel falou, né, esses dias. Tá, mas quem vai fazer a rotina do CT, cara? Quem vai fazer a rotina lá? Não adianta trazer jogadores. O Diego Souza é mais um que vai sair daqui falando cobras e largados, cara. Passar vergonha.
5: Oi, pessoal. Igor aqui. Como é que fica a cabeça das pessoas que estão para receber dinheiro do Jack, passando necessidade, quando elas olham esse anúncio aí de que o Jack vai montar um time, de que vai trazer um técnico estrela? Como é que fica a cabeça dessas pessoas aí? De onde que vem esse dinheiro? E por que que pagam essas... Por que que tem dinheiro para o futebol e não tem dinheiro para as dívidas aí? Uma curiosidade. Obrigado.
3: Valeu.
6: Bom dia, 89.
3: Oi.
6: Sobre Diego Souza, é um Serginho 2.0. Tem experiência nenhuma, tá chegando agora. Vai aprender com o Jack. Mas e o Jack tem? A gente tem como pedir alguma coisa melhor? Não, né? É o que tem, o que cair no colo. E qualquer coisa que vier agora tá bom, tá? Não temos nada? Então tá bom. E sobre a questão ali do funcionário do Jack que pagou conta de internet, eu sei de gente que comprou a cebolinha da cozinha. Uma conta de R$80 e o Jack deve até hoje e não pagou. A cebola da cozinha. É mole? Grande abraço. Bom dia, do André Cercal.
7: Boa tarde, amigos.
8: Boa, André.
7: Cara, Copa Santa Catarina, o Joinville pode ser campeão, pode... cara, mas pra mim não tem ambiente pra isso aí, cara. É todo dia uma vergonha, cara. O Joinville não tem ambiente pra disputar essa Copa Santa Catarina. Põe isso na cabeça desses caras aí, cara.
3: É isso, pensa igual.
7: Pelo amor de Deus, cara. Ei, deixa essa Copa Santa Catarina, vão criar vergonha na cara, vão atrás de recursos para pagar esses funcionários, vão. Valeu, abraço.
9: Boa tarde, tropa, é o Sérgio de Iriu. Aproveitar que tem dois conselheiros na 89 Esporte agora, fazer uma pergunta para os dois. Não daria para os conselheiros repassar as mensalidades diretamente para o funcionário do clube?
3: Pô, é uma baita ideia.
9: Para pagar esse salário aí, para acabar com essa agonia desses coitados aí? O Jack já teve conta bloqueada diretamente do fornecedor, do patrocinador das antigas, né? Bloquear as contas do conselheiro também, diretamente do conselheiro pro Jack. Pros funcionários.
10: Bom dia, tropa de elite. Diego Estrela, Final Brasília. É assim, ó, vocês não tem que mais dar espaço para esse pessoal aí tentar explicar alguma coisa, porque eles não têm credibilidade, né? São incompetentes e tipo, apontam ontem do Zimmermann falar que foi inventado, ele falou a palavra inventar o checklist nessa última semana, aí, quer dizer, uma coisa que se fala em SAF faz um ano e meio, dois, e falar em agora inventar, quer dizer, é bem nesse trabalho mesmo, assim, nesse estilo, assim, vamos fazer de qualquer jeito, é inventar, em vez de planejar e fazer um checklist de acordo, que realmente consiga extrair as informações que a gente precisa dos candidatos aí, né? Então... Tem que parar de dar espaço para esse pessoal, eles não merecem. Valeu,
0: vamos,
10: um abraço.
0: Vamos ao último agora.
11: Bora lá. Boa tarde, tropa de elite.
3: Oi.
11: Pô, vocês são jornalistas há tantos anos. Pô, vocês acham, na minha opinião, claro, nada a ver, né? Você sabe muito mais do que eu. Já esses caras famosos ganham um monte, só que vão vir aqui já para ajudar o Jack sem ter nenhum retorno. E é isso, não existe, sabe? Claro que eles estão de olho em algum jogador, alguma coisa aí, isso aí para mim dá um afundar. Eu acho que teria que alguém da diretoria falar, vocês querem vir, você vem, mas nós estamos falidos, vai ser assim, os caras não vão vir. Entende? Os caras vão aí, talvez ajudar, mas tu acha que vão jogar? Para começar, já não tem campo, vou ter que jogar lá em Jaraguá. Não tem setor de base, então tudo, não tem nenhum jogador que revela. Olha que eles veem a mesma situação do Jack, eles vão desistir. Para mim vai ser mais um tiro no escuro, a minha opinião.
3: Vamos lá. O ouvinte fala agora sobre uma situação de que não tem dinheiro e que a situação, né, enfim. Mas a conta, ela aumenta. E assim, ó, existe a lei de Murphy na vida, sabe, Douglas Martins? Nada é tão ruim que não possa ficar pior. O Jack tem uma dívida que ele finge que não tem e que ele tá empurrando com a barriga e a diretoria mal fala, que é o negócio da Sporteca. Porque por mais que não dê certo a questão da SAF, vai ficar o dinheiro da Sporteca para alguém pagar.
8: Pendente.
3: Vai ficar para alguém pagar. E eu vou compartilhar nas plataformas digitais da 89FM. Inclusive, precisamos de mais likes, hein, gente? Deixa eu ver nesse momento com quantos likes estamos para que a gente possa ter um papinho bacana. Ó, 98 likes. Beleza, vamos liberar os bastidores aqui no próximo intervalo. Para eu explicar um pouquinho disso que a gente está mostrando aqui, e para quem está no carro, está em casa, não está tendo acesso às plataformas digitais, como é que funciona, Douglas? A Sporteca mandou uma notificação para o Joinville. O Jack não respondeu, né? Ignorou, deu de ombros. Visto que o Jack deu de ombros, a Sporteca mandou uma contranotificação salientando o seguinte: o valor da dívida era um, agora o valor da dívida já é outro, tá? Agora o valor da dívida já é outro. Então, a informação que a gente está passando agora aqui na 89, eu tô com uma cópia do documento aberto aqui, a gente está compartilhando com todo mundo. Sim. É que assim, ó, tinha o empréstimo que foi assinado no contrato, o contrato de confissão de dívida de R$ 5.665.000, mas agora a Sporteca já registrou um aditivo de R$ 767.000. Então a informação é essa, tá, gente? Já tem um novo aditivo. A Sporteca cobra um total do Joinville de R$ 6.433.251,58, sem os juros, sem as correções e sem a multa, que a Sporteca alega que tem a multa também nesse contrato.
8: Esse valor diz que é em transferência sem contratos formal, mas isso, que afirma serem comprovadas por documentos bancários.
3: Isso.
8: A empresa também mantém todos os demais termos das contranotificações e ressalta que poderá cobrar judicialmente esses valores, com correções e juros, caso o clube não dê continuidade ao contrato.
3: E tem, inclusive, nesse documento da Sporteca, os dias que foram feitos esses outros montantes, né? Então, outras movimentações, ó, R$ 30.000 no dia 2 de abril, R$ 10.000, a Sporteca ajudou já com R$ 10.000, gente, R$ 10.000 no dia 26/8/2025, que tava fora.
8: Tudo certinho.
3: Tem todas as datas, tem todos os valores que totalizam esse novo número. Então, assim, ó, a informação do 89 Esportes é assim, ó: a gente entrou e tinha um número que devia para a Sporteca. Agora a gente deve R$ 700.000 a mais, tá? Então hoje a gente sai do programa sabendo que deve R$ 700.000 a mais. Para esses caras que estão lá no Jack, isso pouco vai mudar, os caras não pagam ninguém mesmo. Para eles, se dever 2 ou 2 milhões é a mesma coisa. Eu ficaria extremamente preocupado, entendeu? Pô, R$ 700.000, cara, é a vida do cara que tá ali, entendeu? Mas o Jack não tá nem aí, e enfim. A Sporteca salientou essa contranotificação, que aconteceu pelo fato do Jack dar de ombros. Eu acho que na vida é assim, ó. Se o Dudu me manda uma notificação extrajudicial, eu pego o meu advogado e falo assim: Dudu, ó, eu não concordo com você, tá bom? Ó, tá aqui o meu advogado, respondeu, tá. Eu ignorar?
8: Não, não dá.
3: No mundo corporativo, assim, eu ignorar? Não, aí...
8: É grave.
3: Aí não, entendeu? E o Jack deu de ombros. Como o Jack deu de ombros, a Sporteca veio aqui e falou: quer ver? Então tá bom, toma isso daqui, ó. É mais R$ 700.000.
8: E a gente tá agora nesse assunto, né? ERX, Consórcio 76, Tarciso. Mas o negócio da Sporteca vai dar pano pra manga ainda, Dudu Silva. Tem muita coisa pra acontecer em relação à Sporteca e Joinville Esporte Clube.
12: Eu queria só responder o ouvinte ali sobre... Ele falou por que não pega o valor da mensalidade dos conselheiros e
3: dos
12: funcionários. Não dá. Eu até na última reunião, o Gabriel acho que vai lembrar, eu falei sobre o caso do Nardella, né? Uhum. Eu falei que o nosso valor que a gente paga fosse pro Nardella, então. Né? Que fosse uma cadeira, inclusive, cativa do Nardella. Que o conselho acabasse... A partir daquela data, pagando o nosso maior ídolo da história. Mas dentro do estatuto não se pode fazer isso. Enfim, aí tem que sentar, conversar e às vezes mudar o estatuto. É o que eu falei ontem aqui na rádio, né? Se está participando de todas essas mudanças, está sendo aflorado tudo e qualquer mudança que possa ser para benefício de Joinville, cara, tem que apontar esses temas para... E eu reforço ao ouvinte que na próxima reunião do conselho eu vou ratificar isso aí. Para que o Nardella daqui a pouco tenha esse valor agregado aos sócios do conselho, para que às vezes essas emergências aí de funcionário, porque imagina assim, né? Daqui a pouco pode ficar mal acostumado, né? Não, é só não pagar o funcionário lá que o conselho vem e paga. Então aí vai virar uma rotina, né?
8: Enfim, e o buraco sempre é mais...
12: Tem que ficar pensando nisso aí.
8: E o buraco sempre é mais embaixo, né? Porque a gente fala bastante dos funcionários. É, tem um ouvinte que participou aqui, que eu me dou o direito de preservar o nome dele. Que o que ele fala é verdade, meus amigos. É tanta escolha errada que só o que o Totti e o Ítalo ganham por mês...
3: É isso.
8: Nenhum funcionário do Joinville Esporte Clube estaria com salário atrasado. Nenhum. A culpa não é nem de Totti nem de Ítalo, tá, gente?
3: O contrato cada um faz o seu.
8: A culpa não é dos jogadores, eles recebem, ok? A culpa é de quem propôs esse valor, de quem aceitou esse valor,
12: de quem assinou esse valor. Douglas, o telefone dos caras que toca, né?
8: Exatamente.
12: É o telefone do atleta que toca, não é o atleta que liga pro Joinville. Então, tem uma vaguinha aí, não.
8: E a gente fala isso é pra ninguém se revoltar nem com o Totti nem com o Ítalo pelo valor que eles ganham. Isso não é culpa deles, é culpa de quem paga. É culpa de quem quis pagar esse valor.
3: Sim. Eu só queria, antes do intervalo, a gente vai bater um papo com a audiência também, vai falar de futsal, dos jogos de ontem e tal. Mas assim, ó, eu ainda tô aqui encafifado com esse documento da Sportec. Assim, ele fala que foram 45 depósitos.
8: Meu Deus.
3: 45 depósitos a favor do JEC entre 10 de janeiro de 2025. A gente nem sonhava com o Sportec ainda, tá, gente? 10 de janeiro de 2025 a 1º de abril de 2026. Foram 45 depósitos. Mas aí eu fico pensando assim, por que que existem contratos então, né? Isso fica uma reflexão até pra Esporteca também, sabe, gente? Porque eu não tô aqui pra defender ninguém aqui, eu tô aqui pra avaliar conforme a minha intuição e a minha cabeça me mandam avaliar. É feito um instrumento de confissão de dívida, de um valor.
12: Sim.
3: Aí depois é emprestado mais um monte de dinheiro sem contrato, sem nada daí? Então por que que fizeram um outro contrato lá atrás? Eu só quero entender isso. Porque assim, se foi feito um contrato num montante, aí depois continua vindo mais um outro montante, outras coisas assim?
12: Gabriel, eu acho que fazer contrato se faz. Agora, respeitar contrato que é difícil.
3: Poxa, né, gente.
8: E no que foi utilizado todo esse dinheiro?
3: Foi ano passado pro dia a dia, né?
12: Ontem
3: foi
12: a gente falou sobre isso. Foi falado aqui, não, a gente respeita o que está no contrato, respeita o que está no estatuto. E tinha empresas dentro do CT e tudo mais, enfim.
8: Foi tudo pro dia a dia?
3: Foi tudo pro dia a dia.
8: Ou teve alguma outra dívida?
3: Não, que eu saiba, foi tudo pro dia a dia, né?
12: Eu tô começando a...
3: Foi tudo pro... Não, pelo que foi, aqui, não, pelo que foi nas apresentações restantes lá atrás, a época do presidente D'Artagnan, depois do André Gustavo, né, o CFO do Joinville, o financeiro do Joinville,
12: tá, porque gente? Porque eu tô pesquisando agora aqui o que tá no balanço. Perfeito. Do JEC. O que tá no balanço? Tá os 5 mil e pouco ou tá os 6 milhões e pouco? Eu preciso... Né? Porque se no balanço tiver a soma total, ok. Agora, se não tiver, aí tem problema também. Aí tem que entender e
3: um abraço para o meu parceiro Vicente Alves Pereira, conselheiro do Joinville. Está aqui falando sobre os 7 ativos formatáveis que o JEC tem. Grandes ideias do Vicente também. Obrigado. Mais um na audiência por aqui.
8: É isso. Obrigado, Vicente. Mas para de postar na minha linha do tempo no Facebook.
12: No balanço do Joinville está aqui 6.108.000.
8: Tô brincando, Vicente.
12: 6.108.000 da Esporteca. 6.108.000. Aí no documento da Esporteca tá 6.433.000. Também tem uma discrepância. Enfim, tá aí, tem que ler e entender melhor o que cada um fala, né,
8: Maria? Perfeito. A gente vai pro intervalo
12: e Tem falha, ponto.
8: Perfeito, Dudu Silva. A gente vai pro intervalo e nós vamos liberar os bastidores pra gente conversar com a audiência durante o intervalo. Já voltamos.
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3: Meio-dia e 46.
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0: Muito bem, de volta no 89 Esportes, aqui no 89 FM. Daqui a pouquinho aquele nosso almoço, né, o Gabriel Fronz?
1: Aquela coisa, né?
0: Opa, vamos almoçar, gente? Vamos. Então, um bom apetite a todos. Sejam todos bem-vindos. Obrigado de coração pela companhia de vocês.
2: E né? Quem vai hoje? Quem vai hoje? Quem vai?
0: Nós três aqui.
2: Nós três.
0: Importante. Claro. Marco Aurélio Braga.
2: Importante. Opa, velhos good.
0: E Jonathan Marques.
2: É, eu vou dar
1: semana passada ficou só eu e o Jonathan.
2: Eu vou dar uma pensada, tá? Eu vou dar uma pensada. Tenho o direito de dar uma analisada aí melhor.
0: Perfeito. Gente, olha só. Esse final de semana tem rodada da Primeirona Joinvilense, tá? Começando sábado, amanhã às 3h15 da tarde, o Piraberaba recebe o NB no Oscar Castela, em Piraberaba, às 3h15. Mesmo horário para Cercos e Palmeiras. E também mesmo horário para Estacaville e Serbe. Aí nós temos o complemento da rodada, dessa sétima rodada da Primeirona no domingo. 10h15 da manhã tem o Panágua contra o Caxias no Nova Joinville. Às 3h15 nós temos Serrana e América no Antônio Tebaldi, no Jardim Liriu, campo do Serrana. Uhum. E às 3h15 também nós temos Pará e Aviação no Estrela da Praia, que agora é conhecido como Campo do Papagaio. Aí os jogos da Primeirona desse final de semana, Gabriel Fronz.
1: Movimentação interessante da Primeirona, né? Não porque o Dudu tá aqui, mas a Cercos conseguiu uma importante vitória contra o Caxias no último final de semana. Caxias que vinha muito bem na competição. E a gente tem outras equipes que vêm fazendo campanhas que chamam a atenção. O América é um deles, né? E já o pessoal lá de baixo tem que dar uma reagida. O Piraberaba é um deles também que precisa dar uma reagida boa. Enfim, é meio traiçoeira essa primeira fase, assim. Você vai achando que vai indo. Daqui a pouco terminou a primeira fase e o negócio já vai pro mata-mata, então é mais delicado.
0: Perfeito. Dudu, nós temos aqui Caxias líder com 12 pontos, sim, seguido por América 12. Na terceira colocação tem NB com 11 e o Palmeiras é o quarto colocado com 10 pontos. Os quatro últimos, Panágua 6 pontos, Pará com 4, mesma pontuação de Serrana, e o Piraberaba é o último colocado com 3 pontos. Esses 4 estariam hoje no playoff do descenso e os outros estariam nas quartas de final. Além do Palmeiras, também tem Estacaville com 10 pontos, Cercos e Aviação com 8 e Serbe com 7 pontos. Esse jogo de vocês, Dudu, agora eu vou falar com o técnico Dudu da Cercos, tá?
1: Vira a chave.
0: Esse jogo da Cercos contra o Palmeiras é o famoso jogo de 6 pontos para vocês, né? Porque além de ter a possibilidade de chegar a 11 pontos, aí vocês passariam o Palmeiras que tem 10.
2: É, um jogo dificílimo, né? O Palmeiras veio de vitória da Estacaville pelo placar de 3-0. Estacaville é um excelente time, estava numa excelente colocação também aqui. Uma das equipes que menos perderam no campeonato, um dos melhores ataques da competição, melhores defesas, enfim, Estacaville, América e Caxias, eles vinham despontando, né? E o NB e o Palmeiras pontuaram bem nessa rodada e acabaram alcançando as primeiras posições também. Mas está muito equilibrado, né? Se a gente dá uma olhada na tabela, o líder tem 12 e o porteiro do descenso tem 6. Uma vitória já muda para 3 pontos, já vai a 9, já embora. O porteiro hoje vencendo já vai para quarta, quinta posição, sexta, enfim. Então está muito equilibrado. E esse regulamento ele mudou, né? No ano passado tinha a fase de grupos, onde as equipes tinham mais um momento para ter um encaixe ainda. Eram mais 6 jogos, mais 3 jogos em casa, mais 3 jogos fora. Então, assim, jogador que voltando de lesão, jogador que foi contratado, etc, etc. Então, esse ano não vai ter esse tempo de encaixe, né?
1: É isso que eu falei.
2: Não vai ter esse time de buscar, de pensar diferente. Rapaz, terminou essa fase que faltam 5 jogos, já vai ter o mata-mata e já vai ter equipe que no primeiro mata-mata vai acabar se desqualificando, que vão ser 4 equipes. Então essa mudança de regulamento precisa ficar bem antenado, porque as conversas podem se prolongar ou se encerrar já justo na primeira rodada do mata-mata.
0: Eu confesso a vocês que eu não esperava que o Piraberaba seria o último colocado, Gabriel Fronz. Apenas 3 pontos em 5 jogos.
1: Faltou um pouquinho, né? Faltou um pouquinho, mas assim...
0: Tem jogo a menos o Piraberaba, né?
1: Eu não duvido nada do Piraberaba. Eu não duvido nada.
0: Eu também não, o da Silva.
1: O da Silva é um especialista na Primeirona. Com jogadores que conhecem a competição de uma forma muito, muito cirúrgica também. Então,
0: eu sei que ele consegue. Eu sei que ele sempre se recupera, mas o que eu falei que eu fiquei meio assustado é porque eu vejo a qualidade do elenco que tem o Piraberaba e a qualidade do técnico que tem o Piraberaba.
2: Se a gente for falar sobre o meio de campo do Piraberaba, com certeza Toretti, ele está entre os 3 melhores meios da Primeirona.
1: Marquinhos.
2: 3. Entre os 3 melhores eles estão. Demétrio, formado na base do Avaí. Toretti,
1: né? Pensa comentário.
2: Dá pra gente ficar senhor falando primeiro meia hora do Toretti aqui. É, Andrei.
1: Sim.
2: Há, sei lá, 10 anos desfilando na primeirona como meia. E o Marquinhos, cara. Foi campeão pelo Panagua, sendo 10, sendo, né, protagonista de uma decisão.
1: Lá na frente, Moacir.
2: Pará.
0: Na frente, Pará. O Moacir é o irmão do Marquinhos?
2: Isso. Goleiro Cauê, então, sim, cara.
0: Então,
2: é que como o Gabriel foi bem feliz, não tem nada decidido.
0: É esporte, moçada, né? O esporte,
2: tem nada decidido. Ele é assim. Tá muito equilibrado, muito competitivo e todo mundo tem chance de classificação. Isso é garantido, sim.
0: Perfeito. Pra gente fechar aqui, que a gente já tá fechando a casinha, a lojinha, tá, já diria.
2: Almoço.
0: Já estamos indo pro
2: o almoço. O John já tá lá, parece.
0: O seu...
1: Robinho, né?
2: 5, 4...
0: Você trouxe?
2: Hã?
0: Teu Ray-Ban?
2: O óculos escuro? Mas lá é interno, né? Precisa usar óculos lá dentro.
0: Gabriel, pera aí.
1: Os meninos da categoria de base ainda não aprenderam o Douglas Martins aqui, ó.
2: Hã? O melado quando
0: aquelas é coisas. Vai que eu vou dublar.
1: Aquelas coisas.
0: Vai que eu vou dublar.
1: Ah, vai lá.
0: Olá, minha amiga. Bom revê-la. Essa sexta-feira. O tempinho tá mais ou menos, né? Mas o importante é que a feijoada está uma delícia.
1: Olha, que a gente
0: viu.
1: Ai,
0: meu Deus do céu. Olha, é bom, viu? Ganhamos um pouco, mas a gente se diverte.
2: Olha o que a gente viu.
0: Ó, final de semana de Campeonato Brasileiro, 20ª rodada, é o início do retorno. Começa amanhã, 6:30 da tarde, para 2 jogos. Atlético Paranaense e Inter de Porto Alegre, Santos e Chapecoense.
1: Aliás, tá feia a situação lá da Chapecoense, tá? O presidente agrediu um torcedor, radialista falou sobre isso. Aliás, nossa total solidariedade ao Ivan. É, e aí o radialista foi demitido da rádio porque o presidente é casado com a mulher da dona da rádio.
0: Pronto.
1: Entendeu? Daí tem tudo isso daí.
2: Tem que cuidar.
1: Vários torcedores ontem cancelando a associação lá na Chapecoense, cancelando a sua adesão de sócio. Chapecoense vive um momento bem delicado e o presidente já disse que ele não renuncia.
0: É isso. E eu espero que piore. Olha a situação da Chapecoense, tá? Não a situação das pessoas físicas, assim, do time. O Vasco da Gama enfrenta amanhã, 8:30 da noite, o Mirassol, recebe o Mirassol. E no domingo nós temos o complemento da rodada com Bahia e Corinthians, 4 da tarde. Por isso que aqui a gente não fala mal do Corinthians, porque o dono da rádio é corintiano roxo. Então tem que falar bem do Coringão.
2: E o segundo dono é flamenguista.
0: Aí tem que falar bem do Flamengo também.
2: Ney Rosa, nossa, grande, né?
0: Aí é demais pra gente, né, Dudu? Tem que falar bem de Corinthians e Flamengo, é inacreditável.
2: Ah, mas vai embora.
0: Vai embora. É só ignorar, é só fazer igual tem o Jack fez com a Sportec.
2: É melhor
0: dá de ombro.
2: Perder do que achar.
0: Oh, é isso.
2: Então, oh. Então.
0: Prefiro ser feliz do que ter razão. É isso. Cruzeiro e Botafogo, 4 da tarde, 6:30 da tarde no domingo tem Grêmio e Fluminense. É, Bragantino e Coritiba e também Flamengo e São Paulo, hein? E aí, 7:30 tem Palmeiras e Atlético Mineiro, Remo e Vitória. Os jogos
2: vai querer do Campeonato apostar Brasileiro. De novo, Gabriel?
1: Não. Deixa assim.
2: É?
1: Deixa assim.
2: A última aposta você teve que pintar deixa o cabelo assim. E tudo deixa mais. Assim. É.
0: Dudu.
2: Passarinho que come pedra
1: sabe como faz pra sair.
2: É a frase do Papito.
1: É isso aí.
2: Passarinho que come pedra sabe, né?
0: Um abraço pra você, obrigado pela sua presença, Dudu.
2: Até daqui a pouco, um abraço, valeu.
0: É isso. Hoje, precisamente, às
1: 18:52, três notícias rápidas. Ontem, a vitória do Corinthians com o Yuri Alberto fazendo 2 gols, né? 3-0 no primeiro tempo contra o Remo. O Danilo jogou, entrou em campo no Botafogo no empate em 0-0. O Danilo não pode ir pra outros times da Série A do Campeonato Brasileiro, já fez os 13 jogos. E importante a informação que a gente passou aqui no 89 Esportes sobre esse contrato, né? Essa contranotificação da Sportec. É importante deixar registrado, gente. A Sporteca não assinou o distrato do Joinville. Então, nunca foi assinado o distrato, veio essa possibilidade do distrato, a Sporteca não assinou, enviou uma notificação, o Jack não respondeu e ela colocou essa contra-notificação com novos valores. São esses desdobramentos que vai ter o Joinville. Um abraço.
0: Bora almoçar?
1: Vamos.
0: É isso, tá chegando a nossa Desarrate, último dia dela. Ah, peraí, rapidinho. Tá com seu fone?
1: Diga lá.
3: Contou, graças! Ô Douglas!
2: Ele.
3: Eu ouvi a voz do Dudu, Douglas! Gabriel Frozen! Ô Dudu! Por que tu largou a mão, Dudu? Por que tu deixou o pássaro de cadela, Dudu? Tu deixou o pássaro de cadela sumir o Jack, Dudu!
0: Quem que é o pássaro de cadela?
1: Diego Souza.
2: Cara, o John, cara. Ei. Ele merece ser estudado, tá?
1: Ai, meu Deus, cara.
0: É isso, tá?
1: Valeu, gente.
0: Tá chegando a Desarrete na 89. Pança de cadela. 89.

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3: Uma e um.
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7: E hoje, sexta-feira, o Festival de Dança de Joinville conta com diversas atrações. Na mostra competitiva, as apresentações começam às 7 horas da noite no Centro Eventos Calhanzen, com apresentações de balé clássico de repertório e dança contemporânea, além do Festival 40+, que encerra também nessa sexta-feira com coreografias de dança de salão, conjunto 60+, e também a dança coreográfica, conjunto 40+. E nessa sexta-feira, o Teatro do Museu sedia a Jam Session Joinville Tape, uma atração que acontece da 1h30 às 13h30 da tarde, promovendo vivência, improvisação e troca de experiência entre bailarinos de sapateado. A Feira da Sapatilha no Expocentro de Mundo Dobrova funciona das 10 horas da manhã até as 9 horas da noite. E este foi o Festival de Todos aqui na 89 FM. Tudo sobre o maior festival de dança do mundo, que acontece até o dia 1º de agosto.
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17: Boa tarde, Joinville. Sextou, 24 de julho, céu nublado, 18 graus.

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2: Seja bem-vindo a mais uma edição do TPM Tarde, Papo e Música. Que tarde maravilhosa, não é mesmo? Sextou. E sextou com vontade. Você está aqui comigo com TPM. Você esteve agora na companhia da Tropa de Elite no 89 Esportes. E a sua participação é através do nosso WhatsApp.
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2: Não, mas quase. Israel e Rodolfo, boa tarde pra você.

0: PM.
1: Jorge. Matheus.
2: Obrigado, Hugo. Tamo junto, cara.
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É bom demais a gente finalizar esse bloco com Simplesmente Acontece com Péricles e Ana Castela. Sexta-feira com Fred Fabrício e Caos de Alguém com Felipe Rodrigo aqui pra você. 991210089 tem presente pra você nessa sexta-feira. 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
3: 89 FM, 1:25.

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0: 89 FM, Joinville, de verdade, hoje é o seu aniversário. Que dia mais feliz, que dia tão especial da sua vida, e a gente só tem que agradecer você estar aqui, ó, dividindo essa data tão festiva que você tem, não é mesmo? Mas eu tenho aqui um recado pra você, você sabia disso, né? Que os nascidos hoje, no dia 24 de julho, são do signo de Leão, com mente, ó, de Aquário. Pensa num povo lindo, criativo, que pensa totalmente fora da casinha, viu? A família até meio olha meio torto, assim, achando a pessoa um pouquinho esquisitinha e tal. Mas é que é tanta originalidade, sabe? Que o povo realmente estranha. Mas no amor e na vida vocês nasceram para brilhar. E estourarem, ó, de sucesso. E muito din-din. Parabéns pra você nessa data querida.
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0: Escondendo ouro, Zé Neto Cristiano.
12: Eu

0: 89 FM, Joinville, de verdade, pega o Guanabara e vem, Wesley Safadão, Escrito nas Estrelas com Lauana Prado e Beijei a Cura com Diego e Vitor Hugo, e a sua participação é através do nosso WhatsApp, que é este aqui, ó.
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0: 991210089. Kit da 89 FM, mais aquele boné maravilhoso que você tanto quer, você tanto deseja. Tem hoje aqui no TPM Tarde Papo e Música. Tá afim? 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Não esquece de colocar o seu nome e também o seu bairro. Boa sorte pra você.
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0: 89 FM, 1h44.
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0: E tá chegando o Flash por aqui. Vamos ver quem é que quer falar com a gente. Deixa eu dar uma olhada. Ah, é ele, meu querido, fala conosco, vai Rafinha.
4: Salve, salve, Diza! Salve, salve, amigos da 89 FM! Uma excelente tarde de sexta-feira para você que tá ligado no somzão da Rádio Joinvilense de verdade. 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E agora você segue ligado, curtindo o somzão da sua 89 FM, a rádio joinvilense de verdade.
0: Valeu, Rafinha.
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0: 89 FM Joinvilense de verdade. Lembra que a gente tem a nossa caixa misteriosa? Ontem o Douglas Martins, não é mesmo? Ele falou pra gente aí a última dica da caixa misteriosa. Hoje nós vamos fazer aqui o sorteio, lá pelas umas 4h20 mais ou menos. A gente vai fazer esse sorteio, certo? Valendo aí um par de ingresso para Menos é Mais e Vitinho, dia 21 de agosto, próximo mês agora. Lá no Joinville Square Garden. Então, você tá afim? Vem participar com a gente. No decorrer do dia de hoje, eu vou dar dicas. As dicas que foram dadas durante a semana. Então, fica com a gente, ó, pra unir todas e descobrir o que há dentro desta caixa misteriosa. Vamos lá, então?
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0: Eu nasci da mistura da terra com água, passei pelo fogo pra ficar forte e resistente. Eu nasci da mistura da terra com água e passei pelo fogo para ficar forte e resistente. Você sabe quem eu sou? Ai, gente, eu sou o melhor amigo de um pedreiro. Eita! Será que eu sou mesmo? Você sabe quem eu sou? Conta pra gente, vai!
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3: Aí, Júnior, o que será que tinha naquele áudio, hein, meu irmão?
4: César, eu também quero saber, viu?

89 FM, Joinvilense, de verdade, champanhe com menos é mais. E Jogado na Rua, Casa Amarela, com Guilherme Santiago. Lembrando, hein, menos é mais e Vitinho é dia 21 de agosto, no Joinville Square Garden. Ingressos é ingresse.com, certo? A gente tá esperando você, porque afinal de contas, Joinville é isso, né? E ó, 89 FM, a rádio dos melhores shows. 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
2: 89 FM, 2h03.
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2: A Rua Dona Francisca, no distrito de Piraberaba, terá novas interdições totais de trânsito em frente à fábrica da Britânia neste domingo, dia 26 de julho, das 6 às 11 da manhã, para a continuidade das obras de pavimentação e duplicação do trecho. Durante os bloqueios totais, os ônibus do transporte coletivo farão desvios temporários pela BR-101. A orientação aos motoristas é redobrar a atenção e utilizar caminhos alternativos. Para mais notícias, continue acompanhando a 89 FM, 2 e 8. 89 FM. Sou o Diza Hate, estou com você aqui no TPM Tarde, Papo e Música. Aumenta o som que tá chegando mais música.
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2: Gustavo Mioto, Fim do Mundo. Boa tarde pra você.

0: 89 FM, João e Vilense de verdade. Opa, cadê eu com Cleiton e Romário cortando as BRs com Fidume Jeca e a participação de Fernando Sorocaba. 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
0: 89 FM, 2:24.
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0: Está chegando para você aqui na 89 FM, lançamento da semana. Fique ligado, viu? Que toda segunda a gente tem aquele papo de música com ele, Arthur Falk Rosa. Aumenta o som que tá chegando aí para você, Pancada da Semana. 89 FM.
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0: A música lançada é por João Bosco e Vinícius e chama-se Ancorado. E conta com a participação especial da dupla Hugo e Guilherme. A letra da música fala sobre a incapacidade de seguir em frente, de estar preso enquanto a outra pessoa, ó, já tá reconstruindo a vida. Está no ar Ancorado com João Bosco e Vinícius.
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0: Simone Verde, senhoras e senhores!
1: Coisa linda!
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0: 89 FM, Joinvilense, de verdade. Foi morar nesse motel aí com Gustavo Lima e Saudade Burra com Lauana Prado. E daqui a pouquinho a gente... Não, vamos fazer já. Vamos fazer já, vai dar tempo, a gente sabe disso. Vamos lá, a gente vai lançar agora a nossa caixa misteriosa. E lembrando, hein, tá valendo um par de ingressos para Menos é Mais e Vitinho, que vai acontecer no dia 21 de agosto no Joinville Square Garden. Bora lá então? Para mais uma dica, aquelas dicas que foram soltas aí no decorrer da semana e que você anotou e que você não anotou, mas enfim, ainda uma chance, bora lá.
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0: Sozinho, eu não tenho muita graça, mas quando eu me uno aos meus irmãos, ajudo a erguer impérios. Sozinho, eu não tenho muita graça, mas quando me uno aos meus irmãos, ajudo a erguer impérios. Você sabe quem eu sou? 991210089. É hoje, hein? É hoje que a gente vai saber o que há dentro desta caixa misteriosa. Vai lá, escreve pra gente. Não esquece de colocar o seu nome e seu bairro.
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0: 89 FM, 2h45.
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0: 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E chegando novamente aqui o nosso companheiro de Flash, que tá sempre nas ruas, dando todo o seu recado. Vai lá, Rafinha!
6: Muito bem, Diza! 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E agora você segue ligado, curtindo o somzão, na sua 89 FM, a Rádio Joinvilense de verdade. Valeu, Diza!
0: Valeu, Rafinha!
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0: 89 FM, Joy Vilense, de verdade, chegando para você. Previsão do tempo para hoje e amanhã. A chuva até deu uma treguinha agora, né? E o tempo se firmou. A sexta-feira segue assim, ó, entre muitas nuvens, período de céu nublado. E a máxima travando aí os 19 graus, 18. A noite continua com nebulosidade. Mas, ó, sem chance de chuva. Bom, né? E o nosso sábado, como é que fica? Aí nosso sábado esquenta um pouquinho mais. Amanhã um dia terá muitas nuvens, mas com boas aberturas de sol, que fazem a temperatura subir, chegando até 22 graus à tarde. Mínima 14 na madrugada e o tempo totalmente assim, ó, seco, que é para você aproveitar o seu descanso e o Festival de Dança de Joinville. Previsão do tempo é com a 89 FM.
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0: Mil adjetivos. Kleber e Cauã.
16: Kleber

0: 89 FM, Joio de Lense de Verdade. Tem um kit da 89 FM maravilhoso aqui pra você. Mais um boné. E a sua participação é sempre bem-vinda, viu? E é através do nosso WhatsApp. Kit da 89 FM mais boné. 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Não esquece de colocar o seu nome e também o seu bairro.
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1: 89 FM. 3 e 4.
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1: 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E tá chegando ele novamente por aqui. Rafinha, você não tá cansado, meu querido? Mas conta pra gente, vai. Conta pra nós o que que tá acontecendo aí. Bora lá, Rafinha!
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1: Valeu, Rafinha! 89 Flash!
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1: A Secretaria de Educação de Joinville divulgou uma nova lista com 94 crianças pré-classificadas para vagas em centros de educação infantil conveniados. As oportunidades contemplam berçário, maternal em turnos integrais e parciais. A relação completa pode ser consultada no site da Prefeitura de Joinville. Os responsáveis pelas crianças selecionadas devem aguardar o contato da equipe do CI para o agendamento presencial e a entrega de documentação de matrícula. Já as famílias não contempladas nessa chamada continuam no sistema para os próximos sorteios e podem atualizar as opções de unidades lá no cadastro. Para mais notícias, continue acompanhando a 89 FM 3 e 9. Seja sempre bem-vindo, você tá em casa, sabe disso, né? 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

Ai, ai, ai, amor, bem black com o Thiaguinho. Ai, gente, o melhor do pagode do sertanejo você curte aqui na 89 FM, Joinvilleice, de verdade. Pode ter certeza. Tem caixa misteriosa hoje, valendo um par de ingresso para Menos é Mais e Vitinho, que vai acontecer dia 21 de agosto, lá no Joinville Square Garden.

0: acesse já ingresse.com, certo? Mas hoje a gente tem a caixa misteriosa valendo esse par de ingressos. Se você não está participando, vem participar com a gente. A gente vai fazer o sorteio lá pelas 4h20, mais ou menos. Vai dar tudo certo. Então, bora participar. Vamos lá, então? Mais uma dica.
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0: Sou o melhor amigo do pedreiro. Ajudo ele a levantar paredes. Ai, gente, ficou tão fácil essa, né? Essa ficou fácil demais. Sou o melhor amigo de um pedreiro. Ajudo ele a levantar paredes. Quem será esse melhor amigo? Será que é o servente? Quem será, hein? Ah, será que o servente cabe na caixa misteriosa? 991-210089, conta pra gente.
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0: 89 FM, 3:21.

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5: Céu nublado em Joinville, 19 graus.
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7: 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A ciência e a esperança dão um passo histórico aqui em Joinville. O Hospital Municipal São José realizou uma aplicação inédita da substância polilaminina, um procedimento experimental para regenerar o tecido nervoso de um jovem de 21 anos, vítima aí de um grave acidente de trânsito. O tratamento, autorizado pela Anvisa, usa proteínas da placenta para tentar conectar os movimentos do paciente, que segue estável. Medicina de ponta, fé na recuperação e um novo horizonte que se abre bem aqui, ó, na nossa cidade. Pra essa notícia, eu dou um like.
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7: E chegando pra você, Eduardo Costa, pra não pensar em você, 3h28, boa tarde.

0: você.
1: 89 FM, Joinville, de verdade, mania boba com Pixote, resumindo aí com Diego e Arnaldo. E a sua participação é através do nosso WhatsApp, que é este aqui, ó.
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1: Tem kit da 89 FM, mais aqui um boné maravilhoso pra você. Tem também o kit Pichal, gente, energéticos maravilhosos, um presentão da FR Distribuidora. Tá afim? Hashtag FR Distribuidora, ou então hashtag Kit89. Quero aproveitar, quero mandar um beijo todo especial para Maria Eduarda Furtado, Lívio do Nova Brasília, que tá aqui com a gente, sintonizada através do nosso WhatsApp. Beijo para você. Um beijo também todo especial para ele, o embaixador Júlio César Assis do Floresta, que está aqui com a gente. Beijo para você, meu querido. A Laísa Helena do, Garcia, do Jardim Sofia. Quem tá aqui com a gente também é Angélica Amaral, Sátiro e Tinga. Beijo para você, minha querida. Um beijo também todo especial para você, a Maria Aparecida, do bairro Costa e Silva. Beijo para você, tá bom? Um beijo também todo especial para o Jean do Ulisses Guimarães. Deixa eu dar mais uma olhada aqui que chegou mais gente. Guilherme Luiz do Itaú também tá por aqui. Beijo para você. Outro beijo também todo especial para Matheus do Ulisses Guimarães. Beijo para você, tá bom? Obrigada aí. Deixa eu ver. Ai, acabou meu tempo.
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1: 89 FM, 3:45.

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5: Céu nublado em Joinville, 19 graus.
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5: 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E tá chegando pra você Foca na Fofoca comigo, diz a Rede.
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5: Vamos lá então, gente, para tudo e foca nessa notícia. Você lembra do Christian Cravinhos? Hã? Ele que foi condenado aí pelo crime do caso da Susana Richthofen. Ixi, há muitos anos atrás. Mas óbvio que veio à tona aí depois de um seriado, de um documentário chamado Tremembé, em que ele ficou famosinho. E por isso ele começou a querer ganhar dinheirinhos através desta fama, certo? O Christian, na verdade, ele decidiu, no início ali, ganhar um pouquinho de dinheiro, vendendo quadros que ele pintava durante a cadeia. Mas aí ninguém teve interesse, ele falou, sabe uma coisa? Vamos fazer um negócio diferente. Aos 50 anos, agora ele está com 50 anos, e ele tentou aí vender as suas artes e não deu certo. Após ter um nome em alta, com muito sucesso em uma série, né? Sobre o Tremembé, na plataforma de filme aí e documentários, Christian Cravinho decidiu então fazer dinheirinhos. Começou a vender pacotes de fotos e vídeos privados e prepara aí um perfil em plataforma adulta. Óbvio, né, gente, que isso deixou aí muita gente do tipo, meu Deus do céu, né? Usar a fama de um crime tão chocante pra faturar? Será que é isso mesmo? Será que isso vai ter fama mesmo? Eita coisa feia. Você curtiu Foca na Fofoca comigo, diz a Rede. 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

0: difícil, viu?
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0: 89 FM, Joinvilense, de verdade, você curtiu aqui com a gente Pipoco com Ana Castela e parece com Luan Santana, um mês e pouco com Zé Neto e Cristiano. Vamos para a nossa caixa misteriosa? Daqui a pouquinho a gente tem sorteio, então vem participar com a gente, mais uma dica. Valendo, hein?
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0: Valendo aí, então, o ingresso para Menos é Mais e Vitinho, dia 21 de agosto, tá bom? Vamos lá então, nossa dica. Tenho furos por onde passa o ar e costumo me vestir com uma camada grossa de cimento. Conta pra gente, 991210089. Seu nome e seu bairro é muito importante. Boa sorte!
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1: 89 FM, 4 e 5.
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5: Este final de semana, 3 unidades de saúde de Joinville vão promover ações de vacinação para toda a população. No sábado, amanhã, a Unidade Básica de Saúde da Família do Jardim Edilene estará aberta das 8 às 4 da tarde. E a UBSF da Ilha, que fica no bairro Espinheiros, atenderá das 8 à 1 da tarde. Já no domingo, dia 26, a Sala de Vacina Central da Rua Abdom Batista vai ofertar a vacina das 8 à 1 da tarde. Além da vacina contra a gripe, disponível para toda a população acima de 6 meses de idade, as unidades de saúde terão à disposição todas as vacinas do calendário infantil e adulto. Uma oportunidade para toda a família se imunizar. Para mais notícias, continue acompanhando a 89 FM 4 e 9.
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5: 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Tá chegando versão brasileira. 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

Na versão brasileira de hoje, temos o cantor italiano Umberto Tozzi, cantando Eva, música lá de 1982. A letra conta a história de um casal em uma nave fugindo de uma guerra nuclear, transformando o romance em uma arca de Noé que recomeça o mundo.

E na nossa versão brasileira, a gente tem Rádio Táxi, que começou a cantar essa música lá em 1984. Fique agora com a banda Eva. Música Eva.

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0: 89 FM, Joinvilense, de verdade, é 89 FM fazendo a trilha sonora da sua sexta-feira maravilhosa. Aproveita com Cleito e Romário, Não Dorme Mais com Felipe Rodrigo e Amor dos Outros com Henrique e Juliano. Isso mesmo, daqui a pouquinho a gente volta com muito mais pra você e a nossa revelação da Caixa Surpresa. 89
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0: 89 FM, 4h23.
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0: Céu nublado em Joinville, 17 graus.

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15: Opa, que a gente vá pra Caixa Misteriosa. Quem será que vai levar esse presentão aqui com a gente? Vamos lá, então. O que será que tem dentro dessa Caixa Misteriosa, hein? Hã? Vamos lá, primeira dica. Eu nasci da mistura da terra com a água e passei pelo fogo pra ficar forte e resistente. Aqui a gente pode ter muitas coisas, certo? Sozinho eu não tenho muita graça, mas quando me uno aos meus irmãos, ajudo a erguer impérios. Já ficou mais fácil. Tenho furos por onde passa o ar e costumo me vestir com uma camada grossa de cimento para não cair. Ficou mais fácil ainda. E sou o melhor amigo de um pedreiro. Ajudo ele a levantar paredes. Quem sou eu? Se você respondeu tijolo, você acertou. E você faz parte da nossa listagem. Tá bom? Vamos lá então. Quem será que levou este presentão? Vamos lá. Opa. Número 4. Vamos ver quem é número 4 aqui. Nossa, saiu bem pequeno, digamos, menor esse número. Vamos lá. Odair Vicente do Boa Vista. Parabéns pra você, Odair Vicente. Finalzinho 4060, certo? Você levou aí um par de ingressos para Menos é Mais e Vitinho. Dia 21 no Joinville Square Garden. Parabéns, viu, Odair? Você respondeu certinho, tijolo, tá tudo bonitinho aqui, certo? Eu vou entrar em contato com você e vou explicar como retirar o seu prêmio. Obrigada pela participação e pelo carinho. Obrigado a todos que estiveram aqui participando aqui com a gente, tá bom? Semana que vem tem mais Caixa Misteriosa.
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1: 89 FM, Joinvilense, de verdade, você curtiu aqui com a gente. Tô com saudade, 5 Time, Thiago, e caos de alguém com Felipe Rodrigo e carona com uma

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2: 89 FM, 4h42.
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2: Céu nublado em Joinville, 17 graus.
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0: 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Vamos lá então a ele novamente aqui, Rafinha Oliveira. Conta pra gente, Rafinha, o que que tá acontecendo aí? Vai!
1: É isso mesmo, Diza. 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E agora você segue ligado, curtindo o somzão da sua 89 FM, a rádio joinvilense de verdade.
0: Valeu, Rafinha. 89 Flash! 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
0: 89 FM, Joinvilense de verdade, sextou, sextou do gostoso, tá friozinho, mas não tá chovendo. Dá pra você curtir aí um festival de dança de Joinville. 89 FM, Joinvilense de verdade, vamos aí aos ganhadores dessa tarde. Quem levou o kit 89 FM mais boné foi você, Fernando Francisco. Parabéns. Do bairro Itaúm, 4900, finalzinho do seu telefone. E quem levou o kit da Pichal com energéticos aí, presentão da FR Distribuidora, foi a Marciane, do bairro Floresta. Parabéns, Marciane. Finalzinho do telefone 8461. Parabéns ao Fernando, à Marciane. E eu vou entrar em contato com vocês e vou explicar certinho como retirar os seus prêmios.
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10: Amém.

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0: 89 FM, Joinvilense de verdade, Me Bloqueia com Zeneta Cristiano e Jogado na Rua, Casa Amarela e com Guilherme Santiago. E assim a gente fica por aqui no nosso programa TPM Tarde Papo e Música. Obrigado pelo seu carinho, pela sua companhia dessa tarde. E ó, tô entrando de férias e quem vai ficar com você nesses dias, nessas duas semaninhas aí, vai ser o Nando no TPM Tarde Papo e Música. Isso mesmo, e Nando também vai ficar com você aqui no Top 89. Que todos tenham um excelente fim de tarde. 89 FM.
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2: 5 e 2.
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7: Olá pra você, seja bem-vindo aqui na 89 FM, eu sou o Nando, junto com você, feliz da vida em mais uma sexta-feira, até porque sexta-feira é aquele sextou daquele jeito, hein? 24 de julho de 2026, e aí, como é que você tá nessa tarde? Tudo bem? Seja bem-vindo, você que tá chegando agora na frequência, você que tá aí de boa, curtindo desde sempre a programação aqui da 89, uma ótima tarde pra você, viu? Você que tá aí de boa, o pessoal que tá visitando a cidade aí, ouvindo a gente, seja bem-vindo aqui na 89, hein? Hoje, você que tá aí ouvindo pode mandar o seu oi, seu alô aqui no nosso WhatsApp no 991210089. É nosso WhatsApp para você participar do nosso Top 89 que tá começando agora. O Top 89 é assim, é música boa, é novidade, é lançamento, tudo que você gosta de ouvir aqui da programação da 89, você ouve agora no Top 89. Não namora Zé Neto e Cristiano com Cleiton Romário aqui na programação da 89.
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4: Coincidência demais, né?

0: 89, Jovem Vilense de verdade, o som do Péricles com Ana Castela simplesmente acontece aqui no Top 89. Matheus Fernandes e Matheus e Cauã, o Triplex, Simone Mendes, Felipe Rodrigo, Diego e Vitor Hugo, as melhores músicas pra você que tá aqui ouvindo a gente no seu carro, em casa, no trabalho, aí sintonizado, seja bem-vindo, já eu volto.
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0: 89, 5:26, boa tarde.
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10: Vamos falar da previsão do tempo. Atenção você, sabadão, dia 25. A previsão é a seguinte: muitas nuvens durante o dia todo com aberturas de sol. Ah, a mínima de 14 graus, a máxima 22 graus centígrados. É pra você ficar ligado aqui nesse sabadão também, porque tem ação em todo quanto é canto aqui da 89, hein? É o tempo todo, em todo lugar. Seja bem-vindo, você que tá ouvindo a gente. 89 FM. E agora continua aqui o Top.
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10: Ao som do Léo Balbinotti com Danilo e Davi, o número chato.

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0: 89, é Joinvilense de verdade. Olho marrom, Luan Santana aqui na programação. Sol nos olhos, é o Jorge e o Matheus também. As melhores músicas aqui na programação da 89 FM pra você que tá ouvindo a gente, ó. E hoje, sexta-feira, daqui a pouco tem ainda o Joinville em Foco, a edição de sexta-feira com o Marco Aurélio Braga. Você que tá ouvindo, tá afim aí de passar algum relato da sua rua, do trânsito de Joinville ou das cidades vizinhas, alguma coisa que está acontecendo aí, você quer repassar pra gente, pode mandar mensagem, viu? 991210089. Já pode participar aí do Joinville em Foco, que começa daqui a pouco, 6 da tarde. 89 FM.
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0: 89:05:44.
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7: Fala, turma. De volta aqui na programação da 89 FM, o nosso Top 89. Só os tops dessa sexta-feira para você.
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7: Joinvilense de verdade continua com Henrique Juliano.

89, Joinvilense de verdade. Eu sou do Israel do Rodaô, do Rodolfo, arruma um bom aí. Henrique e Juliano teve por aqui também as melhores músicas, encerrando o nosso Top 89 nessa edição de sexta-feira. Segunda-feira, 5 da tarde, tem mais uma edição pra você. Vem aí o Joinville em Foco com ele, Marco Aurélio Braga, com as principais informações na sua tarde.

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2: 5:57.
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0: Boa tarde, Joinville. Boa tarde, toda a região norte de Santa Catarina. Começamos mais um Joinville em Foco. E sextou, pessoal, nessa sexta-feira, 24 de julho de 2026. Estamos no ar com muita informação e muito comentário com credibilidade aqui na 89 FM, a mais ouvida, a líder de audiência, a número 1 na Rádio Joinville. 89 FM. E muito obrigado para você que estava até agora na programação musical da 89 FM, juntamente com o Nando. O Nando que está aqui comigo, de olho no WhatsApp da 89 FM. Ligadinho aí, porque nós temos os ouvintes mais atentos, mais ligados de toda a região norte de Santa Catarina. Porque aqui, vocês ouvintes são nossos olhos e a nossa voz pelas ruas da cidade. Você ajuda a gente a fazer o jornalismo, um programa participativo, um programa com a sua colaboração aqui na 89 FM, e por isso mande o seu WhatsApp com o seu nome, aquela mensagem curtinha, objetiva, pra gente colocar todo mundo no ar.
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0: É aquela mensagem. Estamos em todas as plataformas digitais, também estamos no YouTube, ao vivo nesse momento, com áudio, né? E vídeo também, com imagens aqui do nosso jornalismo. E também temos aí no YouTube a 89 Esportes, o Joinville em Foco, e também o Ponto de Partida, o programa que eu apresento às 6h30 da manhã, de segunda a sexta-feira. Então não perca, tá lá a programação, aí o conteúdo jornalístico da 89 FM. E agora sim, hein? Já dá pra falar? Já dá pra falar que sextou? Já acho que já dá, né? 6h05 nesse momento, temperatura aqui em Joinville 17 graus. E aí o pessoal larga aquela frase, né? Aquela frase que ficou conhecida nas redes sociais. Quem fez, fez. Quem não fez, não faz mais. Aí o chefe que pediu aquele relatório, quero aquele relatório meio-dia na minha mesa, né? Você postergou, vou ir lá, agora ficou só pra segunda-feira, agora não tem jeito. Só segunda e acabou. É, e deu pra bola, agora só segunda. Mas tem muita coisa pra fazer no final de semana, hein? Tem muitas atividades culturais aqui na cidade. Nós estamos vivendo o Festival de Dança de Joinville, o maior festival de dança do mundo. E nós vamos falar muito aqui sobre a programação da 89, do programa, né, aqui na 89 FM, do Joinville em Foco, sobre a agenda do Festival de Dança neste final de semana, repleto, hein? Cheio de novidades, cheio de atrações bacanas. Aí tem a Dance Parade no centro, ali na Avenida Beira Rio. Pau Pará, Avenida, vai ser aquele espetáculo bacana, e a gente vai acompanhar tudo de perto e vamos entrevistar aqui um dos organizadores, né, do Festival de Dança, para passar aí esse calendário do final de semana no maior festival do mundo. E também vamos falar que amanhã começa o funcionamento daquela rotatória ali no final da Rua Blumenau, encontro com a Santos Dumont, encontro com a João Colim, aquela grande rotatória vai começar a entrar aí em operação, vamos dizer assim, a partir de sábado, tem menos movimento. Então a grande rotatória ali da duplicação da Santos Dumont já vai ter um primeiro experimento. Para segunda-feira, quando você voltar ao trabalho, ali já vai ter mudanças, hein? Então muita atenção, vai ser uma semana de adaptação ali do trânsito nessa grande rotatória. No final ou no início, vamos botar assim, no final da duplicação da Avenida Santos Dumont, para você ficar ligadinho que sábado começa a funcionar. Olha a temperatura nesse final de semana, o tempo e a temperatura nesse final de semana. Hoje a máxima 18 graus, nesse momento nós estamos com 17 graus, não choveu, tudo sequinho, não teve nenhum problema aí a temperatura, o clima. E aí, pro final de semana sim, hein? 22 graus é a máxima amanhã, chuva zero, 14 graus a mínima, e com o sol aparecendo, hein? Entre nuvens, mas aparecendo já no domingo. A previsão era de chuva no domingo, hein? Até então a previsão era de chuva, agora já tá aí um domingo mais seco, poderia chover lá pro final da tarde, aquela coisa toda, mas não, o sol vai aparecer entre nuvens, a máxima 21 graus, a mínima 15 graus aqui na nossa região, principalmente em Joinville. 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

0: Olha, eu sempre... Já temos ouvinte na linha. Assim que é bom o programa. O programa já começa com o ouvinte participando. Colocamos no ar. Vamos lá. Caindo.
1: Boa noite, 89. Tudo bem?
0: Tudo.
1: Vocês estão aí, como falou, né? Sextou. O que ficou, ficou. O que não ficou, fica pra semana que vem agora. Eu só queria levantar uma questão do Festival de Dança. A gente é... admirador, né? A gente gosta de frequentar. Eu até falei com meu filho essa semana que uma situação que a gente, quando era pequeno, né, era mais novo, né, que a gente ficava admirado pela grandiosidade do evento, era quando os ônibus ficavam tudo fileirado na frente da Beira Rio ali, né? Sim. Um atrás do outro ali, ficava aquela fila grande, desde lá da Max Colim até a frente do Sesc ali. Aí, pelo motivo de botar a ciclovia ali, tirou essa grandeza. Aí você tem que botar o ônibus lá do outro lado, lá na frente da Câmara de Vereadores, naquela escuridão, no meio do mato lá. Eu acho que quando tivesse o festival, a gente podia abrir uma exceção ali, botar os ônibus tudo ali, porque o pessoal passava ali e ficava vendo aquela montura de ônibus, o cara, meu, como é grande mesmo o evento, né? E também para facilitar o embarque deles também, né? Beleza? Um bom final de semana. Parabéns pela programação aí.
0: Muito obrigado, nosso ouvinte, obrigado pela participação, obrigado aí por dar o seu, fazer o seu comentário aqui. A gente, como eu sempre digo, os nossos ouvintes aqui são nossos olhos e a nossa voz pelas ruas da cidade de Joinville, que tem sua opinião, né? E aqui a gente é um programa democrático acima de tudo, e onde você pode dar a sua versão, a sua opinião sobre as questões da cidade aí. A gente não tem aí nenhum tipo de censura, só tem a censura se for xingar alguém, né? Se for cometer aí algum caso aí que a gente avalie aqui, que não é de bom tom colocar na rádio. Mas tá aí uma dica do nosso ouvinte. Ele olhava aquela fila de ônibus ali na Beira-Rio, ficava ali na Câmara de Vereadores, aquela fila. Mas o festival, é que eu sempre digo, né, gente? O Festival de Dança hoje é a maior festa aqui de Joinville. É um evento grande, grandioso, muitas pessoas. É preciso ter algumas adaptações, né? Durante toda a semana aqui nós ficamos falando aí do embarque e desembarque dos motoristas de aplicativo. Tem espaço na frente do Centro Eventos, logo após os táxis, logo após ali a faixa de pedestre, você tem um local ali para embarcar e desembarcar, você pode ter opção lá para Orestes Guimarães, os ônibus têm que sair dali para dar uma melhor trafegabilidade na cidade. São coisas que a cidade está no momento atípico, um momento aí que a gente foge da nossa rotina, porque temos um grande evento e isso é inegável, o maior festival de dança do mundo, e a cidade precisa se adaptar também a este grande evento. Claro que tem coisa sempre ali para arrumar aqui e ali, e com todos os anos tem um aprimoramento do Festival de Dança. Amanhã é um dia muito especial no Festival de Dança, com vários eventos, várias programações, final de semana também, e aí a população de Joinville vai se adaptando e vai aí criando esse clima no entorno do Festival de Dança. Tá bacana.

Olha, a previsão de chuva aqui na nossa região está preocupando pelo menos as prefeituras aqui da nossa região. A região norte de Santa Catarina já está começando aí a fazer alguns trabalhos, as prefeituras aqui da região, Guaramirim, própria Joinville, fazendo a limpeza aí das valas, fazendo a limpeza dos rios, o alargamento para minimizar os impactos de possíveis desastres naturais aí que possam envolver os municípios aqui da região devido à intensidade das chuvas. Tem muita gente avisando aí, muita gente alertando que o El Niño deste ano terá uma grande intensidade aqui, principalmente para os três estados do sul do país, onde a chuva será muito intensa, uma chuva que a gente não está muito acostumado, embora a gente tenha enfrentado aqui grandes enchentes nos últimos anos, aí, principalmente a região sul do país, Rio Grande do Sul, um exemplo que em 2024 teve aquela enchente sem precedentes, mas aí está todo mundo ligado, hein? Fazendo, Guaramirim agora está fazendo o alargamento dos rios, Joinville também vem fazendo esse trabalho, precisa dar uma intensificada, passar alguns alertas e nós também, né? Nós, os cidadãos, também precisamos fazer a nossa parte, hein? Sem aquele papelzinho pela janela, sem sujar muito a cidade, isso aí também colabora, aquele lixo que fica acumulado, também limpar a calha, fazer aquela limpeza geral ali no quintal, que é pra gente evitar problemas aqui em Joinville. Mas a previsão é de chuva forte e muito forte, principalmente a partir do mês de setembro. Olha, o que continua repercutindo é o tarifaço, né? O tarifaço aí do governo americano, agora numa segunda leva aí de mais 12,5% aí de tarifa em cima de produtos brasileiros, porque o governo federal sancionou uma lei 15.473 que disponibiliza 15 milhões em financiamentos para empresas brasileiras, prejudicada pelo tarifaço comercial imposto pelos Estados Unidos. A medida expande o apoio do Plano Brasil Soberano para proteger a produção local diante do aumento dos custos da exportação. O valor é liberado por meio do Banco Nacional de Desenvolvimento Econômico e Social, o BNDES, e de bancos credenciados. Uma linha foi criada aí para diminuir esse impacto da tarifa adicional de 25% cobrada pelo governo norte-americano sobre cerca de 3 mil produtos brasileiros, somado aí a seção 301. E agora mais aí os 12%, tem alguns produtos aqui do Brasil que a taxação vai chegar a 37%. Vai complicar aí, tem setores aqui de Santa Catarina muito importantes, hein? Da pecuária, da aquicultura, aí tem a mineração, fertilizantes, tem pessoal das madeireiras que também vão, principalmente aqui em São Bento, essa região, tá, o pessoal tá muito preocupado, mas o dinheiro esse do BNDES é para principalmente ser aplicado no fluxo de caixa, na compra de máquinas e equipamentos ou investimentos em tecnologias e certificações. Esse último tarifaço não foi um tarifaço aí que...

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1: Agora às 6h17.
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0: Muito bem, estamos de volta agora às 6 horas e 20 minutos aqui em Joinville, temperatura de 17 graus nesse momento na cidade de Joinville. Um grande abraço para todo mundo que já está aqui no WhatsApp da 89FM, hein? Um abraço para o Romeu, para o Jaumei e toda a turma lá que está dando os parabéns para Afonso Frais, que está de aniversário hoje. Grande Afonso Frais, um homem muito, muito experiente aí no setor público aqui de Joinville, fez parte aí de governos aí do Luiz Henrique, do prefeito Marco Tebaldi, também do Vitti Freita. Olha, o homem trabalhou em tudo que é governo, do prefeito do Deller, o Afonso Frais, que está de aniversário hoje. O pessoal está me cobrando. Olha, se não falar, dar parabéns para o Afonso Frais, vão ficar bravo comigo. Olha, nós vamos falar agora, eu tenho o prazer de receber aqui na 89FM, por telefone, o Jay Allan, que é o coordenador dos palcos abertos do Festival de Dança. Boa tarde, boa início de noite. Jay Allan, como é que está, meu amigo?
1: Oi, Marcão, boa noite, um prazer falar com vocês, com todos os ouvintes da maior audiência, né, do Rádio Joinvilense, de toda a região. Estamos aí no maior festival de dança do mundo.
0: É isso aí, Jay, olha, que final de semana vai ser o festival de dança, hein? Tem alguns destaques importantes, por exemplo, tem o Dance Parade, né, que é a grande atração aí desse final de semana. Mas os palcos abertos estão aí. Qual é o panorama aí desse final de semana do festival, Jay?
1: Bom, Marcão, teremos aí 13 palcos abertos espalhados por toda a cidade, desde a Zona Sul, praças, Praça Tiradentes, Céu do Aventureiro, nos shoppings, aqui no Complexo do Centro de Eventos Carl Hansen, Mage, Vigorelli, são palcos espalhados por toda a cidade, também em São Francisco do Sul, e como você falou, grande destaque aí para o Dance Parade, que é um desfile de dança, de bailarinos. Ano passado reuniu mais de 4 mil bailarinos na Avenida Beira Rio, e amanhã a gente espera um número ainda maior. A partir das 15 horas, a concentração, né? A gente já convida o público a partir das 14 horas para se posicionar, porque às 15 horas começa, então, o grande desfile em frente ao Centro Eventos na Avenida Beira Rio.
0: Olha só que bacana, hein? Aberto ao público, né, Jay? Todo mundo pode comparecer ali. É bonito, né?

0: Fica aquelas imagens aí de todo mundo dançando. É uma, realmente um dos pontos mais esperados aí do Festival de Dança. E começou há pouco tempo, não faz muito tempo, né, que nós temos a Dança Parede no calendário aí do Festival de Dança, né, Jay?
1: Exatamente, foram 3 edições, a cada ano crescendo ainda mais, né? Ano passado, como eu disse, 4 mil bailarinos, e eles com figurinos, evoluindo na avenida, fica aquele blocão gigantesco, com bailarinos dançando, celebrando a arte da dança, com o hino do Festival de Dança, e é um convite para as famílias joinvilenses. Traga a família, um evento gratuito, aberto ao público, não vai chover, e você pode apreciar a beleza da dança, né?
0: Isso, e aí domingo também nós temos aí o grande, a noite de gala, né, também do festival, não são os palcos abertos, mas aí dentro do Centro Eventos tem a noite de gala no domingo, é isso mesmo?
1: É verdade, a partir das 19 horas aqui, né, os ingressos já esgotados para essa noite de gala, mas quem conseguiu vai poder apreciar espetáculos belíssimos de tango, de balé clássico, né, balé neoclássico, então realmente vale a pena, né, conferir tudo que está acontecendo, mas temos aí a Feira da Sapatilha, com apresentações gratuitas até às 9 da noite, então também vale a pena passar aqui no Complexo do Centro Eventos, passar o dia aqui com a família, praças de alimentação, diversas apresentações, aulão de dança e muito mais. É a nossa programação, né, em sua maioria gratuita, aberta ao público, shoppings, praças, enfim, são várias opções por toda a cidade para o joinvilense apreciar.
0: É importante aí pra gente finalizar essa entrevista, importante esse destaque, né? O Festival de Dança, muita gente fala assim, pô, mas eu não vou no Festival de Dança, é palco. Tem vários palcos abertos, várias oportunidades para você curtir o festival, tem o Dança Parede, tem a própria Feira da Sapatilha, tem palco dentro da Feira da Sapatilha, que você pode ver toda a programação de forma gratuita, né? É muito bom destacar isso, e fora aí os palcos externos do qual você coordena e coordena bem, que é aí na Praça Nereu Ramos, né? Em outros locais, né, Jay?
1: É verdade, Marcão. A grande maioria dos bailarinos que vem de todo o Brasil, de todos os estados do Brasil, 6 países, eles vêm para dançar em palco aberto, porque eles sabem que um público de Joinville aprecia a dança, eles estão sempre com todos os palcos lotados, e é isso que traz esse grande público. O Festival de Dança de Joinville é o maior do mundo, muito por causa do palco aberto, porque tem essa grande quantidade de bailarinos que passaram todos eles por avaliação de jurados, então são apresentações gratuitas e de qualidade espalhado pela cidade, né, para todos nós podermos apreciar, levar a família e curtir, né, democratizando o acesso à dança.
0: Grande Jay Aulo, isso aí, democratizando a dança aqui na cidade, que é a capital nacional da dança. Jay Aulo, muito obrigado, excelente festival para você, bom trabalho, e aí nós nos encontramos aí pelos palcos da vida, Jay Aulo. Um abraço, meu amigo.
1: Grande abraço, Marcão, Nando, tamo junto, e todos os ouvintes da 89 FM.
0: É isso aí, então, obrigado, Jay, bom trabalho. É, passando aí um panorama sobre o Festival de Dança de Joinville e toda aí essa programação. Vai lá, participe. Você que é de fora da cidade, chegou agora e não conhece muito bem o Festival de Dança, vai ali dar uma olhada, né? Tem danças populares, tem dança jazz, tem dança contemporânea. Olha, tem uma grande... A Feira da Sapatilha é um caso à parte, assim, porque pô, é aquele agito ali do Festival de Dança, você fica ali, é uma multidão, é gente pra cá, gente pra lá, ainda dá pra assistir algumas apresentações no palco da Feira da Sapatilha. Então participe. Fica a dica do final de semana. Aí tem vários eventos final de semana aqui na cidade toda, o pessoal pode aí pesquisar, tem vários eventos importantes, legais aí para você se divertir com toda a família. Olha, eu sempre falei, falei no programa Ponto de Partida hoje pela manhã, volto a repetir aqui no Joinville em Foco, olha, a BR-280, a licitação tá para sair, hein? Tá para sair a licitação, não, o resultado da licitação. A licitação já foi lançada dia 29, na semana que vem, dia 29, que é uma quarta-feira, vai ser aberta aí as propostas das empresas aí que querem participar e vai sair já a vencedora aí da licitação, que vai tocar a duplicação da BR-280. Você que está na 280 agora, você, olha, já pode, vai ficar sabendo tudo aqui no jornalismo do 89 FM. Eu tô marcando de perto essa licitação. Todos os passos você vai ouvir aqui. Outra coisa que eu estou marcando de perto aqui em Joinville é uma nova polêmica na cidade, que é a implantação de um novo crematório aí no bairro Atiradores. Eu dei mais uma aprofundada no processo. É um estudo de impacto de vizinhança para a instalação desse crematório, que fica na rua Marajó. Olha, para você saber a rua Marajó, você que vem pela Otto Kardec, ou vem andando pela Otto Kardec, passa aquela parte ali que está duplicada, aquela parte que está duplicada. Quando você faz o passa na frente do cemitério, naquele entorno que vai sair na Marquês de Olinda, logo na primeira curva, está ali naquela esquina, seria esse novo crematório. Mais um crematório aqui na cidade. Nós temos um na Santos Dumont, temos outras margens da BR-101 e teria mais um crematório. É outra empresa. E aí os moradores ali do bairro Atiradores não gostaram nada disso, estão começando a se mobilizar, querem ter mais estudos. Olha, eu fui lá na documentação do estudo de impacto de vizinhança do crematório hoje à tarde. Dei uma pesquisada boa lá. Tá lá todos os documentos, o pessoal falando lá, inclusive, da questão de vento, o que, que pode impactar socialmente, tá lá o mapa, tá tudo certinho. Mas os moradores, com certeza, querem aí algumas explicações. E vai ter audiência pública também. Audiência pública para discutir essa implantação no dia 12 de agosto. Então, os moradores ali estão mobilizando ali vereadores para participar e querendo mais explicações. Olha, um abraço aqui pro Thiago Zimmermann aqui, que está no YouTube da 89FM, ligado na Melhor de Joinville para fechar a semana bem informado. Obrigado, Thiago Zimmermann, pelas informações aqui também no WhatsApp da 89FM. Olha, boa tarde, o Edenilson de Piraberaba. Obrigado, Edenilson, pela sua participação. SC-418 ainda continua com vários pontos sem iluminação. O Edenilson tem reclamado muito. A SC-418, a Serra Dona Francisca, ali no distrito de Piraberaba, no Piraberaba, aqui em Joinville, vários postes provocando aí uma insegurança. Nós reclamamos um dia desse do Eixo Sul, né? Tava uma escuridão danada. Aí o nosso ouvinte reclamou de manhã, de noite já estava tudo iluminado. É bom, isso é bom, não dá para reclamar também, tá certo. Mostramos, reivindicamos aqui que estava escuro, o pessoal foi lá, se agilizou e estava tudo iluminado aí no final da tarde.
2: Oi, boa noite, 89, tudo bem? Tudo. Então, assim, ó, eu queria... A Helenice Luco aqui do Quiriri. Eu queria ver em questão, assim, ó, porque tá para vir esse Elnin, né? Para nossa cidade, para todas as cidades, né? Então já está afetando muitas cidades. E assim, eu entrei em contato com vereadores da nossa cidade, com pessoas que têm influência, né? Em questão, eu moro aqui no Quiriri, a minha casa é de frente para o rio. E o que que acontece? Tem muita árvore que pega na fiação, entende? E eu já pedi as podas dessas árvores, mas até agora eu não obtive resposta. Eu queria ver com os responsáveis aí, se eles vão tomar alguma providência, né? Porque quando chega a época de eleição, eles vêm atrás da gente, né? Então, cadê o pessoal aí para vir podar as nossas árvores aqui? E tem outra questão aqui, o rio também, que tem uma parte do rio aqui nosso que é bem baixo. Se eles podem tomar providência para colocar pedras ou alguma coisa, né? Para se estourar o rio, né? A gente não sofrer prejuízos, né? Essa é a minha pergunta aí para a Câmara de Vereadores aí, para a população, a prefeitura aí, tá bom? Gratidão a todos aí, boa noite.
0: Boa noite, muito obrigado, Helenice Luco, do bairro Quiriri, aqui entrando em contato com a gente com uma preocupação legítima ali. Muitos galhos caem na árvore, dá aquela ventania, pode deixar a região sem energia elétrica, o rio que precisa ter uma atenção. Olha, a prefeitura tem que fazer esse trabalho realmente, é um pente fino pela cidade. Tem tempo ainda, aí a previsão é de chuvas mais fortes daqui a um mês e meio, mas já é um momento aí, ó, já tem uma dica, passar lá no Quiriri e dar aquela olhada ali no barro, reparar aqui. Ela falou, né, na época de eleição vai todo mundo lá apertar a mão, né, e depois a hora ali da tragédia também vão lá, ver o que, que vai aqui. Pode acontecer, é bom ir antes, né, fazer o preventivo. Então, a Helenice Luco aqui tem razão na observação dela lá no Quiriri, fazer um pente fino lá no bairro, ver a árvore lá, os galhos, enfim, o rio, como em todos os bairros aqui de Joinville, importante é fazer essa varredura. Olha, um abraço aqui pro Adelmo, também de Araquari, tá dizendo o seguinte, ó, teve um festival de dança aqui em Joinville e sumiram aí com os moradores de rua. Cadê os moradores de rua? Tá perguntando o Adelmo. Ele estranhou, sumiram. Ainda bem, né? Porque o pessoal tá circulando aqui na cidade, você circula com tranquilidade. Né? Olha, vamos para o intervalo comercial, a gente volta rapidinho, depois vamos falar aí de uma questão, olha, uma muito bacana que aconteceu no Hospital Municipal São José. Olha, uma iniciativa inédita no Brasil foi implantada no Hospital São José. Eu conto para você depois do intervalo comercial, fique com a gente. 89
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0: Agora, 6h32.
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Muito bem, estamos de volta agora às 6 horas e 35 minutos aqui em Joinville. Muito obrigado pela sua audiência, muito obrigado pelo seu prestígio de acompanhar aqui o jornalismo da 89 FM. Estamos ao vivo também no YouTube da 89 FM. Muito obrigado você que participando aqui pelo WhatsApp da rádio e também pelo YouTube. Muito obrigado você aí conectado com a gente nesta sexta-feira, gente. Sextou, hein? Agora sim, agora. Mas vamos com calma, hein? Vamos com calma nessa sexta-feira, vamos devagar aí, principalmente no trânsito, né? Você que tá indo no supermercado, fazer aquela comprinha, fazer aquela janta caprichada hoje, né? Ali tá aquela descansada, amanhã ainda tem aquelas atividades do lar para fazer, sempre tem o sábado, né? Aquela limpeza, aquela coisa toda, né? É, tem que acordar cedo, aí vai fazer uma coisa, vai fazer outra, amanhã é dia de descanso para alguns, hein? Outros trabalham. Ainda tem muita gente aí que trabalha no sábado, trabalha no domingo, né, Nando? Nando trabalha no sábado aqui também. É, tem gente que tá ir na correria também no final de semana. Mas vamos curtir, obviamente, um bom final de semana, um final de semana de muita paz e muita alegria. Olha, eu vou falar um negócio para vocês, hein? Olha, a Prefeitura de Joinville anunciou hoje, olha, anunciou com bastante destaque importante aqui. Vou ver se eu acerto o nome aqui dessa palavrinha aqui. Pacientes do Hospital Municipal São José em Joinville é o primeiro a receber uma aplicação de polilaminina aqui no norte de Santa Catarina. Em um pequeno frasco, a esperança de um recomeço. Um paciente do Hospital Municipal São José foi o primeiro a receber essa polilaminina da região norte de Santa Catarina. Uma aplicação de uma substância que está em fase de estudo para tratamento de lesões medulares, que ocorreu na quinta-feira ontem à noite, com participação da equipe de ortopedistas do Hospital Municipal São José, de um neurocirurgião de Foz do Iguaçu e de um médico aluno de doutorado em pesquisas do Rio de Janeiro. O paciente foi um jovem de 21 anos que sofreu um acidente de motocicleta no último domingo. No mesmo dia, ele foi encaminhado ao Hospital São José, onde foi diagnosticado com uma lesão medular aguda completa que ocasionou uma paraplegia, perda total das funções motoras e da sensibilidade das pernas e de parte do tronco. Então, com a aplicação dessa substância, aí o paciente tem possibilidade de voltar a caminhar e voltar a reverter a questão da lesão medular. Olha, é um fato inédito, sem precedentes no Brasil. Esse experimento está em fase ainda de muito estudo, mas está autorizado pelo Programa de Uso Compassivo, autorização concedida pela Agência Nacional de Vigilância Sanitária, que permite a disponibilização desse produto de terapia avançada que está em fase de desenvolvimento. Bacana, é uma versão aí de uma proteína naturalmente encontrada no corpo humano para a produção aí de que é extraída da placenta e levada em laboratório para a formulação aí deste medicamento. Bacana, é esperança de vida e parabéns para o Hospital Municipal São José, o nosso Zequinha, né? É, então, e centenário, está num processo aí de estadualização do governo do estado assumir a administração do Hospital São José, um assunto aqui antigo e muito polêmico em Joinville, mas é um exemplo aqui para a nossa região, para o nosso país, inclusive, que é um hospital municipal com tanta referência, principalmente em ortopedia. Olha, um parabéns aí para toda a equipe médica, de enfermeiros, pessoal de suporte do Hospital Municipal São José. Às vezes tem muita crítica ao Hospital São José, mas os funcionários lá são gente assim da mais alta capacidade.

0: É, e o trânsito sempre pesado aqui na sexta-feira, principalmente. Olha que estamos aí num período de férias escolares, né? Então tem um trânsito aí pesado na BR-101, na BR-280, sempre, né? Um trânsito muito intenso na BR-280, agora no sentido São Francisco do Sul, Balneário Barra do Sul e Araquari, mas também aqui as principais vias que estão indo para a Zona Sul da cidade. Pessoal da Zona Sul, hein? Alô, Zona Sul! Olha aí o pessoal aí da Monsenhor Gersino, o pessoal que está passando pela Rua Florianópolis, pela Rua Guanabara, pessoal também se deslocando aqui para a zona leste da cidade, aqui pela Albano Schmidt, em direção ali ao Comas, ao Boa Vista, ao pessoal ali do Liriú, Jardim Liriú, tem que enfrentar o trânsito, não tem jeito, mas é sexta-feira, então tamo aí, tem uma tolerância. Nós temos ouvinte na linha, hein? Ouvinte na linha tem prioridade.
1: Boa noite, 89.
0: Boa noite.
1: Tô passando aqui pelo Eixo Sul.
0: Opa.
1: Tem da entrada da BR-101, sentido Eixo Sul, bairro, tem um monte de poste que tá apagado ainda.
0: Olha aí.
1: Tá, o pessoal tá falando aí que foi feita a manutenção, mas ainda não tá de acordo, não. No próprio trevo aqui que sai do Eixo Sul, sentido Profipo, tem lâmpadas queimadas. Só deixando informativo hoje, ó, dia 24/7, 18 horas e alguns minutos aí, Valdinei do Parque Guarani.
0: Olha, o Valdinei tá passando uma outra realidade. Nós recebemos aqui do ouvinte aqui da 89 FM, que falou, olha, tava apagado, agora tá iluminado. É aquela questão também, hein, que pode ser esse caso do Eixo Sul, é o roubo de fiação, né? Como é um local ali que não é muito residencial, o Eixo Sul, também fica propício aí para o pessoal levar os fios. Tô aqui supondo aqui que possa ser isso, mas também pode ser um outro tipo de problema, porque uma hora o pessoal tá dizendo que tá iluminado, outra hora tá dizendo que tá apagado o Eixo Sul, então alguma coisa está acontecendo, então fica a dica aqui pra gente. Bom, eu sempre digo, né? Nossos ouvintes aqui são nossos olhos e a nossa voz pelas ruas da cidade. Então você que comanda aqui a pauta neste momento das coisas da cidade.
2: Boa noite, 89. Só para avisar uma coisa que ninguém sabe, mas o trem está passando agora, indo para o sentido para o centro, para a Zona Sul.
0: Que beleza, hein? Tava faltando ele, hein? Tava faltando ele. É, pra completar a sexta-feira, né? Aí é aquela coisa, né? A gente sai cansado, trabalhamos a semana inteira, né? Com a produção árdua aí no seu trabalho, eu aqui no meu trabalho, todo mundo tem, né? Uns dias atribuídos, aí só contando com a sexta-feira. Aí você tá indo pra casa, muito belo, muito tranquilo aí e tal, e aí o que acontece? Passa o trem. Aí vem com aquela fila, você fica ali esperando, aí liga ali o WhatsApp, fica dando uma aquela olhada, né? Dá uma olhada no Instagram, nas redes sociais, fica escutando o Marco Aurélio aqui, pá, manda um áudio também, porque o trem tá passando. É, que nem gosta de dizer o João em Vilência, aí é pra acabar, né? É pra acabar, o trem aí acaba com o nosso final de semana. Olha, você sabia que Joinville vai ter um planetário, hein, de 11 milhões de reais aí que vai ser construído aí para observação noturna. É um projeto de 8 milhões de reais da UDESC que prevê estrutura de uma sala de projeção, cafeteria e espaço para observação do céu no Distrito Industrial Joinville. É o planetário da UDESC. É um novo espaço aí dedicado à ciência, à observação do céu, que deve começar a sair do papel em Joinville, aqui no norte de Santa Catarina. O edital foi lançado ontem para a construção de um planetário digital, com obras previstas para iniciar em outubro. Olha aí, hein, pelas imagens aqui divulgadas pela UDESC, pela assessoria do UDESC, um abraço aí pro jornalista Silvio Melatti, que é o responsável aí pela divulgação. Olha, ficou bonito, hein, vai ser bonito, hein, vai ser inclusive um ponto turístico, hein, da cidade, um planetário aqui em Joinville. Quem já visitou planetários aí pelo Brasil, tem alguns, eu fui já no do Rio de Janeiro. É um negócio bacana, né, conseguir aí ter um local aí para ver o espaço. Vamos botar mais um ouvinte na linha?
3: Fala, Marcão. Fala, Nando. Beleza? Boa noite. Tudo certo?
0: Tudo certo.
3: Só para passar, para avisar que a BR-101, sentido norte, trânsito pesado, hein? Bastante trânsito mesmo.
0: BR-101 sentido norte, bastante trânsito na BR-101 neste momento. Obrigado, ouvinte aí que mandou essa informação aí para orientar outros ouvintes. Então você que está transitando aí pela BR-101 tem que tomar um pouco de cuidado. Cuidado e paciência.
4: Boa tarde, Marco Aurélio. Aqui é o Célio, motorista de aplicativo de Araquari. Eu ontem fui pegar um passageiro ali no Centro Eventos, ali no Festival de Dança. Sim. Eu fui parar na frente do táxi ali, aí os policiais falaram que não pode parar mais ali. Ali é só para os ônibus, tem que parar lá na frente dos ônibus. Aonde que não tiver mais ônibus, daí sim, o aplicativo pode parar lá.
0: Olha, tá aí a dica do Celso, motorista de aplicativo, hein? Olha, a BR-280 sentido Araquari, lenta demais com filas aí da e a duplicação até agora nada. Aqui tá o nosso ouvinte, o Marcos aqui mandando, meu xará, hein? Mandando aqui informações aqui que a BR-280 também congestionada. E a duplicação, né? Tão aí esperando. Olha, vamos ao intervalo comercial agora, voltamos daqui a pouquinho para falar de esporte, o comentário esportivo de Gabriel Fronze. 89
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0: Agora, 6h46.
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0: Muito bem, estamos de volta agora às 6 horas e 49 minutos aqui em Joinville, temperatura de 17 graus nesse momento. Muito obrigado você aí mandando mensagens através do WhatsApp da 89FM. Muito obrigado pela audiência, muito obrigado pelo prestígio de acompanhar aqui o jornalismo da Rádio Mais Ouvida, da líder de audiência, tanto no Joinville em Foco como no Ponto de Partida, e também todo o nosso conteúdo jornalístico que também envolve a 89 Esportes, a equipe Tropa de Elite, porque eu estou na linha agora com Gabriel Fronzi.
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0: Muito boa noite, Gabriel Fronzi. Olha, quase sextou, mas ainda temos notícias do esporte aqui em Joinville, na região. Gabriel, qual é o bastidor da vez?
2: E notícia quentinha, né, Marcão? Uma ótima noite para você e para todos ligados aqui na 89 FM. Nesta tarde estiveram reunidos dois dos três interessados, né, nas propostas que envolvem a SAF do Joinville. E se na próxima semana, Marcão, nós teríamos um calendário, né, com 3 dias de apresentação, agora ele mudou. Serão apenas 2 dias de apresentação porque nós temos uma fusão entre dois dos três interessados. Então, hoje à tarde, o Tarcísio Batista Júnior, que é um empresário aqui da cidade de Joinville, junto ao Eduardo Ruth Neves, lá de Florianópolis, estiveram juntos e vai ter essa fusão dentro da proposta da Sólidos com o grupo ERX. Ou seja, em vez da gente ter na próxima semana 3 apresentações, teremos 2. Uma dessa coalizão feita e a outra do consórcio 76.
0: Olha aí, temos aí um consórcio, vamos falar assim, quando se fala, né, de junção de duas empresas que estariam aí participando de uma concorrência, Gabriel. Podemos dizer aí que tem um consórcio, sim, aí da SAPs aí envolvendo Joinville. Bom, aí pelo menos aí juntando os dinheiro, né? Pode sobrar mais para o Joinville Esporte Clube, ou pelo menos mais investimento. Muda alguma coisa na proposta, Gabriel, será?
2: É, a gente vai ter que esperar para ver, porque o prazo para o protocolo dessas propostas é segunda-feira, 10 da manhã.
0: Ah, sim.
2: Então, segunda-feira, independente do período de apresentação, né? Na segunda-feira, todo mundo tem que protocolar a proposta. Até para não dar margem, né, Marcão? Vai que um apresenta antes, e o que vai apresentar depois, quer colocar um número a mais, fazer um outro negócio. Não, as propostas são fechadas e serão colocadas antes, na segunda-feira, pela manhã. Enfim, Marcão, vai dar para a gente entender um pouco mais a partir de segunda, mas de fato deu uma movimentada nesses bastidores do Joinville, essa fusão entre o empresário Tarcísio e também o empresário Eduardo Rude Neves, que até então representava o grupo RX.
0: Ô Gabriel, deixa eu falar um negócio para você, assim, eu escutei parte do programa 89 Esportes, hoje ao meio-dia. A questão do técnico, o Diego Souza, não está 100% fechada ainda, não foi anunciado, né? Foi apenas uma possibilidade de ele vir treinar.
2: Marcão, tá certo, mas tá faltando o anúncio oficial do Joinville. O próprio Jack divulgou no reporte de hoje que já definiu a comissão técnica, ou seja, definiu pelo Diego Souza, mas o Jack ainda não oficializou. O Diego vai ter como auxiliar técnico o Eduardo Costa, Marcão, não sei se você lembra, sim, dele, volante, né? Sim. Da seleção olímpica no início dos anos 2000, jogador de Grêmio, Vasco, Avaí, e que aqui no estado já tentou a carreira como treinador também no Atlético Catarinense e também no Metropolitano. Acabou não indo muito bem, retornou à função de auxiliar e será o auxiliar técnico do Diego Souza, aí sim em toda essa construção feita pelo empresário Eduardo Uran, né? E aí o Joinville fazendo essa parceria com o empresário que vai pagar tanto a comissão técnica quanto o elenco, grande parte do elenco, né? Pelo menos uns 10 jogadores durante o campeonato da Copa Santa Catarina.
0: É, o Eduardo Costa, embora tenha surgido no Grêmio, né? Nas categorias de base do Grêmio, ele é catarinense, né? Ele é de Florianópolis. Ele é de Florianópolis. Sim. Então, inclusive, encerrou a carreira jogando pelo Avaí, né, Gabriel? Então, pelo menos, agora, auxiliar técnico, enfim, que conhece o futebol catarinense, sabe onde tá pisando, né? Sabe que o jogo...
2: É, e exatamente, esse foi o pedido, né, Marcão? Esse foi o motivo do Eduardo Costa, por ser alguém que conhece um pouquinho mais aqui o estado, sabe?
0: É,
2: então, foi essa a pedida do Joinville, que revelou também no reporte de hoje que terá um custo logístico de aproximadamente R$30 mil para os jogos que acontecem na cidade de Jaraguá do Sul, com o aluguel do estádio na casa de R$7 mil. É o Joinville que vai tentar se reinventar. Na semana passada, Marcão, o presidente falou de que o custo da folha do futebol seria de R$100 mil. Hoje, no reporte divulgado pelo clube, já vem um número superior, né? Um número que mostra R$200 mil. O Jack até se defende, falando que R$100 mil seria a folha do futebol. E aí outros R$100 mil seriam administrativo, logística, essas outras coisas. Enfim, no Jack nunca 2 mais 2 é 4, né, Marcão?
0: É verdade, nunca fecha a conta. E, Gabriel, e final de semana? Temos aí a volta do Campeonato Brasileiro no final de semana, com os jogos aí pelo Brasil?
2: Sim, já com o árbitro, o impedimento semiautomático, né, Marcão, que a gente comentou durante a semana. Nós tivemos ontem o Botafogo em campo, né, o Botafogo que ficou no empate em 0-0 com o Danilo jogando. O Danilo não pode mais se transferir para nenhum outro time do futebol brasileiro. E também tivemos a boa vitória do Corinthians, 3-0 contra o Remo. Yuri Alberto marcando duas vezes todos os gols no primeiro tempo. Breno Bidon de novo muito bem. Corinthians bem embalado com o técnico Fernando Diniz. Mas amanhã tem Jack Futsal em quadra jogando no ginásio da Univille, jogo contra a equipe do Moarama, o ginásio da Univille que está abrigando os jogos do Jack Futsal, afinal até o final deste mês temos o Festival de Dança no Centro Eventos Carl Hansen, Marcão.
0: É isso aí, Gabriel Fronzi, então com as informações aqui dos bastidores do Joinville Esporte Clube, futsal que joga nesse final de semana, tem uma grande comissão de Joinville nos joguinhos abertos que está acontecendo em Blumenau, tá aí as atualizações do esporte aqui na nossa cidade de Joinville. Gabriel Fronzi, muito obrigado, agora sim, sextou, meu amigo, agora sim.
2: É, mas vamos devagar, né, Marcão? Água demais mata a planta, né? Um abraço.
0: É, vamos devagar. Tá certo, Gabriel. Água demais, né? Bota água. É, muita água. Aí é água mata a planta. Tô entendendo tudo, Gabriel. Bom final de semana pra Gabriel, pra toda a família e aí pra toda a equipe de esportes da 89 FM. É, foram as notícias dessa semana toda que movimentaram aqui Joinville, o jornalismo da 89 FM. Dessa semana toda teve a grande repercussão da pesquisa do Procon sobre o aumento do preço dos combustíveis aqui em Joinville. Chegaram a aumentar aí em média 4% a gasolina aqui em Joinville. Em alguns postos chegou a 7% o aumento, segundo a pesquisa do Procon. Mas também você soube aqui que aí também está mais em conta abastecer com álcool, com etanol. Você aqui também soube as atualizações da ponte Joinville, a ponte que está custando agora 393 milhões de reais e o prazo para ser concluído no final do ano. Também as atualizações aí da ponte da Anêmonas, que também tem previsão aí para dezembro de 2026 desse ano, mas aí tem uma expectativa para ser inaugurada no início de 2027. São as notícias aí que movimentaram essa semana, fora um assunto levantado aqui pelo jornalismo da 89 FM, que é a implantação e a polêmica e os moradores começando a se movimentar para a implantação de um crematório, um novo crematório ali próximo ao cemitério municipal de Joinville, na rua Marajó, no bairro Atiradores. Esses foram todos os assuntos, alguns assuntos de destaque aqui, fora o tarifaço, fora a guerra no Oriente Médio, tudo que a gente traz aqui no jornalismo da 89 FM. E segunda-feira tem aquela dica de emprego, né? É, segunda-feira é o dia internacional de procurar emprego, Nando. O pessoal acorda de manhã, agora vou procurar o meu emprego aí ou minha recolocação. E segunda-feira o Grupo Crona faz aí um feirão de empregos com mais de 60 vagas aí para vários setores da empresa Crona aqui de Joinville. Eu falo mais sobre esse assunto, vou falar sobre os empregos também do CEPATE na segunda-feira no programa Ponto de Partida. Nós estamos de volta sempre às 6h30 da manhã, o programa que acorda cedo e dá aí o pontapé inicial do seu dia, dá o seu empurrão pro seu dia com muita informação e comentários com credibilidade. E o Joinville em Foco vai encerrando por aqui. Muito obrigado pela sua companhia, muito obrigado pela semana das pautas, dos áudios, da audiência aí no WhatsApp e no YouTube da 89 FM. Nos vemos semana que vem, hein? Aqui no Joinville em Foco, sempre às 6 horas da tarde. E o ponto de partida, 6h30 da manhã, de segunda a sexta-feira. Nando, bom final de semana. Nando que continua aqui conosco, agora com a programação musical e o ouvinte.com aqui na 89 FM. Bom final de semana, fique com Deus. Cuidado, que hoje é sexta, hein? Sextou!
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3: 6:59.
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0: Oi, gente, uma ótima noite pra você ligado aqui na 89 FM. Eu sou o Nando e vou junto com você até as 9 da noite. Aqui, ó.
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0: Muito bem, vai lá.
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0: Muito bem, senhoras e senhores, uma ótima noite pra você. Tá na hora de você participar aqui nessa sexta-feira. E aí, sextou ou está sextando? Conta aí pra mim. 991-210089-20.com no ar. A partir de agora você tá concorrendo ao kit 89 FM e ainda é o kit completo, tá? É o kit 89 FM, mais camisa e mais o boné pra você. Você que ouve a gente, tá a fim de participar no final aqui do ouvinte.com, vai ter sorteio pra você desse kit 89 FM, mais a camisa, mais o boné. Tudo isso pro melhor ouvinte do mundo. Você que pede a sua música, manda o seu som pra todo mundo que tá aqui ouvindo a gente. Já sabe, né? Já sabe. Participa. Pede o seu som, aquela música que você mais gosta. Já manda aí o seu áudio pra gente. Participa aqui da programação porque tá no ar.

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3: Essa rádio 89 FM tem audiência todos os Baixo Sul de Joinville, Cafu da Rua São Paulo. Acabei chegando do trecho agora, viu? Toma aqui com meus colegas aqui na mesa, tomando um café e ouvindo essa 89 FM. Manda um pagodezinho pra nós ouvir, galera. Gosta de pagode. Tá mandando pedir um pagodezinho e pede aqui essa galera da 9 FM. Manda pra nós aí. Valeu, galera!

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2: Porque se fosse eu falaria mais ou menos assim.
3: Ei, boa noite. Antes de te bloquear, eu só vim te dizer que a partir de hoje pode tocar o terror, fazer o que quiser fazer. 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
1: Não, apaga.

0: 89. Vai andar bonito, vai andar bonito. Então participe, já volto. 89 FM.
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0: 89! 89 7 18, boa noite.
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0: Muito bem. De volta aqui na programação da 89. Essa noite de sexta-feira. Sexta-feira é assim, é música boa que não acaba nunca. Você pode participar aqui no nosso WhatsApp no 991210089. Pedir sua música e mandar pra todo mundo que tá aqui ouvindo. Cafu! Olha o seu som aí, Cafu! Sou do Zeca Pagodinho aqui na programação da 89.
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0: 19, é Joinville em si de verdade. É o som aí do João Gustavo e Murilo com um Lençol Dobrado. Essa música é boa demais, hein? Pra você que tá curtindo, ouvindo a gente no seu carro, em casa, no trabalho, tá aí ouvindo nessa sexta-feira. Tá a fim de pedir a sua música? Aproveita, manda aí mensagem no nosso WhatsApp no 991210089. Já volto. 89
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0: 89.7 e 33, boa noite.
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Muito bem, pra você que tá aí ouvindo a gente nessa noite aí de sexta-feira. E aí, como é que você tá nessa sexta-feira? Tudo certo? Deixa eu mandar um abraço pra quem tá ouvindo a gente, tá aí sintonizado, Júlio César, o Imperador do Floresta, tá aqui, ó, ouvindo a gente. É embaixador do Floresta ou Imperador? Ah, e aí, você é Imperador ou Embaixador? Me conta aí, o Júlio. Júlio César tá ouvindo a gente, participando aqui no nosso WhatsApp no 991-210089. Pedindo o som aí do Zezé de Camargo e Luciano. Então aumenta o volume e canta aí.

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1: 89, Joinvilense de verdade. Eu sou na Maiara e Maraíza, vai lá. As melhores músicas pra você que tá aqui ouvindo a gente, curtindo a programação da 89. Tá afim aí de pedir a sua música favorita? Aproveita, manda mensagem pra gente aqui na programação, certo? Manda mensagem aí no nosso WhatsApp no 991210089, tá certo? Faz aí que nem ela que está participando aqui, ouvindo a gente. Boa noite, Nando, tudo bem? Ah, muito bem, amanhã Zezé em Itajaí. Olha só, bom trabalho pra vocês. Obrigado, obrigado, Adenir do América. Tá ouvindo a gente. Um abraço, beijo, obrigado pela participação. Já já eu volto. 89 FM.
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1: 89.7 e 47.
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Hoje o kit 89 FM, mais a camisa, mais o boné pra você ficar estiloso, ficar bonito, ficar bonita. Aproveita e manda mensagem e pede a sua música no 991210089.

89, a Joinvilense de verdade, as melhores músicas pra você que tá aqui ouvindo a gente, curtindo a programação da 89. Rápido intervalo, já eu volto.

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5: E deixa eu contar pra você o seguinte, hein? Você que tá aí ouvindo, você sabia que Joinville vai ter aí um espaço bem legal. Um novo espaço dedicado à observação do céu deve começar a sair aí do papel em Joinville. Sabia disso? A UDESC, Universidade do Estado de Santa Catarina, lançou o edital nesta quinta-feira, ontem, portanto, no dia 23, para a construção do Planetário Digital, com obras previstas para o início em outubro. A obra tem investimento estimado em 8 milhões e o prazo de 12 meses para execução. A partir da assinatura da ordem de serviço, o complexo científico ficará localizado na esquina da rua Paulo Waltzinski e Alvino Voigt, no Distrito Industrial. O Centro de Ciências e Tecnologia da Universidade do Estado de Santa Catarina publicou ontem o edital, né, destinado à contratação da empresa especializada para a construção do Planetário Digital Fixo da UDESC Joinville. O espaço prevê uma edificação de 831 metros quadrados construídas em uma área aproximadamente de 2 mil metros quadrados. De acordo com a instituição de ensino, o complexo científico vai atender pesquisadores, estudantes, turistas, em antecipação à instalação do futuro Museu Científico da Museu da Ciência e Tecnologia da UDESC.
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5: Oi, uma ótima noite pra você que tá aqui, ó, ouvindo a gente, curtindo a programação da 89. Eita, nós!

Verdade participa aqui da programação da 89 nessa noite. Noite aí de sexta-feira. Como é que tá aí sua noite? Tudo bem? Tudo certo? Seja bem-vindo. Você que tá chegando agora na frequência, você que tá sintonizado agora, ouvindo 89. Oi, Jaqueline Maria Braga Sanzon, lá do Parque Guarani, tá ouvindo a gente, ó. Tá ouvindo a gente. Ô, Jaque, essa música não tem aqui, Jaque. Não tem. Mas, ó, tá oferecendo música pra todo mundo aqui da cidade. Então tá. Já que, vou ficar te devendo. Pede outra aí, tá? Pede outra aí. Quem mais tá ouvindo a gente? Boa noite, Nando. Toca aí um sorriso, boa noite. 80 anos, é o David Muniz do Cássio Silva. Oi, David. Como é que você tá, David? Sextou aí, David? Tá trabalhando ainda. Um abraço pra você. Obrigado pela sua audiência. Sintonizado ouvindo a gente. Oi, boa noite. A Márcia Medeiros do Morro no Meio ouvindo a gente. Toca Ana Castela, Minha Herança. Claro, tá aqui, ó. Sou na Ana Castela pra você que tá aí ouvindo 89.

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3: Ó, que da hora.

0: ouvinte.com já sabe, hein? Humilde Residência é do Michel Teló com eles. Atitude 67 na programação. Kaique e Felipe teve por aqui com o Luan Santana e o Sorriso Maroto, 80 anos. Música boa pra você que tá curtindo. Vindo a gente em todo lugar, uma ótima noite pra você. Valendo o kit da 89 FM. Mais camisa, mais o bonezão pra você que ouve a gente. Então é o seguinte, participa aí. Manda mensagem no nosso WhatsApp no 99121-0089. E já eu volto com mais músicas.
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0: 89, 8h20, boa noite.
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0: Muito bem, senhoras e senhores, de volta aqui na programação da 89 FM. Esse é o nosso ouvinte.com com prêmios pra você. É só participar. 89 FM. 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
3: Que vai prédio, né?

0: 89, é Joinvilense de verdade. Menos é mais. 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E Simone Mendes aqui na programação. Pé do Pecado, Hugo e Guilherme Elevador e o Fernando de Sorocaba com Delegada aqui na programação. As melhores músicas na sua noite. Pra todo mundo que tá aqui ouvindo a gente, curtindo, pedindo música, valendo o kit da 89 FM. Mais camisa, mais boné pra você. Já volto.
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0: 89, 8:33.
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0: Marcelo90.com, seu pedido musical, se pode mandar sua mensagem aqui, viu? Valendo o kit da 89 FM com camisa, mais o boné também pra você. É o kit completão, completão pra você. Participe, manda aí sua mensagem no 991210089. É o nosso WhatsApp esperando a sua participação. Não é mesmo, meu amigo Ricardo?
1: Boa noite, Nando, meu querido.
0: Como é que tá?
1: Ricardo Nene de Piraberaba, desejando aquele final de semana abençoado, né, meu jovem?
0: Tamo junto.
1: Ei, toca aí. Ah. Inventor dos Amores.
0: Inventor
1: do Gustavo Amores. Lima, quero oferecer pra minha esposa.
0: Essa aqui, ó.
1: Pra minha frau, né? Ah. Tá ligadinha aqui do meu lado. Valeu, meu querido. Aquele abraço. Coloca no sorteio, tamo junto.
0: Tá concorrendo. Um abraço pra você e pra sua frau, tá? Um abraço.

0: 89 FM Joinvilense de verdade. Alexandre Pires aqui na programação. Essa música é boa demais. Mineirinho, sai da minha aba. As melhores músicas pra você. Já já eu tô de volta com mais. E vem aí a pancada da semana pra você ficar ligado.
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0: 89, 8h47.
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0: Opa, de volta por aqui com mais músicas no seu rádio. Essa é a 89 FM Joinville. E pra você que tá aqui ouvindo a gente, é o tempo todo em todo lugar. Aumenta o som.
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0: E agora tem o nosso, a nossa pancada da semana. Pra você que acompanha aqui no ouvinte.com, atenção, você, a pancada da semana de hoje: João Bosco e Vinícius, Hugo e Guilherme Ancorado.
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89 FM Joinvilense de verdade, ligação urbana aqui na programação. Quem pediu esse som aí, mandou pra gente aqui, meu querido amigo, o Cid, lá do Panágua, tá ouvindo a gente, né, Cid? Um abraço pra você e pra toda a família aí sintonizada, ouvindo a 89 nessa noite. Um abraço, obrigado pela participação. Gente, boa, é o seguinte, vem aí a Voz do Brasil, mas antes vamos fazer o sorteio aqui de quem tá levando o kit da 89 FM, mais camisa, mais boné, vai ficar feliz da vida, é você, Márcia Medeiros, parabéns! Mora no bairro Morro do Meio, final do telefone 3667, parabéns aí, Márcia Medeiros, faturou aqui. Segunda-feira a produção entra em contato com você, tá certo? Uma ótima noite pra você que tá aí sintonizado e ouvindo, agora sim, ouvindo a 89, ó... Seguinte, gente boa, tô indo nessa, volta amanhã, 8 horas da manhã, no Manhã Premiada, trazendo mais prêmios pra você, tá bom? Quero todo mundo aqui comigo, amanhã cedinho, tá bom? A gente se fala, vem aí a Voz do Brasil, um abraço, até mais, ótima sexta!

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3: 8:58.
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0: Está no ar a Voz do Brasil. As notícias do governo federal que movimentaram o país no dia de hoje.
1: Olá, boa noite.
2: Boa noite para você que nos acompanha em todo o país.
1: Sexta-feira, 24 de julho de 2026.
2: E vamos aos destaques do dia.
1: Atenção, entregadores e mototaxistas.
2: A partir de segunda-feira, você pode negociar um novo veículo com juros mais em conta. Pablo Mundim.
3: O programa permite financiar um veículo zero quilômetro, como bicicleta elétrica, ciclomotor, motoneta, moto elétrica ou moto flex.
1: Proteção de mulheres na internet e enfrentamento da violência no ambiente digital.
2: Plataformas devem retirar em até 2 horas conteúdo íntimo não autorizado.
1: E está proibido o uso de inteligência artificial para criar imagens íntimas falsas.
2: É o que prevê o decreto que entrou em vigor esta semana, Luana Karen.
4: A norma engloba crimes e outros atos ilícitos praticados com o uso da internet que provoquem sofrimento físico, psicológico, sexual, político ou econômico.
1: E sancionada a lei que autoriza o uso do spray de pimenta para autodefesa por mulheres acima de 18 anos. Raquel Mariano.
5: O aerossol deverá ser de uso individual, intransferível e não poderá conter substância letal ou que cause intoxicação permanente.
2: Hoje, na apresentação da Voz do Brasil, eu, Helen Bernardes e Luciana Vasconcelos.
1: E acompanhe a gente ao vivo, acesse radiogov.ebc.com.br ou o canal Gov na sua TV aberta.
2: Atenção, mototaxistas, motofretistas e entregadores de aplicativos habilitados no programa Move Brasil.
1: O início das operações da linha de crédito nos bancos para a compra de novos veículos começa na próxima segunda-feira, dia 27 de julho.
2: Nesta fase, a liberação do financiamento dependerá da análise feita pelas instituições financeiras.
6: Os trabalhadores que usam motocicletas e bicicletas como instrumento de trabalho terão um pouco mais de tempo para dar início à segunda fase da linha de financiamento do programa Move Brasil. As operações, que começariam em 13 de julho, foram adiadas para o dia 27 para a conclusão de testes tecnológicos e operacionais entre os sistemas dos bancos e do programa, explica o Alice Moreira, secretário de